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17: Já reparou que alguns restaurantes estão sempre lotados, mesmo sem fazer promoções? Muitas vezes o motivo não está no cardápio, está na experiência. Cada vez mais as pessoas escolhem lugares que oferecem algo além da comida. Um evento temático, música ao vivo, uma harmonização, qualquer experiência que torne aquele momento diferente. E sabe o que acontece? O cliente não só volta, como também recomenda o lugar para outras pessoas. Em um mercado cada vez mais competitivo, proporcionar uma boa experiência pode ser um diferencial tão importante quanto um bom cardápio. Quer descobrir tendências do seu segmento para atrair mais clientes? Acesse negóciossc.com.br.
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1: Será que a comunicação da sua marca está ignorando o público que mais cresce no Brasil? Hoje, toda marca quer a atenção da geração Z, mas muitas acabam ignorando o consumidor maduro. Pessoas acima dos 50 anos movimentam mais de R$1,5 trilhão de reais por ano na economia brasileira. São consumidores ativos, conectados e com alto poder de compra. Mas quando esse público não se vê representado pelas marcas, a conexão simplesmente não acontece. Por isso, antes de definir a próxima campanha, vale uma reflexão. A sua comunicação conversa com quem realmente compra o seu produto? Quer entender melhor o comportamento do consumidor e tomar decisões de marketing mais estratégicas? Acesse negóciossc.com.br.

0: Pensa.
1: É, pai, eu que tô abençoado de ter convidado pra essa parada maneira. E nós vamos deixar cair.
2: Com nós mesmo, vamos que vamos.
1: É, nós na pista.

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3: Opa! Inevitavelmente existem compositores com uma capacidade de escrita impressionante. São frasistas. Uma, para ser sincero, não espero de você mais do que educação. Isso é um absurdo de lindo. Eu presto atenção no que eles dizem, mas eles não dizem nada. Eu não vim até aqui para desistir agora. Ei, mãe, eu tenho uma guitarra elétrica. O Papa é pop. Aliás, esse Papa não é pop. Ainda não encaixou, não sei. A gente estava tão acostumado com o outro Papa, o Francisco. Esse agora não encaixou ainda assim. Bom, mas também não é esse o assunto. O assunto são as frases do genial e impressionante Humberto Gessinger. Por favor, é uma frase mais espetacular que a outra. Faça isso. Pegue a obra do Engenheiros do Havaí e fique ali, ouvindo, atento a tudo que, ao contrário do que é dito nesta frase, eu presto atenção no que eles dizem, mas eles não dizem nada. Engenheiros do Havaí, através de Humberto, diz muito. Agora nós vamos ter um exemplo, mas existem outros tantos que você, por favor, se delicie. Vá ouvir, por favor, se aproprie e se permita com Engenheiros do Havaí. Agora, um exemplo, aqui na Atlântida. Engenheiros do Havaí com Humberto Gessinger, este monstro. Aí está.
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12: Já reparou que alguns restaurantes estão sempre lotados, mesmo sem fazer promoções? Muitas vezes o motivo não está no cardápio, está na experiência. Cada vez mais as pessoas escolhem lugares que oferecem algo além da comida. Um evento temático, música ao vivo, uma harmonização, qualquer experiência que torne aquele momento diferente. E sabe o que acontece? O cliente não só volta, como também recomenda o lugar para outras pessoas. Em um mercado cada vez mais competitivo, proporcionar uma boa experiência pode ser um diferencial tão importante quanto um bom cardápio. Quer descobrir tendências do seu segmento para atrair mais clientes? Acesse negóciossc.com.br.
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Porter Robinson, team leader. Benson Boone, Beautiful Things.

0: Sabrina Carpenter, Espresso. 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

Para você que tá ligado aqui na Atlântida, essa é a rádio das nossas vidas, é a melhor vibe do FM manhã de segunda-feira, 28 de setembro de 2026. Estamos começando aqui o nosso cafezão. Um pouquinho ainda mais tarde aqui no FM, em virtude do horário político obrigatório que vai ainda até essa semana, até quinta-feira. Próximo domingo, a gente sabe, tem eleições, então é importante que você vote com consciência. Começando aqui o cafezão, sou Celso Menezes e juntos até as 9 na primeira hora do programa, que começa nesse momento. 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Esse WhatsApp. Vamos de música? Pra dar um refresco aqui agora pra galera. Bom dia e boa semana.

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2: É o nosso cafezão forte, quente, reforçado na programação da Atlântida. Vamos ver aqui com Cidade Negra, a estrada na versão acústica. Já pode se programar, hein? 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E o rolê no dia 10 vai ser ao vivo de lá, vai ser legal demais, hein? Pra toda a Rede Atlântida.
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2: Aê, se liga na hora, hora certa aqui do nosso cafezão. 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
9: Poderíamos dar ouvidos ao medíocre que quer se instalar em nós e evitar por medo e preguiça as dificuldades, as complicações, o sonho, mas evitar o perigo não é, a longo prazo, tão seguro quanto se expor ao perigo. A vida é uma aventura ousada ou então não é nada. Bem interessante esse pensamento, né? Afinal, parece estratégia de futebol. Se for só se defender da vida, ela vem e marca um gol em você. Mas se você ataca a vida, você está à frente do tempo das coisas e assume o controle total dos seus atos. A pergunta que fica é: você quer perder, empatar ou vencer o jogo da vida? Aloha!
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1: 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É pra vencer já essa primeira hora do nosso cafezão aqui na Atlântida, na Rádio das Nossas Vidas, a melhor vibe da FM nessa manhã de segunda-feira. Chove nesse momento aqui na Grande Floripa, não é uma chuva muito forte, mas tá chovendo, o que requer atenção, especialmente pra você que tá no trânsito aí, nos dando essa carona pelo 100.9. Pra você que tá pelo aplicativo Atlântida SC, muito obrigado pela parceria também aí. Paga nada pra ter o aplicativo. Você que ainda não tem, pode baixar. E tem a opção do site também, o atlantidasc.com.br, cheio de conteúdo legal ali, pra gente estar junto, não desconectar aqui da maior rede de rádios do sul do Brasil. 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A gente já volta para fazer a segunda hora com a trilha do dia, Cafezão Duplo e a sua participação.
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1: 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Passe a passo, tá informando. Agora 8 e 1.
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4: Aê, estamos de volta com o nosso cafezão aqui da Atlântida. Essa é a rádio das nossas vidas. É a melhor vibe da FM nessa segunda-feira. Como é que você tá aí? Tá tudo beleza? Tá chovendo? Deixa chover. Vamos na raça. Bora. Marcelo Menezes, estou por aqui. A gente vai até as 9 com o nosso cafezão. Você participa. 48991881009, que é a nossa queridíssima, concorridíssima caneca do cafezão aqui para você tentar a sorte. Todo mundo quer ela, é aquele presentão do programa. Chama aí, manda um alô, manda bom dia, pede som. E aí, automaticamente, você tá concorrendo, beleza? 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Manda aí, tamo junto, que agora eu trago a trilha do dia.
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4: É isso, é a música do programa, trilha para essa segunda-feira, trilha do dia, trilha do cafezão, no oferecimento aqui da Casas da Água, com você construindo sonhos de uma vida inteira. E vamos trazer essa sonzeira aqui, ó, da banda The Wallflowers, que é um projetaço, né, do Jacob Dylan. Pelo sobrenome você já indicou, já se ligou, é o filho do Bob Dylan. O nome desse som é Heroes, é uma regravação de nada mais nada menos que o David Bowie. Vamos conferir.

0: sonzeira que ficou nessa versão aqui do The Wallflowers, Heroes, do David Bowie. Essa super versão aqui, na trilha do dia.
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2: 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Vamos nessa com o Drops ATL Sports. Fernandinho Morta por aqui. Data FIFA rolando, mas a Série B não para.
3: A Série B não para. Dia. Tudo bem, Celo? Bom dia. Boa segunda-feira chuvosa. Bom pra quem tá em casa também. Deixa melhor chover. Ainda, né?
2: Tudo certo.
3: Coisa gostosa ficar em casa nessa chuvinha. Ouvindo a Atlântida e tomando um cafezão.
2: Isso.
3: É isso. Série B do Campeonato Brasileiro não parou. Tivemos, inclusive, confronto de Catarina ontem lá no sul do estado, Criciúma vencendo com uma certa superioridade, autoridade, o Avaí por 3-0, o Avaí ainda teve um jogador expulso, mas enfim, 3-0 pro Criciúma, que tá na quinta colocação, parece que se recupera aí nessa briga pelo acesso à Série A do Campeonato Brasileiro. Já ao lado do Avaí tá bem difícil, né? Avaí segue no Z4, segue na zona do rebaixamento, é o primeiro time na zona do rebaixamento, e demitiu depois da partida o técnico Alan Al. E agora tá no mercado em busca de um novo treinador. Faltam apenas 8 jogos, Celo. 8. É reto final já de Série B. A partir de agora é vencer, vencer, vencer. É, um lado que eu olho com o copo meio cheio é que o Avaí tem muito confronto direto agora pela frente nesses 8 jogos. E aí é vencer. Depende dele. É aquela
2: sim,
3: coisa, sabe?
2: Ainda
3: se tu vencer o confronto direto, os teus 3 pontos. Tem gente que não gosta de falar o jogo de 6 pontos.
2: É.
3: Mas
2: acaba sendo.
3: Né, gente? É isso, né? 8 rodadas, a gente vai falar muito sobre isso no Globo Esporte de hoje. 1h35 da tarde na tela da NSC-TV. Claro, vai falar também do amistoso de amanhã. O Brasil joga de novo amanhã, de novo às 7 da matina. Espero que um pouquinho melhor do que foi a última sexta-feira, quando a gente perdeu 90 minutos de vida assistindo aquele jogo.
2: Que jogo horroroso. Aí a gente fala mais amanhã também sobre
3: isso. Com certeza. Boa semana pra nós.
2: Boa.
3: Valeu.
2: Fernandinho Amor trazendo aqui então as atualizações do fim de semana, e amanhã a gente volta aqui no nosso Drops ATL Sports.
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2: 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Face a passe está informando agora 8:30.
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6: Bob Marley e The Wailers ganham álbum ao vivo inédito. Músicas inéditas e gravações originais de shows de Bob Marley e The Wailers foram reunidas no álbum Roots Rock Reggae. O projeto reúne 18 faixas e celebra os 50 anos de 4 apresentações históricas da banda em Londres. Os shows aconteceram entre os dias 15 e 18 de junho de 1976. O álbum foi lançado no dia 14 de agosto. E tem mais. Roots Rock Reggae já está disponível em vinil, CD e também nas plataformas de streaming. Uma oportunidade para revisitar um momento histórico da carreira de Bob Marley e The Wailers. 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
22: Por de volta com o nosso cafezão aqui na Atlântida. Essa é a rádio das nossas vidas. É a melhor vibe do FM. 22 minutos para as 11. Dá tempo de você chamar aqui? Claro que dá. 489-9188-1009. Uma galera mandando alô aqui. Vamos mandar aqueles abraços que a gente sempre manda. O Gaúcho tá mandando um salve. Bom dia, Celo. Quero essa caneca. Rodrigo Cais Cais. Bom dia, Celinho. Começou a semana com chuva. Eu tô ligado na Atlântida, curtindo o cafezão. Vamos que vamos. Que camarão que dorme a onda leva. Mandou o Rafael Dias aqui de Palhoça. Tem um outro parceiro, mandou aqui um som do Nath Roots. Mandou uma foto aqui, inclusive, com a camisa da Atlântida, que ele ganhou nos nossos presentes por aqui. Só não falou o nome, mas é o Ricardo, tá aqui. Puxei na conversa. Tem mais aqui, mandou um áudio, Marcelo Alves, Anderson Lucas, grande abraço aí, Celo, de Nundaza. Quem mandou aqui foi o parceiro Ricardo Dias, ouvindo pelo aplicativo, Vinícius Barreiros, né? O outro parceirão aqui, o Adriano Rocha Pereira. Quero concorrer a presente aqui, Celão. Mandou aqui uma galera. O outro parceiro aqui que chama o Thiago Anchaus. Tem uma turma aqui participando. Fica bem à vontade, tá? Tô respondendo aqui. Não consegui responder todo mundo ainda, mas vou ou farei ao longo da manhã, tá? 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E agora eu trago o nosso cafezão duplo.
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22: Vamos trazer duas com um cara que vai estar aqui em Floripa em fevereiro 2027, com promoção exclusiva da Atlântida, Jack Johnson.

0: Na Atlântida, a rádio das nossas vidas. A melhor vibe da FM nessa segunda-feira chuvosa. Nesse momento, 20 graus é a temperatura aqui na Grande Floripa. Vamos vencendo o cafezão, agradecendo a tua audiência. Desejando a você um ótimo dia, uma ótima semana. Vamos com chuva mesmo. E tem previsão de bastante chuva, então fica atenção aí também, tá? Nosso cafezão aqui na segunda hora. 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Quem está levando aqui a caneca do cafezão é o Rodrigo Cascais, que está levando esse presentão por aqui. E fica ligado, porque de hora em hora tem presente por aqui, é o presente da hora. Então você manda aqui e aí você vai, quem sabe, ouvir o seu nome aqui para faturar aquele presente do cafezão, que é um kit legal com camiseta, mais vários presentes que a gente vai encaixando nesse kit legal aqui da Rádio da Sua Vida. Vou entregar o show do intervalo na sequência. Tem uma hora reta só de música.
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24: Atlântida. É isso, estamos começando aqui na programação da Atlântida. Essa é a rádio das nossas vidas, a melhor vibe da FM. 98, 20 graus em Floripa. Estamos aqui no 48991881009 para tocar uma hora reta só de música. Sobe o volume.

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1: É uma hora recorde de música na programação aqui da Atlântida. Essa é a rádio das nossas vidas em Floripa. 21 graus de temperatura. Bom dia pra você, boa semana.

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1: É o Dreadlocks entrando no ar aqui na programação da Atlântida. Essa é a rádio das nossas vidas. 10 em ponto, 21 graus em Floripa. Chove, fraquinho, para, tempo fechado e úmido. Boa segunda-feira, boa semana. Peter Tosh.

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1: É, fica ligado aqui na programação da Atlântida, porque de hora em hora tem presente pra você que se liga e participa no 489-9188-1009. Todo mundo ligado por aqui. De hora em hora tem aquela camiseta da Atlântida, um kit. Camiseta da Atlântida, mais ali a Squeeze, que vem aqui com a marca da rádio, e mais um presente muito legal. Quem tá faturando o presente da hora é o Rogério Flores do Amaral. Então não descola. 10 e 7, agora tem o nosso Top 15.
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1: É exatamente isso. 21 graus a temperatura em Floripa. Pra você que tá ligado com a gente por aqui, Celo Menezes na área desde cedinho. E a gente tá aqui agora pra disparar o nosso ranking das 15 músicas. Você vai pedindo ao longo do dia pra gente ir encaixando. A posição 15 tá no ar.
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1: Estamos de volta na melhor vibe do FM.
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5: Posição 8. Estamos de volta com o Top 15 aqui na programação da Atlântica. Tem o Regzinho agora com o Bob na posição 8. 23 minutos para as 11. A partir das 11 tem Vamos Dali.

0: hora.
1: Vamos de novo, é o presente da hora, porque aqui na Atlântida é assim, na Rádio das Nossas Vidas, a melhor vibe da FM é presente de hora em hora pra você que se liga na maior rede de rádios do sul do Brasil e nos chama aqui a qualquer momento pelo 489-9188-1009, que tá levando o kit da hora, camiseta da Atlântida, squeeze e mais um monte de mimo legal. É a Isadora Mendes Oliveira. A Isadora tá faturando presente. Agora 11h13, depois do show do intervalo, tem um Vamos Dali com mais uma montoeira de presente legal. Então não sai da Atlântida.
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15: Aqui na Atlântida, Rádio das Nossas Vidas, a melhor vibe do FM. Estamos começando oficialmente mais uma edição do Vamos Dali. Até quinta-feira, um pouquinho ainda mais reduzido em virtude do horário político obrigatório que temos ao meio-dia. também às 7 da manhã no cafezão, mas aí na sexta-feira já melhora e depois a gente vê o que acontece no domingo para saber se vai ter segundo turno ou não aqui no estado e também ali para as eleições presidenciais. Enquanto isso, a gente segue aqui com muita parceria e Ricardinho tá comigo junto. Bom dia, irmãozinho.
2: Bom dia, Celo. Bom dia para você ligado na Atlântida. Começamos mais uma semana, coisa boa começar mais uma semana, mais um ciclo, mais uma oportunidade. E o rádio sempre sintonizado na Atlântida e a gente tá aqui pra fechar a sua manhã de segundona, galera. Vamos que vamos. E vamos dar presente, hein? Tem uma lista aqui enorme de presentes.
15: É isso, tem umas fases. De vez em quando diminui um pouquinho, tem vezes que estoura a boca do balão, que é o caso agora. Bastante promoção, bastante show, tem bastante coisa legal. E você falou na sexta-feira, pra todo tipo de público, é pra todo mundo, é pra família inteira mesmo, né, cara? Sim, sim. Essa rádio é uma mãe. Daqui a pouquinho nós vamos anunciar cada um deles aqui pra você participar, mas o caminho a galera sabe como, né?
2: 489-9188-1009.
15: Esse é o caminho. 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
15: É isso. Vamos trazer novidade? Música nova do U2, lançada semana passada agora, nesse novo trabalho que eles vão estar lançando em novembro agora. Silêncio. E é em português mesmo. Tu viu lá o fã chegando, ó, tem que melhorar a tua pronúncia. É silêncio. Não, mas é em português mesmo. O cara corrigiu o fã, velho. Aí, U2, vamos ouvir.

0: 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É o Vamos Dali aqui na programação da Atlântida, Rádio das Nossas Vidas, a melhor vibe da FM, segunda-feira, Ricardinho, 22 graus a temperatura, mas uma lista enorme de presente, é isso mesmo?
1: Vamos explanar então aqui essa lista pra galera já poder participar. Ó, é o seguinte, temos o Litracinho, o nosso tradicional presente do Vamos Dali, parceria com a Óticas Carol, que está na sua coleção, Litracinho.
0: Térmico.
1: Isso. Temos também ingresso para curtir o Pearl Jam Symphonic. Temos ingresso para Itajaí, porque os para Floripa já se esgotaram. Vai ser no dia 3 de outubro, em Itajaí, com a banda Black Circle. Vai ser muito legal. A Culpa dos Amigos. Também temos ingresso para você, dia 18 de outubro, Arena Ops. Ivan Lins, temos também. Temos ingresso também pro Fresno, Guilherme Arantes, Emicida. Todos esses shows vão rolar
0: na Arena Opus.
1: E além de tudo isso, também na Arena Opus, no dia 11 de outubro, véspera do Dia das Crianças, Galáxia Kids. Caramba, cara.
0: É só então, presente legal.
1: Então, daí, ó, vamos combinar com a galera aqui então. Como são bastante presentes,
0: tem que dizer pra
1: diferentes
0: gente.
1: Diferentes públicos isso. E tudo mais. Você manda o seu nome completo e fala pra gente o que é que você tá a ganhar. Coloca lá uma hashtag.
0: Isso.
1: Pra gente facilitar na busca aqui do sorteio.
0: Só botar o nome do evento. Ah, eu quero Galáxia aqui. Ah, eu quero Fresno. Quero
1: Arantes. Coloca o nome do.
0: Guilherme Arantes. Ivan Lins. Quero Fresno, já falei.
1: Isso.
0: Já nem sei mais tanta coisa que é mais.
1: Se perdeu, né?
0: Pearl Jam Symphonic em Itajaí. Ah, o Litracinho. É tudo nosso. Manda aí então, chama lá. 489-9188-1009. Daqui a pouquinho nós vamos pegar aqui, né? Ricardinho, o telefone para mandar uns abraços pra galera. Agora 11h20, é o momento da gente tocar mais um som, porque daqui a pouquinho nós vamos seguir reto toda a vida e vamos trazer uma banda bem legal, acho que a galera vai gostar e está sendo muito bem falada nas redes aí, né?
1: Sim, exatamente.
0: A gente deixa pra daqui a pouquinho pra seguir reto. Enquanto isso, tem mais uma novidade, ó, Cage the Elephant.

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1: Sim.
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1: Então, os pedidos da galera na programação aqui da Atlântida. Essa é a rádio das nossas vidas, 11h24. Galera participando aqui enquanto o telefone tá carregando ali, mas nós temos as mensagens da galera aqui. Ricardinho. Ricardinho que já vai trazer aqui a nossa banda artista escolhida para seguir reto toda a vida. Bom dia, Célia e Ricardinho. Excelente semana para vocês. Eu quero participar. Ó, a culpa é dos amigos. Tá mandando aqui o Luiz Felipe de Souza Mês. Bom dia. É, bom, vamos dali. Quero começar a semana com um presente. Culpa é dos amigos. Mandou a Giana Cruz. Queria participar do sorteio dos ingressos para o MC. Mandou o William Paciência Cardoso. Bom dia, meninos. Aqui a Ana Cláudia Marceline quer ingresso. Culpa é dos amigos. Tá bombando culpa dos amigos aqui, ó. Quero aqui Galáxia Kids. Quero Josué Jair da Costa. Uma galera participando aqui, Ricardinho. E a galera manda por onde?
2: 489-9188-1009. Eu falo bem devagarzinho pra galera memorizar. Já salva aí esse número aí na sua agenda pra você poder participar sempre que quiser. Vou repetir: 489-9188-1009. Você é sempre muito bem-vindo
1: por aqui.
2: Porque
1: a galera tem que decorar é o 9188 só, cara. É. Porque o 48 a galera sabe que é o código de área da Grande Floripa aqui. O 9 tem na frente lá. 91 repete 8. 9188 depois é a frequência da rádio.
2: 10.9, 10.09.
1: É isso, bem facinho mesmo, então. Facinho. Cadinho, anuncia pra gente quem é que segue reto toda a vida e por quê, meu maninho?
2: Vamos lá, esse final de semana rolou o VMA, né? Todo mundo pôde conferir, inclusive muita coisa rolando nas redes sociais. Um dos assuntos mais comentados, que mais pipocaram pelas redes sociais, isso, né? E um dos momentos que também estão sendo muito divulgados nas redes sociais é a participação da banda Nirvana, ali os remanescentes,
1: isso,
2: né?
1: Isso, era uma homenagem.
2: O Chris, né? Novoselic, o Pat Smear e o David Grohl, né?
1: Isso, representando o Nirvana.
2: Representando o Nirvana. E aí eles ganharam um prêmio simbólico, foram homenageados, né? Com o prêmio Video Vanguard Award na edição de 2026. O Chris Novoselic fez um discurso muito legal, pontuando que Kurt Cobain foi um dos maiores artistas de todos os tempos. E a premiação ocorreu 34 anos após a marcante e caótica estreia do grupo no palco do VMA em 1992.
1: Foi agora semana passada o Nevermind, né? Fez
2: 35,
1: né?
2: Foi em 91, né?
1: É, isso
2: aí. E também o terceiro e último álbum de estúdio do Nirvana também fez aniversário recentemente agora. Pô, a Nirvana tá muito, cara, vivo, dito, né, cara?
1: É, isso aí. É impressionante. São músicas que, né, não morrem nunca, não, né, cara? Nunca. E aí, dito isso, então, nessa homenagem merecidíssima, a gente segue reto toda a vida agora ouvindo duas do Nirvana.
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9: Você sabia que um ex-Beatle fez história logo no primeiro álbum solo? Depois do fim dos Beatles, George Harrison se tornou o primeiro integrante da banda a chegar ao topo das paradas também em carreira solo. O feito aconteceu em My Sweet Lord, primeiro single do álbum All Things Must Pass, lançado em 1970. A música chegou ao primeiro lugar nos Estados Unidos e no Reino Unido, repetindo o sucesso que Harrison já havia alcançado com os Beatles. E o álbum não ficou para trás. All Things Must Pass também conquistou o topo das paradas e se tornou um dos trabalhos mais importantes da carreira solo do músico. O disco ainda contou com participações especiais. 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
13: Vamos dali, tá de volta na programação da Atlântida. Essa é a rádio das nossas vidas, a melhor vibe do FM. Falta 19 para o meio-dia, Ricardinho Gripe.
14: É isso aí, galera. E ainda dá tempo de você participar. Temos vários presentes para você. 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É o Litracinho Térmico, Pearl Jam Symphonic, Itajaí, dia 3 de outubro. A Culpa é dos Amigos, dia 18 de outubro, na Arena Opus. E Ivan Lins, Fresno, Guilherme Arantes, Emicida, Galáxia Kids. Tudo isso a gente tem pares de ingressos. Pra você participar, vai lá e manda o seu nome completo e fala pra gente o que é que você tá afim de concorrer.
13: É só chamar então, 489-9188-1009, só dizer ali, ó, eu queria concorrer a tal presente, escolhe um, mira naquele que você tá afim e quem sabe a galera vai ter um nome contemplado daqui a pouquinho no final do programa. Vamos ouvir mais um som agora, faltando 18 pro meio-dia? Vamos ouvir o Marca, Nós na Aldeia, Menina do Sul, aqui no Vamos Dali na Atlântida. Música.

0: aí, tá pra reta final aqui do nosso Vamos Dali na programação aqui da Atlântida. Faltando 7 minutos para o meio-dia. É o nosso queridíssimo Vamos Dali aqui. Deixa eu botar a vinheta pra ficar bonita aqui.
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0: Quer já pra gente já pegar na finaleira e entregar o nosso programa de hoje. 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
3: Exatamente. E Gardinho tá contigo, dá pra contemplar bem de boa essa galera toda aí.
0: Aqui, né? A galera ganha também, ganha presente. Ó, é o seguinte, quem ganhou o litracinho foi a Verusca Santos Nascimento, quem ganhou por Jam Symphonic, dia 3 de outubro, em Itajaí. Esse ingresso é pra Itajaí. Foi a Thalita Valeriano Ramos. A culpa é dos amigos. Quem ganhou foi o Marcos Aurélio Marques. Ivan Lins, Maria Eduarda Vasconcelos, Fresno, Ludmila Ferrer, Guilherme Arantes, Luiz Maurício Aguiar, MC da Vitor Viana. E Galáxia Kids, quem ganhou foi a Valéria Macedo Cunha.
3: Eram bastante presentes, muitos presentes, cara. E muito obrigado a todo mundo que participou com a gente por aqui, né, cara? Então valeu, Ricardinho, uma boa semana, mano, pra todo mundo que tá com a gente. Pra quem fica pelo aplicativo Discorama, segue a partir do meio-dia. Pra quem fica no FM, temos aí 25 minutos do meio-dia, meio-dia e 25, horário político obrigatório. Uma boa semana pra todo mundo. A gente se fala, valeu, até mais.
1: Tchau. 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
28: Olá, olá, muito boa tarde, amigo e amiga ligados na Atlântida, geração de conteúdo inteligente do sul do Brasil para o mundo inteiro. Estamos chegando 1h03 com o primeiro shot de Pretinho Básico deste 28 de setembro de 2026, com os biscoitos Zezé, carinho que vem de família. Há 58 anos, já cumprimento a mesa nesta tarde de segunda. Muito boa tarde, muito boa semana para Rodrigo Adams.
29: Muito boa tarde, ótima semana pra gente, Peter.
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30: E aí, meu querido, como é que você está?
28: Como é que
30: está?
28: É, garotão, tudo bem?
30: Tudo ótimo.
28: Tudo lindo, tudo ótimo. 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Tá falando com ele, Rafinha Menegazzo.
29: Boa tarde, Alexandre. Boa tarde pra nossa audiência. Como
28: boa
29: é que
28: tarde.
29: Tu tá?
28: Boa tarde. Você tá excelente, cara. Excelente. Um tô vindo do médico agora aí. Pela manhã. E fui aí, no médico próstata? Buscar o meu... Não, não. Ah. Próstata tá tudo bem. Tá.
30: Gostoso,
28: fui buscar né? O meu atestado de burnout, né? Pra socar no rabo de vocês. Não que me deu, isso? É teu público.
29: Ah, então ele é nosso.
28: O meu médico é teu público, cara.
29: Os médicos amam o médico.
28: Inacreditável. Ele falou, vai lá, aguenta no osso, porque os caras têm que trabalhar pra me fazer rir. Eu não acreditei quando ele me disse isso. Mas tá tudo tenha certo. Gostado. Vamos junto. 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Eu não sei quem é que liberou, mas ele tá de volta. Fala, saudade. Porãzinho. Muito boa tarde ao colaborador Porã.
30: E aí, Alexandre, e amigos, da, amigos mesa. Da mesa.
28: Como é que é, Porãzinho?
30: Olha, Alexandre, tá muito difícil lidar com o apocalipse, mas eu tô de volta. Cara, é muito desgastante viver um apocalipse. Eu nunca pensei que eu fosse viver ver isso, Alexandre, mas continuamos atirando mesmo sem munição. Tamo aí, cara. Tamo aí, é sempre bom estar de volta. Beijo pra você.
28: Boa, obrigado por estar aqui, Porazinho. Salve aí, meu querido Natan Nunes. Tudo bem, Natan?
1: Fala, Alexandre. Tudo
28: legal. O que aconteceu com o nosso querido Rafa Gomes?
1: Ah, teve problemas particulares.
30: Hemorroidas.
1: Hemorroidas. Tudo bem, foi resolver.
28: Tá ótimo, tudo certo. Às 6 da tarde, Rafa Gomes já vai estar de novo. E está conosco, então, na produção interinamente, o Natan Nunes.
30: É uma boa produção.
28: Oh, é uma boa produção, uma excelente produção, a caixa baixa do programa, né? Uma porta de entrada,
30: né? Com vontade, né, Alexandre?
28: Para o elenco, exatamente. 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
1: Alexandre, hoje.
30: Pois não, Rafinha.
1: Não. Primeiro, a apresentação
28: que tem. Que isso, querido? O que houve? Quer falar? Queres uma parte?
1: Mandar um abraço para uma galera
28: Mandar um abraço, claro.
1: Agradecer, na verdade.
28: Muito importante mandar um abraço.
1: E agradecer. Só agradece. Gratidão, gratiluz, gratidão.
30: Só agradece.
1: Pra galera que acompanhou toda a transmissão pela TLTV.
28: Maravilhoso espetáculo da sexta-noite.
1: Tu acústico, era um dos telespectadores.
28: Estava lá junto com outras 3, 4, 5 mil pessoas assistindo ao vivo.
1: No geral, já tem quase 100 mil pessoas
28: isso
1: acompanhando
28: aí,
1: legal. E esse conteúdo tá ali na TLTV. Foi um privilégio
28: muito
1: estar
28: legal,
1: lá, né?
28: Muito legal, isso, parabéns, né, pra vocês. Tu, Léo e Lelê, que seguraram lá a transmissão.
1: Principalmente as bandas e ao público que esteve lá.
30: Pô, e teve um cara que foi ao evento, participou no final, foi o Joia Rara, né?
28: O Joia Rara tava lá.
30: Deu uma bandinha lá. Te ouviu o famoso, vai atrasar uma banda. O Joia Rara tava ali, olha quem tá ali, Joia Rara.
28: Ele tava vendendo alguma coisa ilícita ali nos arredores.
30: Não, ele tava.
28: É que ele não lida com polícia nem com religiosa.
1: Mas uma galera estendeu um abraço a todos nós aqui da rádio, assim, foi muito legal mesmo.
28: Muito legal, segue ligado aí que muito evento que nós temos pra fazer ainda. Ainda este ano, e ainda tem Planeta Atlântida, tem um monte de coisa legal pra acontecer.
30: Cadê o
28: Planeta? A TLTV tá lá, conferindo de cima. Vai ter planeta, sim, vai ter planeta.
30: Já me perguntaram a data, quando é que revela a data?
28: Não, ainda não.
1: No verão, porém.
30: Em maio.
28: Nós não temos ainda
30: a
28: liberação da data. Mas se o cara é esperto e acompanha o planeta há 30 anos, ele já sabe a data.
1: É entre janeiro e fevereiro.
28: Ele já sabe a data.
30: Só aí tudo bem. Tem espacinho pra ver a galera.
28: Só data pra alugar o imóvel no litoral gaúcho. Entendeu? Não, eu tô ligado.
30: O pessoal quer alugar, o pessoal se transmite em Uruguaiana.
28: Alegrete. Todo o estado do Rio Grande do Sul.
1: É no verão, aluga no verão a casa.
30: Mas, Rafinha, isso é planejamento estratégico das famílias.
1: Quando é que
30: divulga?
1: É final de janeiro, início de fevereiro.
30: Quando é que vai divulgar?
28: Eu quero saber. Em novembro, por assim. Início de novembro, assim, há 30 anos.
30: Alexandre, tu com a tua experiência do rádio, tu sabe que rádio é repetição. Rádio é repetição. Então, o que tu deveria ter dito?
28: Em novembro, você vai saber. Em novembro. É só aqui. Em novembro você vai saber. Mas olha isso só, aí, vou dar uma barbada para nossa audiência. Vou dar uma barbada para nossa audiência.
30: Vai.
28: O Planeta Atlântida deverá estar girando.
30: Vai ter.
28: Provavelmente ou nos finais de semana de 29 e 30 de janeiro.
1: É isso.
28: Sexta e sábado. Ou no final de semana de 5 e 6 de fevereiro. Lembrando que, aliás, este é o fim de semana do carnaval. O de 5 e 6 de fevereiro.
1: Então não vai ser.
28: Porque
30: não vai ser.
28: Terça. Então não vai ser neste final de semana. Então, muito
1: vai
28: provavelmente.
1: Ser em janeiro ali, no último
28: seja
1: final de semana.
28: Ou 15, 16, 22, 23, 29 e 30 de janeiro. É provável. Depois
30: última
28: do carnaval,
30: quinzena,
28: não vai ter planeta, eu acho.
30: Tô com dois shows, eu quero
1: guarda
30: ver
1: tua grana aí, vamos
30: consegue
1: pro
30: botar um line-up pra mim, Burbo?
28: Como é que é?
30: Tudo bem, Burbo?
28: Tudo bem, querido? Como é que tá, da
30: pena? Tudo bem.
28: Legal.
30: Cara, eu tô com a minha banda Marofa Carioca.
28: Vamos dar uma trabalhada nisso aí.
30: E também com o show do Palhaço
28: Maionese. Tu já falou com o Príncipe sobre isso? Já falou com o Gustavão Sirotsky sobre isso?
1: Me apresenta ele. Tudo bem, Alexandre?
28: Tô, Maionese. Como é que tá? Tudo bem?
1: Rodrigo, Natan, Rafael e Porã.
28: Tu quer me enlouquecer. Nós estávamos num assunto com um personagem, aí tu muda de personagem.
3: Fica aí, tranquilo, é o da Pena é meu empresário.
30: O Maionese é teu funcionário. Ô, da Pena.
3: Faz o empresariou a carreira dele com um show de música agora novo dele.
30: Faz tempo que eu não te entrevisto, da Pena. Faz tempo que eu não te entrevisto. Não, rapidinho, Alexandre. Faz um mês que eu não venho ao programa. Faz um mês que eu não venho ao programa. Tu tem algum hit do Marofa Carioca? Algum hit?
3: Meu bom, agora eu tô trabalhando mais forte a carreira do Maionese cantor.
30: Ah, então tu não pode lançar o produto se não tem o produto oferecido.
3: Aliás, Maionese canta Legião Urbana. Tu não gostaria de
30: mim? Isso deve ser muito legal.
3: Hoje a tristeza não é passageira. Hoje fiquei com febre a tarde inteira.
1: Vai, eu acho bom.
3: Tarde quero descansar. Ah,
1: sucura.
30: Não, bom demais isso. Um palhaço, cara, cantando Legião Urbana. Um palhaço
1: depressivo.
30: Não tem nada mais triste do que isso. Cara, é muito bom, alemão. Cara, é muito bom isso, cara. É verdade. O acústico Maionese canta Renato Russo.
3: Vamos gravar aqui ele cantando. De tarde quero descansar.
30: Cara, isso é espetacular, velho. Que coisa, que projeto. Eu acho que tu abandona o Marofa Carioca e foca nesse.
3: Eu acho que eu vou focar nesse do planeta.
30: Foca nesse, Bebão.
1: Foca nesse. Tem que abrir um dos palcos do planeta.
30: Sabe, Alexandre?
1: Palhaço Maionese acústico tocando Renato Russo. E se uma marca quiser colar nesse projeto, como é que faz?
3: Arroba o Gordo Léo.
1: Rivotril, né? Colhe sua marca.
30: Não, vai pro o departamento comercial da Atlântida.
1: Rivotril apresenta.
30: Vamos bater a meta. Ô, Alexandre, tu sabe que nessas minhas longas férias, eu fui ao Rock in Rio pela primeira vez na vida. Fui ao Rock in Rio na noite do Capital Inicial com o Dado Villa-Lobos. O planeta eu já fui 20 anos de planeta, né? Pô, 20 anos no planeta agora em 2026. Pior é que é verdade, eu entrei na Atlântida em 2006. Estarei lá nos 20 anos de Porando Planeta. Cara, e foi incrível o show do Capital. Incrível, bicho. Capital Inicial com Dado Villa-Lobos. O poder das canções da Legião Urbana, Alexandre. Foi incrível. Foi a noite do Foo Fighters, né? E o Detonautas com o Biquíni Cavadão também foi excepcional. Foi excepcional. Uma banda que nunca foi a minha praia, o Biquíni Cavadão. O Biquíni Cavadão. O Detonautas eu gosto bastante.
5: Eu tenho visto também, cara, muito no Instagram, eles estão fazendo um monte de show, tá bem legal.
30: Muito legal. Muito legal também. Aproveitando que eu tô falando, Tô com a palavra, Alexandre, só mais um segundinho. Claro, eu tô olhando pra tua cara. Eu aposto que vai dar uma olhada pra tua cara aqui na live, velho. Eu passei uma semana em São Paulo fazendo entrevistas, Bebão. E uma das pessoas que a gente entrevistou foi o Vini Mexe a Cadeira. Cara, alemão, tu e o Vini são separados no nascimento.
5: É mesmo?
30: Cara, vocês são muito parecidos, velho. E ele é tão gente boa quanto tu.
5: Que legal, pô.
1: Não falou de Buenos Aires, pô. Tava aguardando.
30: Porque Buenos Aires é uma coisa pessoal, não é coisa de trabalho, né?
1: Tava no teu Instagram ali, né?
30: Tá, meu Instagram é pessoal, né?
5: Porazinho, dito isto, vamos para os destaques do Pretinho Básico. Muito obrigado pelo elogio que estava aí nas entrelinhas da tua fala. Hoje é Dia Internacional do Acesso Universal à Informação. Neste mar de lama, fake news e desinformação, onde nós boiamos, hoje é o Dia Internacional do Acesso Universal à Informação. E hoje também é dia da lei do ventre livre. A lei do ventre livre, que foi o pontapé inicial para o término, para o final, para a abolição da escravatura.
1: Exatamente. Esse lance do fake news é importante. Minha mãe esses dias estava fazendo um pix para um código de área 65 achando que ia receber um livro de receita. Né?
30: Ah, mas a minha mãe caiu em vários desses.
1: E a gente tem que avisar os idosos, principalmente coisa que vem do Facebook, né? Aqui no Brasil o Facebook é só velho.
3: Esse truque. É o Joia, cuida.
1: Puta, era isso. Ela
30: recebeu o livro de receita. Joia 65.
1: Ficando uma receita.
3: Na Maria Joia.
1: Ah, merda, cara.
5: O Pretinho Básico de hoje são dois. É a Luma. A Luma é uma vira-latinha e a Amora. A Amora é uma shih tzu dos tutores Luiz Henrique e Melânia, de Nova Bassano, aqui no Rio Grande do Sul.
30: Que nome diferente, Melânia.
3: Melania não é a mulher do Trump?
5: É a Melania.
30: É Melania.
5: Que amor a Luma e a amor.
30: Muito
5: olha,
30: linda. Muito linda.
3: Melania da Carioca. Oh,
5: que coisa querida.
30: Agora tá nova casa, Alexandre. Pode ter uma dessas.
1: Mas vai te mudar?
5: Minha nova casa?
30: Tá, não, mas
5: eu recém me mudei.
30: Era só boato.
1: Onde é que foi?
30: Era boato.
5: Cara, eu dou o endereço da tua casa aqui, se tu quiser. Teu celular e teu endereço, se tu quiser.
1: Não é fácil entrar, né? Não, tu já tem... te barraram lá,
5: e
1: né?
5: Tu também, né?
1: É verdade.
30: Mas estranharam esse morador aqui, não.
5: Uma vez fui levar o Rafinha em casa, os dois sem carteira de motorista, não deixaram nenhum dos dois entrar, nem eu, nem ele, que era o proprietário da casa.
1: Isso é segurança.
5: Isso é segurança.
3: E é um pernãozinho até a casa do Rafinha, tu vai caminhando ali na portaria até a baia dele.
1: Com as malas?
3: Porra, é longe.
5: 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O nosso ouvinte aniversariante é Thiago Alexandre Eisman. O Thiago Xará Eisman é coordenador de TI no Hospital Regina, em Novo Hamburgo, fazendo 42 anos.
30: Boa. Muito bem. Muito bem.
5: Parabéns aí, Thiago Alexandre. Saúde, prosperidade. Aniversariantes famosos de hoje, começando com a cantora Hilary Duff.
30: Olha.
5: Hilary Duff, fazendo 39.
30: Eu tava com saudade disso, confesso. Faz de novo, Rafinha.
5: Conheci a Hilary Duff, porra.
30: Por cima. Nunca aprofundei.
5: Guta Stresser, a atriz Guta Stresser, fazendo 54 anos. Ela era da grande família.
3: Ah, né? É verdade.
5: A Bebel da grande família. Isso aí.
3: A esposa do Agostinho Carrara.
5: Exatamente.
1: Filha do Lineu.
5: Isso mesmo.
3: Da Nenê.
1: Da grande família.
3: E aí nós vamos com todo o que é
5: Patrícia França. Atriz Patrícia França, 55 anos.
30: Incrível. Quando surgiu essa menina, ela era encantadora. Encantadora. Os cabelos, cresce assim.
3: Vai conhecer aquela caveteira.
30: Agora eu acho que ela é uma bela mulher. Não, ela é Patrícia França.
1: Mas ela tem os olhos aqui.
30: Olhos amendoados.
1: Era que lembra.
30: Bem grossa, né?
3: Não,
30: foi uma boa conexão que tu fez, porque ela lembra um pouco. Mestre Cimeira com a Glória Menezes. Ela poderia ter sido.
3: Eu vou dizer, eu achei que era o Tarcisinho de peruca no primeiro momento. Eu pensei.
1: Filha do Tarcisinho.
30: É que eu nunca mais tive notícias dela.
1: O Tarcísio?
30: Não, o Tarcísio e a Glória, eu sei que
5: morreram. Tarcísio Filho, que está sempre em Porto Alegre, casado com a nossa querida amiga Mocita Fagundes, e eventualmente pode até estar ouvindo este programa.
30: Ah, eventualmente.
5: Portanto, respeito, né? É bonito.
3: E ele é forte, né? Ele é alto, né?
30: E a gente estava falando da Patrícia França, não tem nada a ver com a família do Tarcisinho.
5: Eles são assim, cara. Quando a gente vê, a gente vai estar enterrado em algum lugar.
30: Ah, não bota no meu, não bota no meu, não.
1: Você é cremado.
3: No corte sai todo mundo.
5: Jennifer Rush. A cantora Jennifer Rush, fazendo 66 anos.
30: Ah, não peguei a ref.
5: Também não peguei a ref.
1: Olha, se o Porã...
30: Não peguei a ref, não sei quem é.
1: E respingou em mim, eu não faço a mínima ideia.
5: Não sei quem é, não sei quem é.
30: Realmente não sei. Jennifer Rush.
1: Tá no troço do
30: Não
1: do
30: é do Rush. É Rush. Claro que não.
3: Entrou
30: que
3: no Discorama?
1: Não.
30: O melhor é Jennifer Rush.
5: Não é vocalista de alguma coisa?
30: Conhecida pelo hit single The Power of Love. Mas não é aquela The Power of Love.
5: Não é aquela.
1: Bom, enfim.
30: Ela fez muito sucesso em algum momento na parada americana.
1: Caiu sem querer essa aí. A gente vê que ela e a primeira não vão estar ano que vem, né?
30: Não, primeira, exatamente. Eu acho que a Patrícia França ficou em cima do muro pra voltar ano que vem, porque se a galera fizer as mesmas piadas é ruim.
5: Roberta Miranda, cantora, fazendo 70 anos.
30: Nossa, essa mulher é espetacular, cara. Ela tem uma história.
1: Não, peraí. O que aconteceu contigo? Não.
30: Cara, eu dei uma fraquejada. Eu tô emocionado, tô emotivo. Voltei ao programa. Deixa o Maionese, faz a pergunta. Maionese, faz a pergunta.
1: Porã.
3: Alô, Maionese? Fala, cara, o que que é? Negócio, Porã voltou de si.
6: Não, cara, ela tem uma história maravilhosa, Roberta Miranda, uma das grandes cantoras brasileiras, uma história de vida, assim.
1: Ela é pioneira da música. Você não sabe pesquisa, então. Não, é verdade, ela abriu portas pra toda...
6: Não, tem isso.
1: A música sertaneja, principalmente as mulheres, cara.
6: Também, mas tem uma história de abusos, de uma coisa muito triste.
3: Ela superou. Ela ajudou a bombar o Pânico na TV. Achei que
1: semana passada...
28: Meu amigo! Amaury Júnior, apresentador Amaury Júnior, fazendo 76 anos hoje.
6: Ah, cara, eu tenho saudade dessa época da televisão aberta.
1: Ah, e a musiquinha?
28: Melhor que o Amaury Júnior era o Carioca fazendo o Amaury Dumbo.
3: Porra, ele, o Fred Mercury,
6: não, prateado. Não era demais.
1: Tem uma ida deles. Tem uma ida deles numa Oktoberfest em Blumenau, que eles chumbam durante 15 minutos de matéria.
28: São Paulo pra ir na Oktoberfest.
1: E nós, a gente não vai. Eles chumbam por 15 minutos de material editado. Cara, no final do quadro, os dois não sabiam o nome deles. Era
3: animal. Tu vê que era foda, porque o Maquelele Prateado era o chefe dele quando ele começou na Jovem Pan no Rio, cara.
1: É verdade.
3: Aquele maluco, ele era tipo o cara da chefe de... O Carioca buscava ele com a móvel no motel, pra ter uma ideia. Uma querida prateada, ele era o cara da promoção e tal, que levava a galera e era muito doido. E ele botou no quadro uma querida prateada, que era o primeiro a comer. Quem é que vai provar a comida? E apontavam pra ele e sentavam na cara.
28: Uma vez eu encontrei o Amaury Júnior, nós estávamos no mesmo voo. E aí, descendo do avião, ainda na fila da imigração, eu paro atrás dele. Eu pensei, pá, vai ser uma longa fila, vou puxar papo com o Amaury Júnior. E eu falo pra ele, meu amigo! Ele só me olha pra trás assim.
1: Tipo, puta, que merda.
28: Faz assim.
1: Zero vontade de
28: zero
1: interagir.
28: Vontade.
1: Mas, acabou, não dá pra criticar.
6: Acabou esse pique, não, assim, não, meio não. TV.
3: Mordida, né?
6: É, jet set, assim, essa coisa do lifestyle. Tinha
1: o Otávio Mesquita.
6: Tinha o Otávio Mesquita, ele.
1: Cara, aqui na tinha o próprio Stratofani.
6: Tinha o próprio Tatata no Gente da Noite, que era fenomenal.
28: Tatata fez escola.
6: O Tatata era fenomenal.
28: Tinha um azul marinho também.
6: Ah, é verdade, cara.
28: Tinha um outro também, que eu não vou. O Odalgir Lazari.
1: O Paulão, mais? Né? Do Polícia
6: 24. Não, isso era outro tipo de programa. Isso é outro tipo de programa.
1: Isso era muito bom de
6: ver. Paulão do Polícia em Ação.
28: Era
1: cobertura policial.
28: Colunismo social prisional.
6: Isso.
1: Tio contou pro vô, a casa caiu, a cobra fumou, a gente vai pro show do intervalo e já volta.
3: Que medo eu tinha de aparecer no programa do Paulão, né? Me cuidava.
28: Ainda tem dois aniversariantes no dia de hoje. Tim Maia, o Tim Maia. Genial, tá Tim Maia. Faria 84 anos hoje. Podia estar aí vivo e fazendo show.
6: Não ia dar.
28: Pereceu em 98, Tim Maia.
6: Morreu praticamente no palco.
28: Por último Brigitte Bardot.
6: Olha aí, rapaz.
28: Opa! Agora veio o tigre. Voltou, veio o tigre com tudo.
1: Tu ia aos 92 anos, porra, não?
28: Cara, aqui ela não tá.
6: Ela morreu.
28: Ela morreu.
6: Ela faria.
28: Aí é ruim, né?
1: Que falta de respeito.
6: Brigitte Bardot é um ícone de uma geração.
3: Tá, mas vamos supor que ela tivesse vivo.
1: Com 9-2, isso é currículo.
3: Eu tô nessa, é currículo.
6: Ah, eu ia tomar um chazinho com a Brigitte Bardot.
3: Eu sou do currículo.
6: Eu tomava um chá.
1: Eu queria fumar alguma coisa com ela.
3: Eu pegaria a Dilma.
1: Um charuto, um cigarro, alguma coisa.
28: É isso? Meu Deus do céu, cara.
1: O que tá acontecendo, né?
28: O que tá acontecendo, né?
1: Eu queria tanto um café.
3: Tu mesônia, o que foi?
1: Eu não vou pedir pra ninguém, né?
3: Ô, Alejandro.
1: Fala, eu até pegaria pra ti.
3: Não, não. O Tim Maia era legal.
6: Tim Maia era demais.
1: Aliás, o Jota Quest regravou um disco inteiro de Tim Maia, né?
3: Pô, deixa o cara do Jota Quest aí,
1: nos Altas Horas hoje, esse sábado. Hoje não, né?
6: Hoje.
1: Sábado. Não, muito legal, cara. É um trabalho bem honesto. É bem legal mesmo. Aliás, o Tim Maia que dá o nome pro Jota, né?
6: Exatamente.
3: No Planeta, né? É o último show do Tim Maia mesmo. O último show é o Planeta.
6: O Jay Quest aí.
3: Deixa os caras aí do cantar.
6: Ele fala Jota Quest, os caras do Jota Quest aí, ó.
1: Que Jay Quest era
28: difícil. 1h24 foram os aniversariantes do Pretinho e agora a gente entra nos destaques propriamente ditos aqui, meu irmão. Vamos começar com o terceiro. O homem passa mal em motel com um amigo e liga pra esposa pedindo socorro.
1: Em Torres, Alexandre, o homem de...
3: E não é o Léo, aquele ali.
6: Em Torres, né? Aquele motelzinho da Estrada do Mar?
1: não
30: em
1: sei,
30: Torres,
1: não,
30: é.
1: Não consigo
30: tem
1: te
30: uma
1: afirmar.
30: Entradinha ali, quando tá chegando pela Estrada do Mar.
1: Já foi
30: tem
1: naquele ali,
30: já foi naquele esquerda, ali, um pouquinho antes tem uma moteleira violenta. Não, nunca.
1: Ele disse pra esposa que ia jogar bola. Jogar um futebol agora?
30: Não, vai, se ele foi com o bruxo, ele foi bater uma bolinha.
4: Não, isso, essa aí eu já ia cair nessa daí. Eu vou jogar a bola, ela falou. Eu te conheço há 10 anos,
1: e a mulher joga bola. Ah, beleza, né? E aí daqui a pouco, passa algumas horas, a mulher recebe uma ligação. Tá ele e o amigo dele no motel e ele disse que tá passando mal e que precisa da ajuda da esposa. Daí a esposa foi lá, ajudou ele e ficou por
30: e
1: isso
30: ele tava
1: mesmo.
30: Passando mal de quê?
4: Batendo uma bolinha,
1: coraçãozinho. Foi um mal-estar.
30: Foi um mal-estar.
1: Não foi específico o que ele sentiu, se foi no coração, se foi algo no estômago, mas foi um mal-estar.
30: Ansiedade, né? Ansiedade,
1: uma
30: novidade.
1: Mas é uma
30: mal
1: síndrome
30: da
1: do pânico,
30: sociedade,
1: alguma
30: né?
1: coisa assim.
30: Síndrome do pânico, ele
1: isso.
30: Viu ali algo e...
1: E aí o caso repercutiu bastante em Torres, em grupos de WhatsApp... E a galera agora tá querendo saber mais, ainda não saiu o desdobramento, se realmente...
30: É a dupla de zaga ali, né?
1: O que ele tava fazendo com o um amigo no motel.
4: Bom, isso aí, vou falar o que pode ser, ô Netozinho.
30: Tá. Boa tarde, Ivan.
4: Boa tarde. Pô, é, já volta aqui,
30: seja né? Bem-vindo ao programa.
4: Boa,
30: já foi mais educado, né? Mas e aí, o que você tava falando?
4: Não, isso aí nós sabemos o que é.
30: O que que é?
4: E se trata de estar na vila.
30: Como?
4: Tadala. Isso é tadala na cabeça. Tadala com uísque barato. Dá uísque barato.
30: Bate na tampa, será?
1: Mais 36 será? Anos.
30: Dá uísque barato, dá uísque barato.
1: Não, amigo. É. Aos sexo 36 tá usando tadalinha. Quando chegar aos não, 60, que nem o Porã.
4: Mas não sabemos o nível das
30: eu não tenho 60, Rafael. Eu não tenho 60, 54.
1: Mas tu usa tadala ou não, Porã?
30: Não, não. Ah,
4: tu não aguenta
30: não,
4: mais,
30: Porã. Não uso. Meio que não aguento, rapaz. Acabou assim a notícia, então.
1: Acabou assim
30: a notícia. Não separou, a mulher não quer explicação, tá tudo certo.
1: O que aconteceu?
30: Tava tu e o teu zagueiro no motel.
1: Esse caso vazou por causa de um áudio no WhatsApp que ela mandou em alguns grupos. E aí, ela mandou em um grupo.
30: Atrás do Magrão. Atrás do Magrão.
1: E aí a galera começou a encaminhar e o caso viralizou.
30: Certo. Puxa vida, casarão.
4: No litoral gaúcho. Litoral gaúcho.
1: E aí a galera tá levando,
30: ó. Deve estar movimentada, torrimentada.
1: A galera tá considerando algumas hipóteses, como a que o Léo falou. Que daqui a pouco tem algumas mulheres lá e daqui... Ou
30: da pena,
1: os dois estavam lá juntos.
4: Estavam fazendo um treino pro Bolamar.
30: Ivan,
4: eu uso de droga.
30: Era uma confusãozinha, né? Era um grenalzinho.
4: Isso aí, não podemos ser próctor. Vamos falar a verdade aqui, né? Nós estamos só um homem velho aqui.
30: Churuba. Não sei.
4: Não sei.
1: A soruba de dois?
30: Não sei. Quantas inclusive, eu te sugiro uma coisa.
4: Não fala isso.
30: Uma vez que existem pessoas envolvidas, a cidade já sabe quem são, sabe os nomes, e tu tá falando que pode ser uns troços que não pode, talvez não seja, melhor tu evitar a complicação.
4: Eu vou ter que concordar com o Fetter. Vou ter que concordar com o Fetter. Acho que é legal.
30: Hóspede vende móveis e eletrodomésticos de casa alugada.
1: Aconteceu em Criciúma.
30: Aconteceu.
4: Demais, eu não vou me quedar nessa vez.
1: O hóspede reservou ali um apartamento pelo Airbnb. E aí ele chegou lá e vendeu uma lave-seca, uma geladeira, um sofá, uma TV e até alguns colchões.
30: Cara, não tem limite pra chinelagem,
1: o que ele
30: cara?
1: Fez? Ele achou um brick, uma loja que faz brick. Falou, ó, tem isso aqui pra ti.
4: Tem um pacote pra ti aqui.
1: Eu adquiri esse apartamento, eu vou vender esse apartamento, melhor dizendo, e o novo proprietário não vai querer ficar com os móveis.
30: Bah, não há.
1: E aí eu quero me desfazer. Então me manda aí.
4: Normal.
1: 3.500 e pega tudo aí pra ti e vendeu pro brick.
30: 13.500, ó.
1: E aí o carro pra pegar os móveis chegou, o caminhão, 9 da manhã.
4: Aquela pampa clássica pra buscar tudo.
1: Ao meio-dia ele entregou o imóvel. E aí quando o dono chegou, viu, opa, cadê as minhas
4: coisas? Tá peluca?
1: Que chinelo. O que aconteceu?
4: Opa.
1: E aí, esse cara teve uma boa ideia. Ele começou aí, né, nesses bricks da região. E começou a ver que os móveis dele estavam
30: por ali.
1: E aí ele entrou em contato com o proprietário. E através do comprovante de pagamento, conseguiu identificar a pessoa que fez as vendas. Não foi relatado se a pessoa foi presa, se ela foi investigada, mas que ela foi identificada pela polícia e a polícia
7: tá investigando o caso.
1: Eu não sei se tem aparecido pra vocês, mas pra mim sim, no algoritmo. Aliás, não tentem entender meu algoritmo, ele é uma loucura. Não sei se vocês também é.
5: Tá, não te preocupa, eu não vou querer.
30: Deixa o teu celular na minha mão um dia pra eu ver.
1: Vídeos de Airbnb, donos de Airbnb, daqui a pouco mostrando situações em que os caras não entregam o dormitório como era pra estar. Cara, e coisas absurdas.
5: Ah, sim.
1: Desde casa toda totalmente quebrada, cara que daqui a pouco arrombou a porta. E são coisas diferentes, assim, que tem aparecido. Isso me chamou a atenção junto com essa daqui. Tu tá sujeito a golpes, né? Ou claro, a vandalizar o teu.
5: A chinelagem tá tomando conta, cara.
30: Como na real, os caras faziam praia e deixava a casa detonada.
5: Ó! Levantamento mostra que um em cada cinco.
7: Sim.
5: Quanto? Percentual?
7: De 1%, né? Ou 10% se for 50%, né? É isso. Agora, se são 5, tirou 1, sobraram 4. Então, só 1 está fazendo
5: alguma coisa que 1%. Um de cada 5 brasileiros. 1%, como diz o cara, já teve.

0: Não, o Rafinha.
1: Aquela tarja ali tá superestimada.
2: Sou um homem de família, ali. Né? Não, eu tenho ticão grande, mas assim.
3: Nada, te conheço. Propaganda enganosa não pode, olha fake news aí.
1: Peraí, cara. Joguei bola contigo 20 anos.
2: Mas não vou ficar
1: ferrado. Te via pelado toda terça-feira de noite, às vezes, outras vezes.
2: Não, mas e outra, tem gente que tem vergonha de tomar banho com os amigos. E nós não tinha.
0: Todos integrantes do Pretinho.
3: Tomava junto, inclusive, né,
0: Como é? Todos os integrantes do Pretinho Básico que fizeram show nos últimos anos viram o pênis do Rafinha.
1: Pois é, ele tem uma necessidade de mostrar.
0: Isso, porque ele tem uma tradição. O Adams viu na estreia dele. Porque a tradição do Rafinha, ele mostra o tico dele.
2: Não, isso é um choque de realidade pro cara.
1: Agora tá, mas assim, e se a gente ouvir a notícia?
4: Inspirados. Quem levantou esse dado foi o Índice de Conscientização sobre Violência contra Mulheres, divulgado pelo Instituto Natura e pela Avon. O que tem acontecido? Algumas pessoas, enfim, têm gerado essas imagens íntimas de famosos ou até de pessoas desconhecidas e abrido OnlyFans, Privacy e gerado essas imagens de nudez dessas pessoas e até comercializado, até criado alguma...
0: Ganhar um dinheiro em cima, isso, né?
4: Faz alguma chantagem também com algumas pessoas, principalmente...
3: Tô com umas fotos tuas aqui...
4: Então, muitas pessoas, enfim, 20% dessas, uma pessoa em cada 5 já teve esse contato, mas o estudo também aponta que 37% da população foi classificada nos níveis alto ou muito alto de conscientização em relação à violência contra as mulheres nesse sentido. Então a galera tá sabendo identificar, tá sabendo que é errado, e esse resultado é 8 pontos a mais em relação ao apurado em 2025, Alexandre.
1: Muito bem. Parabéns pelos destaques aí, Natan.
0: Eu já passei por isso.
1: Gostei. Sim, passou por isso o quê, Ivan?
0: Já fui chantageado.
1: É, Ivan.
2: Acharam fotos tuas,
0: mandaram,
2: montaram?
0: Que mandaram que uma foto minha nu, eu olhei e disse, olha só, se tu não pagar, nós vamos divulgar. E aí eu não paguei.
1: E divulgaram?
0: Não. Mas, pô, constrangimento que estavam.
4: Tá.
0: E pegaram
1: era,
0: no frio.
1: Era inverno.
3: Ah, é? Pô,
0: pegaram naquele momento.
4: Ah, mas era uma foto real.
0: O outro na garrucha.
2: Tinha um babalu, um nhoque?
0: Pode, eu tenho oitão na garrucha.
2: Amendoizinho
0: ali. Menduco, castanha do
2: pará. Castanhazinha, é verdade.
1: 27 minutos para as duas. Vamos dar uma girada na mesa aí, ver o que é que nos manda a nossa audiência para pretinhobásico@atlantida.com.br. Se você nunca mandou um e-mail para a gente, faça isso.
0: Hoje.
1: Mande a sua participação, a sua colaboração para pintar aqui no pretinhobásico@atlantida.com.br, Porazinho. Bota uma para nós, então, por favor.
3: Boa tarde, pretinhos. Hoje estava ouvindo os pretinhos passados, rindo e me divertindo com o Pop Angels, com todos que estavam no programa. Acabou o show, começamos o programa magnânimo.
1: Alexandre Fetter começa a chamar os pretinhos.
3: O Lelê falou. Daí chamou o Magro Lima.
1: Me deu uma emoção imensa, o coração apertou.
3: E os olhos marejaram. Magro Lima, um gênio criativo, usando da sua habilidade com as palavras.
1: E da sua inteligência nos fazendo se divertir.
3: Que saudades do Magro, queria partilhar isso com vocês.
1: Minha emoção de hoje, dizer que ouço.
3: O Pretinho desde o início, sigo viciada até os dias de hoje.
1: Um grande beijo para todos, especialmente para o Gordo Léo.
3: Minha filha adora o palhaço maionese. As crianças adoram o palhaço maionese.
0: Muito obrigado. Eu fico muito constrangido quando vem uma criança falar com o palhaço maionese na rua.
3: Ela manda beijos aqui, a Kelly de Caxias do Sul, Alexandre.
1: Boa.
0: Beijo para a filha da Kelly.
1: Obrigado pela nossa audiência em Caxias do Sul. Audiência de massa do Pretinho e da Atlântida em Caxias do Sul. Por falar em massa, já tem uma massa confirmada pro dia 10 de 10, Porazinho. Nós vamos meter uma balada... Meteu uma balada do Pretinho aqui em Porto Alegre, no Fuga Bar, no dia 10 de outubro. 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
3: Alexandre, quer saber?
1: Eu acho que a balada do Pretinho foi uma das coisas mais honestas que a gente já fez. Foi, né, Porazinho?
3: Sabe? A gente pegou a estrada durante um bom tempo.
1: Alguns começaram a cansar, se incomodavam muito com as mulheres.
3: Então,
1: eu fui o primeiro a cansar.
3: Tu foi o primeiro, eu lembro. Quando tu ia.
1: Eu lembro quando tu ia com aquela mochila.
3: Com aquela mochila que tinha, era bom, era muito. muito legal, tu levava livros, levava coisas pra gente ouvir, pra gente assistir naquela mochila. Mas foi um tempo legal, cara.
1: E que bom que vocês estão voltando. Mas nós não estamos voltando.

0: É uma balada esporádica.
1: Vai ser uma só essa balada do Pretinho. É só pra gente se divertir com a audiência aqui de Porto Alegre, Grande Porto Alegre. Vai todo mundo. Só não vai quem não puder. Ou quem não quiser também tem essa.
2: Teremos um set do Messi. Eu não tocarei as músicas.
0: Vai tocar K-pop?
2: Claro que não!
1: Como assim? Por que não?
0: Por que não?
2: Vai tocar assim. O Messi vai tocar o set exclusivo dele. Músicas dançantes para
0: todos. Tipo o que, Messi?
3: Tipo o que? Quem toca no set
2: dele? Ah, o Dancing. Sim,
0: Macarena,
2: Harris, alguma coisa para os maconheiros. A gente vai agradar todos os mundos.
0: Bom, e vai ter criança pode entrar? Não,
2: claro,
0: né,
2: que não, né, porra?
0: Tu não, imagina, não, porque tu tem que fazer uma festa kids, né, mestre? Porque as crianças adoram, mestre.
2: Não, dia 12 tem palhaço, maionese e o mestre em Gramado.
3: Gramado.
0: Ah, não acredito.
2: É verdade.
0: Não, não pode.
3: Show pra criançada.
2: Dia 12, não é de outubro, é dia 12.
3: Começa com o mestre e termina comigo cantando Renato Russo.
1: Que delícia. Ai, então, vai empolgante.
0: Cara, eu adorei.
1: 24 para as duas, Rodrigo Adams.
4: Na aula de ciências, professor vira-se para o Manuel e pergunta: quantas patas tem o cavalo? 4, professor. Por isso, nós o chamamos de quadrúpede. Muito bem. E tu, Manuel, quantos pés tem? 2, professor. Por isso, nós chamamos você de Manuel.
1: Obrigado, próximo. Taranã, Rafinha, vai, Rafinha. Bota
5: salve, gurizada. Meu nome é Felipe, tenho 28 anos, falo de Santa Maria. No último sábado, noite do hambúrguer com a patroa.
1: Que delícia.
5: Fui pesquisar um filme.
0: Quando o casal já tem a noite do hambúrguer, é foda. É, né? Vai, é tudo muito planejadinho.
1: Certamente tem a do salame também.
0: Ah, sessão salame.
1: Fui grosso. Fui grosso demais.
5: O cara só
0: meteu o salame.
3: Agora entendi o Fred, quando o cara ouve uma grosseria da gente, dá um negócio. O cara meteu do nada. E a noite do salame.
5: Tem um contexto. Não tem nenhum.
3: Eu te entendi agora, eu vou tentar me cuidar para o dia de agora.
1: Depois...
5: Ale, querido, tem Severo em Santa Maria?
1: Tem, claro.
5: Então aqui pegou um Severo lá, foi pesquisar um filmezinho na Joia TV, diz o garotão, e de repente apareceu um filme lá de 2004.
3: Qual?
5: Pô,
1: qual?
5: Na hora só me veio uma coisa na cabeça. O Rafinha cantando Una Palavra.
1: Puta.
5: Ele pegou. Senhores, que filme. É o ouvinte que tá dizendo.
3: O filme é legal.
5: Como é que eu não tinha assistido esse filme antes? Ação total. E aquele final na ponte, Rafinha. Bah, aquilo lá é foda. Feta, depois tu tira a trilha um pouquinho. Sem dizer uma palavra, Una Palavra disse tudo. O Rafinha sempre esteve certo. Quem é o Will Smith na fila do pão? Não ata a chuteira do Denzel. Abraço, gurizada, e mais uma vez, que privilégio assistir a esse filme pela primeira vez. Pode baixar um pouquinho a trilha, Feta?
1: Claro.
5: Una palavra, não digo nada.
1: E o timing, a métrica.
3: Que eu gosto.
5: Tu já viu o filme?
6: E o mestre cantando.
1: Não, mas a música eu conheço.
5: Conheces?
1: Conheço.
5: É no
1: o
5: final...
1: andamento da música. Não, eu não vi o filme, eu conheço a música.
5: Vou te dizer, no final do filme, numa ponte, na troca, o Denzel Washington, sendo um personagem lá, ele troca de vida com a Pita Ramos, que foi sequestrada na Cidade de México. E aí, quando eles se cruzam, se abraçam em uma palavra. E aí, eu choro toda vez.
1: É mesmo?
3: Tu conhece a música? Você podia mostrar pra ele, porque ele só canta uma palavra. Ele
5: não... É que eu não sei o resto.
1: Não, é que ele não sabe nem o resto e nem o andamento. A música é mais lenta. A música é mais lenta do que isso. É bem mais lenta.
3: Sabe o que é o pior?
5: Uma palavra.
3: Ele fez a gente ver o filme numa van do Pretinho.
0: Não, mas faz agora.
3: Ele começou a chorar na van.
0: Faz agora aí, faz agora.
1: Não me diz isso.
3: Cara, eu acordei o
5: Gomes. Sequestro de criança na Cidade do México. O cara vai lá e resgata uma criança e troca de vida com ela.
1: Não, eu me desidrataria.
3: Nós na van.
1: Não, claro.
3: O Lelê roncando, o Gomes dormindo, então eu acordo, vou ver o filme.
1: Vou ver o filme, não tô fazendo nada.
3: Aí eu olho pro lado, tá o garotão abraçado no banco da frente.
1: Meu Deus.
3: Show. O que foi, Rafinha? Essa cena da troca. Eu acordei o Gomes, mas o cara tá
5: chorando.
3: É, e aí, eu nunca, tinha visto o filme. Aí quando entra a música...
1: E que vez era essa que tu tava vendo o filme?
3: Não, milhão de
5: vezes. Sei lá, 24ª
1: vez.
3: E tu tem razão, cara. Tu ouve a música original e ele cantando.
1: É outra coisa, completamente diferente.
3: Cara, não tem nada a ver. Não tem nada a ver. Porque é Una Palavra, ele é solitário, assim, tipo... Una Palavra...
5: Não digo nada.
3: Não, demora pra cacete pra filme.
1: Que loucura.
5: Mas é emocionante.
3: É, o filme é bom, mas
5: muito bom.
3: É um bom filme pra ver uma vez só.
1: Tem um e-mail aqui, cara, que é de nosso ouvinte, Roberto Flores. Ele é de Itaqui.
0: Roberto Flores.
1: O e-mail do Roberto Flores, ele é um tapa tapa na cara.
3: Da sociedade, da nossa,
1: gente? De todo mundo que eu vi. Eu tive uma última conversa com o meu pai.
3: Aí é um problema ali, velho. Eu também tive.
5: Não, vou me sentar, porque não, eu fico nervoso.
1: Não, tu não
5: eu fico nervoso quando é triste o e-mail e impactante. Eu fico triste. Eu fico nervoso, aliás. Desculpa, viu? Fiquei nervoso.
3: Fala de pai, nos pega.
5: É, nos pega, isso é verdade.
3: Vai chorar aqui.
5: Não, mas vamos prestar atenção.
1: Estava ouvindo o Pretinho e vocês falaram sobre paternidade. Todos os integrantes tinham uma opinião sobre ser pai ou ter um pai presente. E isso me fez lembrar do meu. Ele partiu quando eu tinha 18 anos, mas me deixou uma última conversa e uma lição de vida. No dia anterior à sua partida, havia nascido o seu primeiro neto. Ele teve um dia feliz, bebeu, se embriagou. E naquela noite estávamos somente ele e eu em casa. E ele me chamou para conversar e me disse: "Prepara as minhas coisas, pois eu vou viajar." Achei que fosse apenas uma frase de bêbado. Dei boa noite e fui dormir, sem saber que aquela seria a nossa última conversa. Meu pai me deixou uma última lição e me ensinou o que é ser adulto. Quando ele partiu, eu estava cumprindo o serviço militar obrigatório, minha irmã estava hospitalizada, pois havia acabado de ter o bebê, minha mãe estava desolada porque havia perdido o companheiro de mais de 20 anos... Quando me deram a notícia, precisei absorver toda a tristeza e tentar demonstrar estabilidade emocional para minha mãe e minha irmã. Era como se meu pai estivesse me dizendo. Ah, lembrei agora de Marvin dos Titãs. Marvin, agora é só você.
3: É.
1: Essa é a vida de adulto, meu filho. Você agora é o homem da casa. Você pode estar destruído, mas precisa estar firme para as pessoas que você ama e seguir. E foi o que eu fiz. É claro que tive o meu momento de choro e luto, mas naquele momento consegui ser o alicerce que a minha família precisava. Desculpem o e-mail longo, eu só queria compartilhar essa experiência pessoal para dizer que a vida, meus amigos, a vida é um sopro. Um grande abraço a todos. Roberto Flores, de Itaqui.
0: Ah, muito não, bom, muito bom lindo.
1: Muito, Roberto.
0: Pô, cara, eu acho que agora meu som parou de reverberar. Estavam dizendo aqui que estava reverberando. Espero que tenha parado. Galera, seguinte, sobre esse negócio de pai e filho, né? Cada um tem a sua relação pessoal e isso é muito, é muito sensível, né? Então, principalmente pra gente que perdeu o pai. Acho que aqui na mesa só o Adams tem pai. O Natan, né?
5: Eu também.
0: Não sei.
1: Pai vivo, né? Pais todos nós temos.
0: Pai vivo, né?
1: Nós temos todos.
0: E também pro cara que fica com essa responsabilidade de ter que segurar a onda de todo mundo depois que o pai se vai. Não é bem assim, né? Tem que ser por um tempo, cara. Tem que ser por um tempo. Por um tempo ali tu tá mais fortificado, tu tem mais recurso, eu acho que tudo bem. Mas acho que levar para a vida toda, né? Porque as pessoas
5: mas
0: também...
5: Mas eu acho que não é o pé da letra ali, né, Porã? É que de repente uma família onde só... Por exemplo, eu, quando o meu pai se foi, ficou... É óbvio que tu acaba sendo um pouquinho de referência, sim. Mas aí tu tem irmãos, tu divide a responsabilidade. Não precisa carregar esse
0: claro,
5: peso, assim.
0: Claro, claro.
5: De uma preocupação,
0: eu acho que quando tu é mais jovem, assim, por exemplo, como foi comigo com o Fetter... Eu tenho certeza que o Fetter levou isso também no peito, assim, claro. Tipo, agora é contigo, né?
1: É, claro.
0: Eu tenho certeza.
5: Isso é ser adulto,
0: eu levei
5: como
0: um pouco
5: o Magrão
0: assim.
5: Falou.
1: Não, que sim, e de uma certa forma, só para não perder, de uma certa forma, o meu pai teve essa conversa comigo também.
5: Sim.
1: Meu pai me chamou no quarto do hospital e me falou, agora, se eu não voltar,
5: é contigo,
1: é tudo contigo.
5: É, isso aí é uma referência,
0: cara,
5: né?
0: E eu quero falar de outra coisa, aproveitar, não ia falar disso hoje, mas eu vou falar porque aconteceu essa madrugada. Eu vim de um fim de semana, eu fiquei no hospital esse fim de semana, na real, fiquei 3 horas tomando soro, que eu tive uma coisa alimentar, foi bem ruim. E aí eu passei, cara, essa noite sem dormir, bicho. Essa noite eu não dormi, eu não tenho problema pra dormir, mas essa noite tava difícil. E aí eu peguei lá pelas 4 e pouco da manhã, Alemão, eu tinha uma gravação da minha mãe, uma gravação de 1 hora com a minha mãe, eu sentindo a finitude da vida da minha mãe, E eu tinha essa gravação e eu não tava conseguindo ouvir isso já há muito tempo. Ela morreu em janeiro de 2024. E eu tava com aquilo ali, cara. No celular eu pensei, cara, hoje eu vou ouvir isso. Eu vou ouvir nessa madrugada sozinho, eu vou ouvir essa
1: coragem.
0: Gravação. E eu ouvi, cara, passei 1 hora, eu amanheci o dia ouvindo a minha conversa com a minha mãe, com os meus irmãos se metendo, era um almoço de domingo, cara. E, cara, a vida é uma coisa fantástica, velho. A vida é uma coisa fantástica. Tentando resumir, assim, a minha mãe, ela nasceu no interior do Rio Grande do Sul, perto de Juí, de Cruz Alta, aquela região, Santo Ângelo ali. E desde os 5 anos ela já estava na lida com o gado, com o meu avô. E ela começa a contar essa história, velho. Com 10 anos eu estava atrás de um balcão, com 15 eu trabalhava numa loja de tecidos, aos 18 eu tava... E até a história com o meu pai e tal, eu perguntava de tudo, eu ia perguntando. Porque eu queria saber como é que ela era, velho, antes de mim, entendeu? Aham. E se eu puder dar uma dica, assim, pra toda... Eu acho que eu já falei disso aqui no Pretinho quando eu fiz essa gravação. Mas eu vou falar de novo, cara, pra galera que nos ouve, que é imensa, né? Eu vou falar isso de novo hoje. Faça isso. Uhum. Entenda quem era o teu pai e a tua mãe antes de você. Antes de tu chegar na história, entendeu? Entenda quem era aquela pessoinha que era cheia de sonhos que nem a gente, brother. Sabe? Pessoas cheias de sonhos que se movimentaram as suas vidas com amor, cara, com luta, sabe? E que elas já foram jovens um dia e que e alguns desses sonhos elas conseguiram realizar e outros não, outros tantos não, né? Porque a gente menos realiza do que realiza. E cara, isso é muito emocionante. Então, se eu pudesse dar uma dica pra nossa audiência, é assim, tenta conhecer, pergunta pro teu pai e pra tua mãe quem eles eram antes de vocês,
1: antes que não dê tempo, antes que não dê mais tempo.
0: Exatamente, o que que eles gostavam de fazer, né? Quem são eles na essência, velho? Não aquela versão cansada de pagar conta, de criar filho, que dá muito trabalho, sabe? Então, hoje eu tive esse contato, assim, tô podendo compartilhar com vocês nessa minha volta ao programa. Foi algo muito importante para mim e eu acho que pode ser importante para você.
1: Muito, muito legal o que tu falou, cara. E essa questão de, às vezes, não dar tempo, porque a vida, ela nos engole de uma maneira, cara, e tu acha que todo mundo vai durar para sempre.
5: Exato.
1: Inclusive teu pai e tua mãe. E nego velho como nós, Porã, né, que perdemos o pai muito cedo, aprendemos que, cara, a qualquer momento o teu pai e a tua mãe podem sair, podem ir embora.
0: Verdade.
1: E ainda assim, cara, porque agora é a nossa vez, né? Agora é a nossa vez de ter os nossos sonhos, de correr atrás dos nossos sonhos, de cuidar dos nossos filhos, né? De ter que levar numa patrola, né, cara? A criação dos filhos, a realização dos sonhos, as frustrações da vida, o peso da vida, as dificuldades que a vida nos impõe, né, cara?
0: As escolhas, as certas e as erradas.
1: Exato. Como lidar com as erradas depois, as lá na frente, né, cara?
0: As frustrações todas,
1: é muito
0: com
1: louco,
0: os insucessos.
1: Velho.
0: Mano, cara, faça isso.
1: Boa,
0: com o seu pai, com a sua mãe, hoje, amanhã, no fim de semana, no almoço de domingo, grava uma conversa e pode até gravar no segredo, assim. Eu gravei um pouco no segredo, mas depois ficou claro porque a minha irmã começou a se meter e eu tive que dizer.
5: É família, gravando, né?
1: Legal, Porazinho, mas também tem que ter uma coragem, né, Porazinho, pra buscar essa, mexer nessa saudade, nessa ferida, né?
0: É, cara, mas ao mesmo tempo é superar e ver que a vida é um ciclo infinito de amor.
1: É. Verdade, Porazinho, coisa linda. 11 minutos para as 2 da tarde, eu até chamaria Léo Oliveira para falar aqui agora, mas não tá dando, né?
3: Não, é que eu emocionei com o Porã falou, cara, e tem que aproveitar, cara. Tem que aproveitar. Eu, por horas vezes, cara, eu fico 2 horas no telefone com a minha mãe, cara. E eu tive que perder o meu pai para ficar mais tempo com a minha mãe no telefone, cara. É. E tu vai descobrindo coisas novas, cara. Eu não sabia, cara. Eu tive em Rio Grande a última vez, tô falando com um dos melhores amigos do meu pai, um beijo pro Edson Suíto lá em Rio Grande. E ele me contou uma história que eu não sabia, cara. Quando jovem, meu pai salvou a vida de um cara. Foi um acidente de carro e ele chegou e aí disseram assim, não, cara, ele morreu. E ele falou, não, como assim morreu? Não, vamos ali ver e tal. E o cara tava vivo.
1: Bah.
3: Os caras deram como morto e ele falou, não, vamos tirar o cara. E chegou a ambulância e tal, não sei o que, o cara tava vivo. E os caras, não, tava dando como morto. E ele disse que, a última vez que eu vi teu pai aqui na minha loja, bem na hora entrou o cara que ele... Era o cara como morto e ele tinha salvado a vida do cara. E eu não sabia dessa história.
1: Bah, que encontro, hein?
3: E, cara, é doido, cara. Eu tenho pensado muito no meu pai desde que eu me mudei. Que eu me mudei pra uma casa que eu comprei, cara. E eu consegui comprar porque eu segui tudo que ele me ensinou, cara. E aproveitem o pai, a mãe de vocês, ou quem vocês consideram. E vocês falaram do ar. Vocês, pô, tiveram esse cedo, né? E o que é o cedo, né? Tem uma questão, porque... Uhum. Pra mim, eu perdi cedo também. Sim, eu perdi com 30 e poucos. Pro Rafinha foi cedo também, que claro perdeu aos 40 e poucos.
1: Sempre é cedo.
3: O cara que perde o pai aos 60 anos
1: é cedo. É o que eu ia falar, cara.
3: Sempre é cedo. Sempre é cedo. Não tem...
1: Eu falei pro Neto, no dia que o Neto perdeu o pai dele, falei, bah, Neto, tu foi um privilegiado, cara. Tu viveu com o teu pai mais de 60 anos na tua vida, cara.
3: Eu falei isso pra ele. Só que tu quer viver mais.
4: É que daí é uma hora que a paternidade transcende, ela vira uma irmandade de alma, né, cara?
0: Uhum.
4: É isso aí. E aí é isso, assim, tu fala de pai, mãe, assim, eu vê, né, eu tô ocupando um lugar aqui onde os meus amigos estão aqui fragilizados com a situação e eu tenho os meus pais bem vivos, né, mas, e eu tenho pensado muito assim, né, por aqui, tipo, essa sensação de estar conectado, ela é muito ilusória, cara, porque esses grupos de internet, principalmente os nossos de família, cara, acabam sendo um grande inimigo, velho.
3: Tem que ligar, cara.
4: Ele é parceiro em muitos momentos, mas em alguns momentos ele é um inimigo, porque ele te dá uma falsa sensação de conexão real. Isso, e a gente não tá conectado
5: realmente. A vida é encontro, meu. Tu tem que estar próximo das pessoas ali. E outro, o luto, ele não... Tu sabe lidar. Tu nunca supera, de
4: claro que não.
5: Sabe lidar. Acredito nisso. Bota numa gavetinha e pra mim é muito louco.
1: Muitas vezes tu vai abrir essa gavetinha.
5: Vou direto. Pra mim é muito louco. Porque pra mim, como experiência, até esses dias eu compartilhei, porque mais pessoas falaram comigo. Eu lembro exatamente tudo que tava acontecendo do dia que eu fui lá no hospital. Levei dois brothers, eu dei um beijo pro meu pai e falei, cara, descansa, porque tava foda ali. 20 dias numa UTI, entubado. Consegui falar com ele, cara, eu sei de tudo. Eu saí do hospital, a gente sentou num bar, eu pedi uma cerveja, o hospital ligou, eu voltei, a música que tava dando no rádio, as pessoas estavam falando, e o mais louco de tudo, no outro dia tá todo mundo indo trabalhar. Tu quer a sensação que o mundo pare pra abraçar a tua contigo, dor. Né? E não existe. Não, é o que tu tá falando, a vida vem te dar uma onda. E por um lado talvez seja bom pra tu não ficar num quarto escuro, né, usando uma metáfora ali, mas por outro só queria assim, cara, o que precisava de um tempo pra entender, tu perder teu pai, ninguém... E meu pai tinha 82 anos, todo mundo dizia assim, ó, pô, mas ele viveu, foda-se, eu queria ele agora, agora pra todo mundo.
1: Cara, a gente tem que fazer um intervalo, desculpa.
0: Vamos fazer.
5: Ah, baita assunto.
1: Desculpa.
5: Um podcast violento isso aí.
1: Sim, um rápido show do intervalo, a gente, desculpa, Léo, desculpa, quer falar, fala, termina, conclui.
3: Dia 9 em Jaguarão.
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0: Estamos de volta com o Pretinho Básico. Obrigado pela sua audiência. Um minuto, menos de um minuto para as duas da tarde. Infelizmente, passa muito rápido o tempo quando a gente está aqui se divertindo com os colegas e com os amiguinhos. Vamos fazer a escolha do craque do episódio para a Lager Zero Carbo da Imigração. 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Pode votar por primeiro, então, Porazinho.
1: Eu vou votar hoje no Gordo Léo.
0: Gordo Léo.
22: Cara, eu vou votar no Porazinho. Não, não é nem troca.
0: Trocando
22: de...
0: Trocando mamadas.
22: 2 horas. Dia 9 em Jaguarão, hein? Aguardem em breve na TLTV o acústico.
0: E dia 10 no Fuga, em Porto Alegre. Com a balada do Pretinho.
22: E vou cantar Renato Russo,
0: claro,
22: lá.
0: Claro que vai. Vai fazer um show de meia hora acústico. Cantar... Palhaço Maionese canta Renato... Não é Legião.
22: Não, não, não.
0: É Renato Russo,
1: Renato Russo
0: acústico.
1: Solo.
0: Claro.
1: Com as canções em italiano também, né?
0: Exatamente.
22: Amor.
0: Estranho Amor, exatamente.
22: E as músicas do Trovador Solitário.
0: Rodrigo Adams, vota em quem?
23: Votar no Porã. Achei lindo ali o que ele fez hoje. Acho que emocionou todo mundo e mais que isso. Fez todo mundo refletir. Acho que todo mundo vai ter uma tarde, um início de semana muito melhor. Pode parecer que a gente tá emotivo e tamo mesmo, mas eu acho que qualquer tipo de reflexão que envolva os nossos entes queridos, amigos, colegas de trabalho.
24: Os jovens,
23: também,
24: né? Os jovens só querem beber e se drogar, tem que reavaliar a cabeça.
23: Dá uma renovada.
24: Pensar nos pais, nas mães, nos primos, nas primas, em todo mundo.
22: Vou fazer na cabeça!
0: Vai votar em quem, Rafinha?
24: Mestre vai voltar hoje.
0: Voltar em quem? Vai voltar? Que horas?
24: Vai voltar do inferno.
0: Vai voltar.
24: Meu voto vai naquele gordão lá de Floripa.
0: Tá, por assim.
1: Já tá com um pouquinho mais de carinho.
24: Que não é gordão, ele só quer surfar agora e tá aquela coisa toda.
0: Gordão Laula. 3 votos para o Porã, na verdade. Eu vou votar, já está definido o resultado, mas eu vou votar no Nathan Nunes, que foi muito bem na produção. Obrigado. Tão bem que ninguém sequer observou que o programa correu naturalmente, fluiu.
25: Muito bom.
0: Muito parabéns, bem Nathan. Com o Nathan aconteceu na produção.
1: E aí eu lembrei que eu encontrei um Xande de Pilares aí no aeroporto de São Paulo.
0: Olha aí.
1: Porque aconteceu naturalmente.
25: Então é isso, né? Por aí é craque. Vamos lá, então?
1: Obrigado,
0: querido. O que tu quer, Rafael? Não, quer acabar o programa? Nós vamos sair daqui, vamos para o nosso compromisso. É 2:30 o nosso compromisso. Nós temos meia hora para chegar lá, vai dar tempo. Fica tranquilo.
25: Tem compromisso 3 horas.
1: Mandou meu jatinho.
25: Tu consegue chegar em 10 minutos.
0: Um abraço para você que é nosso ouvinte aqui do Pretinho Básico. Obrigado pela parceria. Nós vamos voltar às 6 da tarde. Volte conosco. Até lá, tenha uma excelente tarde de segunda. Um beijo e tchau. Até mais.
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15: Todo mundo tá ouvindo a melhor vibe do FM. Boa tarde pra você. Logo depois do PB, nosso querido Pretinho Básico, as Minas da Atlântida tomam conta dessa segunda-feira, dia 28 de setembro, agora 2:08. E eu, @marina.soares, tô chegando. Tudo certo, gente? Como é que tá aí em casa, no trabalho? Ai, que felicidade estar por aqui. 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E hoje eu quero começar com uma pergunta polêmica, mas já vou jogar direto. Morar junto é casamento? Morou junto, casou. Pronto, não tem o que fazer, assim. É decretado, já chama de cônjuge, já chama de esposo, esposa ou não. Porque tem um pessoal aí que fala que não, é só depois do cartório, só depois da igreja. Mas eu sei que tem seres humanos que defendem que morou junto, acabou. já dá pra chamar de marido e mulher. Duda Martins, o que, que tu acha?
4: Boa tarde, Minas. Boa tarde, Santa Catarina. Eu já vou convocar aqui os advogados de plantão que estão ouvindo o PDM agora, entendeu? Porque eu sei que já vai vir a galera falando sobre a famosa união estável, né? Que no fim vai acabar isso. Não quer casar, mas vai acabar dentro de uma união estável. Só que a nossa audiência vai contar pra gente qual que é a opinião deles sobre isso. Quando tu se muda pra casa ali do seu parceiro, o relacionamento tá subindo de nível? Ou então tem que ter um tempo morando junto pra finalmente considerar casamento? Bora participar, galera. Ingrid, como é que a galera participa?
16: Boa tarde, Minas. Boa tarde, Santa Catarina. Então já manda a sua história aqui pro Whats de Floripa, no 489-9188-1009. E a gente começa o PDM lá no YouTube, Atlântida SC.
15: Ô, Rafa, foi tu que deu a ideia de tema. Por quê? Me diga por quê.
20: É um caso específico, eu acho que a gente tudo traz na nossa vida, né? Tem uns amigos que eles estão morando juntos atualmente, mas eles dizem que não são casados e eu defendo que sim. Eu defendo que é casamento sim.
15: E ela tá defendendo que sim. E aí, bora começar lá? Por aqui, regue sua fé. Maneva. Bora pro YouTube, Atlântida SC.

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1: 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Estamos de volta com o programa das Minas hoje, perguntando para nossa audiência. Pergunta polêmica: se tá morando junto, já é considerado casado? Manda sua opinião, 489-9188-1009. Lá no YouTube, a gente começou o bate-papo falando sobre como hoje em dia o namoro é muito mais sério do que era. E aí chegamos em uma semelhança que eu vou trazer aqui pra nossa audiência, que a gente tava falando. Que antes o namorar era uma coisa que não era séria. Era, tu tava experimentando seres humanos. Que hoje em dia eu diria que é o crush. O que era namorar pra minha mãe, pra minha avó, eu acho que hoje em dia é o crush. Quer tu conversar, sair um pouquinho, mas não ficar. O ficante já é mais que o namoro, porque tu já tá se envolvendo, de verdade. Mas aí tem um ficante sério, que é, tu tem um envolvimento ali...
2: Sou contra.
1: Emocional.
2: Nossa.
1: Mas tu tem medo de chamar de namoro. E aí eu acho que o morar junto sem casar, tu quer todos os benefícios do casamento sem pegar aquele plus a mais que é de compromisso.
2: Uhum. Sim.
1: Porque eu acho que o grande rolê do casamento é tipo, tu assinou um papel ou tu foi na igreja, tu assinou um contrato ali de...
2: conjunto.
1: É, de tipo, realmente aquilo tá muito sério.
2: Uhum.
1: E aí a pessoa que não assina, ela tá ali tipo, ah não, eu tenho tudo, eu moro junto, a gente sai pra viajar, a gente compra um sofá junto, adota um gato, mas não, é só minha namorada.
2: Uhum.
1: E aí, é ou não é, Ingrid? É ou não é namorado?
2: Ai, gente, eu não sei, pra mim não é, sabe? Pra
1: tu
2: mim
1: acha tem... que não é?
2: Não.
3: Tem medo de compromisso.
2: Facilitou.
3: A pessoa que trouxe o termo solteira emergente para o programa das Minas tem medo de compromisso.
2: É que pra mim as coisas tem que... Vamos devagar?
1: Vamos bem devagar.
2: Vamos,
1: daqui talvez uns 20 anos eu chame de namorada.
2: aos poucos, essas nomenclaturas.
1: Com calma. Mas realmente é complication, né, amiga?
2: É, nomenclatura pesa. Pesa mais do que a gente
1: pesa.
2: Pensa.
1: Só que eu tenho... Ah, eu não sei, um certo preconceito com quem tem medo das nomenclaturas. Porque parece um medo,
3: sim.
1: Sabe, Rafa?
3: Sou contra.
1: Parece um medo de tipo, não, não, ela não é minha esposa.
2: Uh-huh.
1: Não.
2: Não, e fica ofendido. Normalmente essas pessoas que não gostam ficam ofendidas. Eu penso, por quê? Qual que é?
1: Seria um problema tu estar casado com essa pessoa?
2: Exatamente.
1: Ah, eu não sei. Inclusive, aí eu fui até procurar, né? Porque qual é o grande problema pra mim do morar junto? Eu não acho que morar junto significa casar. Porém, eu acho que tem uma data limite. E eu tenho uma coisa assim que eu já falei, inclusive, pro meu namorado. Eu falei, eu não vou morar junto namorando. Eu vou morar junto noiva. Por quê? Noiva, eu tenho aquele... aquele deadline, digamos.
2: Sim.
1: Assim, aquele...
2: Sim.
1: Eu vou casar daqui 2 anos.
2: Vem aí.
1: Então, eu tô morando junto pra economizar dinheiro.
2: Sim.
1: Ou pra já ir testando o...
3: Test drive.
1: O morar junto e tal. Mas namorando, não. Porque eu tenho a impressão de que quem vai morar junto sem casar é pra ficar nessa forever.
2: Uhum.
1: E nunca sai. E eu tenho pavor disso.
3: Ou é porque não quer noivar, não quer casar. Ou é porque quer fazer as coisas mais rápido.
2: É.
3: Pega, vai morar junto assim, numa união estável, beijo, tchau.
1: Não é, pessoas que são desapegadas, ok. Eu sei que existem pessoas desapegadas. Só que eu também sei que a maioria é medo. É falta de... Até de coragem mesmo, de se posicionar e falar, eu ainda não quero casar.
2: Feito pra vida. Tem que ter peito pra vida.
1: Tem que ter peito,
3: também,
1: né?
2: Tem.
3: Eu me questiono, não quer porque ainda você já tá fazendo tudo que é de casado.
2: É, já
3: porque
2: tem caminhado.
3: Quando tu mora junto, tu também tá dividindo conta.
1: Você
3: tá convivendo com aquela pessoa ali na tua rotina, na rotina daquela pessoa. Tu provavelmente tem um relacionamento com aquela pessoa que vocês saem juntos, enfim. O que que falta ali?
1: Amiga, acho que é justamente o rolê do compromisso, entendeu?
2: É.
1: Porque é tipo, quando a gente casa, a gente faz um contrato ali de que tu tá do lado daquela pessoa, tipo, pra tudo. Tu é a 01 da pessoa.
3: Mas namoro
1: então,
3: não...
1: Não, amiga, não é tão sério. Porque, por exemplo, ah, sei lá, eu tô namorando a Duda e a Duda sofre um baita de um acidente e ela fica tetraplégica. Cara, eu sou a esposa dela, eu vou cuidar, entendeu? Ela meu compromisso. Aí a pessoa que mora junto, não. Ai, a gente só era namorado. Volta pro putz, mas era namorado, entendeu?
2: Sim.
1: Eu acho que é justamente esse rolê do compromisso. Um perde trabalho, o outro apoia. O outro segura com força, sabe?
2: Sim.
1: Então, eu acho que é um medo.
3: Mas tu já tá namorando há muito tempo, também perde isso. Tu já é o 01 da pessoa pra qualquer coisa.
2: É que tu assina um contrato pra isso, né?
1: O casamento, exatamente.
2: Tu vai lá, assim, pô.
1: Tu assina um contrato.
2: Uma bênção, tem toda uma festa, uma grande coisa, assim, vocês agora são 01 do outro.
1: É, porque, inclusive, por exemplo, nesses casos de fatalidade e tal, a responsa é do cônjuge. Uhum. Então, tipo, é abandono de incapaz, tá ligado? Sim. Se tu resolve só, ah, não. Não ligo mais pra essa pessoa, sim, tá ligado? Porque realmente a gente vive num mundo que os contratos, eles valem muito.
2: Valem muito.
1: Então vale muito eu ser casada.
2: E eu sinto o morar junto meio como um ritual do casamento. Pra quem quer casar, uh-huh, pra mim, morar junto é um ritual. Agora, pra quem não quer casar, realmente, eu acho que morar junto, por isso que justamente sela essa união, porque, cara, não vai casar nunca, então morar junto já é isso.
3: Uhum. Ah, então eu vou questionar vocês agora. E o que você... Porque a Rafa falou que é um ritual pro casal.
1: Uhum.
3: Assim, o que vocês acham de casais que não moram juntos e só vão morar juntos depois de casar efetivamente? Só depois que casou, sei lá, na igreja, assinou no cartório, só depois vai morar junto.
1: Então, era o que era feito, era o considerado ideal, porém eu não gosto tanto. Por quê?
2: Porque é muito errado.
1: Porque eu acho legal o test drive.
2: É isso.
1: Eu acho legal, entendeu? Eu acho que é bom tu ajustar umas coisas. E vai que, tipo, realmente é insuportável, sabe?
2: Sim.
1: Sei lá, tu gosta muito da pessoa, mas no dia a dia, vocês não se bicam.
2: Uhum.
1: E às vezes acontece, tem muito amor, mas no dia a dia não se bica. Não sabe se organizar em... Ah, sei lá, às vezes é coisa boba, né? Mas no dia a dia pesa. Ah, e tem uma conta pra pagar de luz.
2: Uhum.
1: Aí um é super daqueles que... Pá, ele não vai ficar responsável por pagar, sim, as contas. E aí o outro também é assim.
2: Sim.
1: E aí?
2: Não, coisa mais básica
1: é
2: levar o lixo. Às vezes é de levar o lixo.
1: Exatamente. Só que eu acho que justamente tem que ter data de validade,
2: eu
1: assim.
2: Eu acho que noivando e indo morar junto é um tempo muito bom.
1: É, eu acho
2: um
1: também.
2: Assim, muito bom.
1: Que aí já dá uma testada e tal. Eu tenho certo medo de... Ah, não. Só vou morar junto depois de casar. Tá, daí tu vai morar com uma pessoa
2: não,
1: que tu só via duas vezes na semana? É sério? Tipo, não sei.
4: Jamais. Jamais
1: não
4: na minha
1: sei.
4: Vida.
1: Tenho medo.
3: Ai, gente, eu nem quero casar se estou olhando pra pessoa errada pra perguntar isso.
1: Não tô perguntando. Não tô perguntando. Tô aqui refletindo o que seria o certo ou não. Porém, tava falando ali do rolê. Ai, as pessoas vão morar junto, daí desencanam do casamento, não casam mais, né? Desistem. E temos dados, tá? Fizeram um estudo aí com mais de 2.500 mulheres. E aí, assim, ó. Depois de 12 meses morando junto.
3: Um aninho.
1: Apenas 16% havia se casado com o parceiro. Então, assim, morou junto, aí o pessoal... Ah, vai morar junto? Não, porque a gente já vai casar.
2: Uhum.
1: E aí tu vai postergando,
3: e
1: nunca casa.
3: Fica a dica, que se der merda, tu vai pra justiça, tu vai com união estável, hein?
1: Sim.
3: Então, tipo assim, ai, fiquei um ano morando com essa pessoa lá em dezembro, ai, não quero mais. E o cara ficou desempregado no próximo mês, bebê. Vai ter ele vai lá atrás de uma união estável, tu se ferra, entendeu?
1: Cara, pior que às vezes a justiça é injusta. Porque às vezes não dá. Conheço casos de que, tipo, viveu 15 anos juntos, dependia do outro
3: filho
1: pra tudo. Às vezes tem filho, acabou, a pessoa vai lá, paga um vizinho pra dizer que não, eles nunca tiveram juntos.
3: Nunca vi os dois aqui.
1: E pronto.
4: Uhum.
1: Pronto, perdeu,
3: acabou.
1: Ou seja, oficializem.
3: Isso.
1: Que depois a pessoa se ferra.
3: Uhum. Ai, porque eu não quero casar, porque eu acho que casamento é muito compromisso, tem não sei o que, igreja, não lá. Vai no cartório, amor. Vai no cartório.
1: É,
3: assim, porque procura um advogado. Pode ser. Não, nem precisa procurar dois advogados separados. Uhum. Procura um advogado e diz assim, ó, precisamos que você nos instrua pra gente fazer um contrato aqui, pronto.
1: Porque
3: separa
1: pega,
3: tudo.
1: Aí, ah, não, não quero casar, eu não quero esse compromisso. Mas daí tem filho, adota cachorro, compra casa, compra carro. E aí depois só se ferra.
4: A bucha.
1: Exatamente. Porque daí perde metade das coisas. Exatamente. Você da audiência acha o quê? 489-9188-1009. Ingrid, o que o pessoal tá mandando aí pra gente no WhatsApp?
4: Nossa, o povo, eles gostam de falar, gente, sobre...
1: Uhum.
4: É uma... Gera uma...
3: Relacionamento aqui é polêmico.
4: Gera uma discussão aqui.
1: Diga.
4: Mandaram aqui. Ó, textão, hein? Casamento não é o lugar físico que você está, e sim a situação que você se encontra com outro ser humano.
1: Oh.
4: Pode ser um casamento onde cada um mora na sua casa e às vezes, de vez em quando, não dorme lá. O outro dorme aqui. Ou se esquenta dormindo fora de casa. Pode ser, sim, os relacionamentos dos dois fisicamente no mesmo lugar, também como casamento. Mas em ambas as situações, não é fisicamente. E sim aquele ser humano onde você direciona o foco, incluindo na construção pessoal e profissional.
1: O que vocês acham de casar e morar separado?
3: Bizarro, nunca faria.
1: Ai, ah, cada um sabe o que faz da vida, né? Desde que não seja comigo.
2: Desde
1: que não seja eu.
3: Não, inclusive, no casamento às cegas nunca é tarde, que é o casamento às cegas da galera mais 50, que é muito bom. eu acho incrível que os casais se olham e eles querem casar, mas eles falam, não, mas a gente vai morar separado. Como?
1: Mas eu meio que entendo. Como? É que eu acho que assim, depois dos 40, tu tem as tuas manias, tu não quer se incomodar. Sabe?
3: Mas pra que casar, então?
1: Ah, namora. Porque é justamente, tu tem os compromissos, bababá. Sem essa coisa de ter que aguentar a chulé dos outros, ronco dos outros, sabe?
3: Ai, pelo amor de Deus.
1: É chato o ronco, né?
3: Ah, não. É chato. Mas não, legal. Não, pelo amor de Deus, gente. Casar tem que morar junto. A menos que seja uma situação extraordinária. Tipo assim, pô, ele trabalha lá em Londres. Sim. E eu moro aqui em Floripa e a gente vai viver um relacionamento à distância por um tempo, ok?
1: Ei, não queima a pauta de sexta. Bora ouvir o áudio do Porã.
5: Bom, vamos lá. Fiquei aqui na dúvida, participo ou não participo. Mas como eu voltei de férias hoje... E tô muito participativo, quero falar, eu vou me manifestar aqui no programa das minas. Como eu já tive todos os tipos de estado civil, praticamente todos, eu acho que são graus, eu acho que morar junto já é meio casado, sim. Porém, com graus diferentes de responsabilidades, principalmente da maneira como o casal divide as contas, divide as responsabilidades e tal. Né? Mas eu acho que morar junto já é tá praticamente casado, apesar de que na lei tem várias situações ali, né, união estável, já morei junto, já tive união estável, já separei, já casei casado no papel, nunca casei na igreja, porém tem várias etapas assim, né, desse negócio. Acho que seria legal até um advogado da nossa audiência se manifestar dizendo direitinho o que que é o que e quais são os direitos, porque se tem separação numa união estável, também tem direitos. Uhum. Mas eu acho, cara, que se juntou as escovas de dente, aí a relação já pegou um grau de seriedade que é muito maior do que namorar. Numa boa, né, galera?
1: Tá, mas a escova de dente, eu tenho escova de dente junta, mas namoramos junto.
3: Eu também.
2: Pô, mas isso eu aí, acho não... essa expressão linda.
1: Eu acho linda, né?
2: Juntar as escovas de dente.
1: Mas cara, tá vendo, gente, como o namoro hoje em dia, ele é muito mais sério?
3: Uhum. Tu vai dizer que teu namoro não tem uma escova na tua casa?
1: Gustavo, tem
3: não
1: escova, tem um shampoo.
3: Tem cueca, tem shampoo. Uhum.
1: Tem as coisas dele.
4: E eu comecei a namorar ela semana passada.
1: É que daí tu já é um pouquinho emocionada.
3: É, sério? Daí, o mundo mulheres é outra coisa.
4: É sério, ela me pediu em namoro, aí eu cheguei na casa dela, ela falou, comprei uma escova de dente pra você.
1: Fofa. Ah, fofo.
3: O mundinho heteronormativo não é assim.
1: Nunca serão. Não. Mais um áudio.
6: Fala, minas. Tudo bom? Então, eu não acredito no casamento.
1: Ó.
6: E hoje eu sou solteiro, mas se tiver um relacionamento e outra pessoa quiser casar, eu até caso, porque no caso das mulheres, muitas vezes é um sonho, né? Mas não acho que o casamento em si, o contrato, vai trazer felicidade, compromisso de verdade ou não. Compromisso de verdade, quem dá somos nós, né? Se você gosta daquela pessoa, se você ama aquela pessoa, se você se importa com ela, não vai ser um pedaço de papel que vai fazer você estar com ela quando ela estiver em dificuldade ou... enfim.
1: É que o pedaço de papel obriga, né? Continua.
6: Porque casamento é isso, né? E o casal mais feliz que eu conheci nunca foi casado no papel. E foram extremamente felizes. Realmente. Abraço.
1: O Red não aguentou. Mandou mais um áudio.
3: Meu Deus.
5: E outra, assim, ó. Esse negócio de noivar é enrolação. Noivar é enrolação. E casar e não morar junto não existe.
3: Não existe.
5: Deu. Por hoje encerra minhas participações.
1: Que noiva? Não, aí já veio pra me irritar. Que
3: não,
1: noiva?
3: Aí como é que tu vai casar sem noivar?
1: É, não, vai do namoro pro casamento? Direto?
3: Não. Vou planejar um casamento namorando?
1: É?
3: Não. Vou planejar um casamento noiva.
1: Não.
3: E noiva é chique, porra. Noiva é chique.
1: É, gente, eu tô mais ansiosa pro estado civil noiva do que
3: todas as mulheres que casam, entendeu? Falam, meu Deus, eu nunca mais vou ser noiva.
1: É, isso é um problema. Ser noiva é muito chique. Mais legal do que ser casada,
3: você tem uma animação pra uma coisa que vai vir ainda, né?
1: É, você não vai tirar de nós mulheres
4: vem
1: o
4: aí,
1: poder de ser noiva.
3: Não.
1: Ah, não.
3: Aqui não. Nesse programa não.
1: No
3: porém.
1: Programa das minas.
4: Hoje não.
3: Lá no desprogramado, 5 horas da tarde, tu decide. Aqui não.
1: Aqui não, meu amor. Vamos lá. O que você da audiência acha? Manda pra gente. 489-9188-1009. Olha a música. Eu juro, não fui eu que escolhi. Where's My Husband? Ray.

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12: Ame-se pelo amor de você mesmo. É, ninguém tem o direito de invadir a sua paz. E se o estão fazendo é porque você está permitindo. Poderosa essa frase, né? Existe um amor próprio que tem que ser preservado. Ele se confunde com o egoísmo na opinião de alguns. Mas para quem preserva sua paz, não há dúvida sobre a questão. É sobre bem-estar interior. É sobre liderar sua própria vida, sabendo que só você é capaz de saber o que lhe deixa em paz. E isso não pertence aos outros, mas você precisa deixar todos saberem. Sendo sincero com eles, você é sincero com você mesmo. Aloha!

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1: 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Todo mundo tá ouvindo. Estamos de volta com o programa das minas, perguntando se tá morando junto, já tá casado ou não. Manda sua opinião. 489-9188-1009. Ingrid Calixto, o que o pessoal tá mandando aí pra gente, hein?
3: Mandaram aqui. Oi, minas. Se não fizer o test drive de morar juntos antes do casamento, pra saber da convivência, da responsabilidade das contas pra pagar e as pessoas somente após os... E os problemas que às vezes podem surgir só depois do casamento, se você for morar junto só depois do casamento.
1: Só que
2: mas
1: eu
2: tem
1: acho
2: problema
1: que
2: só vai surgir depois.
3: Será?
1: Eu acho que não. Porém, eu acho que sempre vai surgir problema. O que importa é você estar com uma pessoa que vocês dois se comprometem a resolver esses problemas e passar por eles.
2: Sim.
1: Porque é uma escolha diária, assim. Tipo, a pessoa vai fazer coisas que te irritam. A pessoa vai fazer coisas que tu considera errada. Vocês vão se desentender. Vocês vão achar diferenças. E aí, o que vão fazer com isso? Se os dois estiverem muito dispostos a fazer acontecer, tá tudo bem. Se for noivo, se tiver casado, se tiver namorando. Agora, se for duas pessoas, tipo, mimadas, que não aceitam mudar em nada por conta do outro, pela paz da convivência, abemos um problema.
2: Nunca vai dar certo.
1: Aí não, mas daí a pessoa não vai dar certo com ninguém. Com ninguém.
2: Até mudar.
1: Claro. Até mudar.
2: Porque talvez não mude contigo, mas talvez mude pra próxima.
1: E geralmente é o que acontece
3: que
1: com os
3: homens.
1: Que
3: delícia, né?
1: Que delícia. Imagina, tu namora 12 anos o cara. Porque eu sei que tem um monte de mulher que fica nisso. Namora 12 anos o cara e tu aguenta aquele traste insuportável. Tu faz ele virar um ser humano de verdade.
2: Tu transforma ele.
1: Tu transforma ele. Tu tem paciência de Jó pra que ele vire um ser humano. E ele não te pede em casamento. E ele não faz nada, ele não quer nada, ele não se mexe.
3: Não.
1: Termina um mês depois, ele tá concursado, ele consegue tudo, ele emagrece, faz academia, consegue uma mulher, casa, vai morar em Portugal com dois filhos.
2: Tenho
1: que ódio.
3: Tenho vai morar específico.
2: Uma... nossa, que específico.
1: Pensei num caso aqui de uma amiga.
2: Pensou num caso. Eu tenho um caso também, né, familiar aí. Uma pessoa namorava, um homem namorava com uma mulher. Estavam juntos, 2 anos namoraram, noivaram. Mas assim, gente, noivaram sem ter um puto pra dar, entendeu? Tipo assim, noivaram, eu morando com os meus pais, tu morando com os teus e é isso aí. E ficaram noivos por 6 anos, né? E daí, e noivos, e sem economizar pra casar, sem economizar pra morar junto, cada um morando com seus pais, só que era noivo. É diferente o noivo do namorado, né? Daí terminaram, de repente terminaram, assim, terminaram em julho, vamos dizer.
1: Nossa.
2: Terminaram em julho, em setembro ele já tava namorando outra menina, em fevereiro ele já tava noivo dessa outra menina. E agora está noivo dessa menina há cerca de 1 ano e pouco, quase 2 anos aí. Veremos se vai completar 6 anos de
1: noivado. Nossa, sim, a gente tem uma participação aqui que passa por isso, tá? Noivos há 7 anos. Queremos muita festa e a igreja tá muito caro. Nós dois queremos uma baita festa. Não por glamour, mas por pura diversão. Sem pressão de nenhum dos dois. Já moramos juntos nesses 7 anos e é tudo muito bom.
2: Fofos. Estão esperando o momento certo. Se os dois estão em acordo, ok. Eu não desperdiçaria a minha vida, eu, Maria Eduarda, imagino desperdiçar a minha vida por uma festa ou
1: mas
2: por
1: eles não estão desperdiçando, eles estão vivendo de boa.
3: Né? E é um sonho.
1: Eu não faria isso. Mas daí eu, Marina Soares, sou apenas uma bela camponesa.
2: Às vezes eu acho que a gente tem que abrir mão de algumas coisas.
1: Eu também.
2: Pra outras, entendeu?
3: Não sei.
1: Eu penso assim, precisa do bem casar? Ali do... esqueci o nome.
2: Precisa ser open bar pra todo mundo?
1: Precisa do melhor uísque?
3: É que
1: eu
3: assim,
1: fico pensando.
2: Precisa ser no melhor salão? Precisa convidar 100 pessoas?
1: É, né? Precisa chamar aquela tia que tu não gosta?
2: Exatamente.
3: Cara, é que assim, no momento que ele pediu ela em noivado, ele já sabia, né? Como
1: já.
3: É que era a condição.
1: É.
3: Então eu acho que assim, se você sabe que você não vai conseguir assim se estabilizar, às vezes acontecem imprevistos, ok? Mas você sabe que você não vai conseguir se estabilizar em ali uns 2, 3 anos, será que cabe você agora partir pro noivado?
1: Será que cabe?
2: Ou
1: será que não é melhor tu continuar no namoro e focar em ganhar mais dinheiro, melhorar na carreira?
2: Porque também tem uma coisa aí que vai a dica para os casais, que a gente vê os casos aí na internet. Não adianta gastar 100 mil reais numa festa e depois não ter como comprar uma geladeira.
1: Pega também.
2: Então, tipo assim, ó, o negócio é, não vou morar junto antes de casar. Vou deixar pra morar junto só depois que eu casar. Então vê se tu vai ter dinheiro pra morar junto depois de casar, né?
1: Ai, gente, agora eu lembrei daqueles... Ai, aqueles casais desgraçados que fazem casamento que os outros têm que pagar, gente.
3: Ai, gente.
1: Que a pessoa tem que pagar por pessoa e ainda cobra presente caro.
2: Hoje em dia, até chá de bebê, Kery, até chá de bebê tu tem que pagar o salão, tu tem que levar carne, tu
1: não
2: tem que
1: entendi.
2: Levar bebida, fralda.
3: Ai, do nada, né? Todo mundo comemorando a vida um do outro. É, que é
1: tipo
3: isso?
1: Tipo assim, ó, eu entendo a pessoa não tem condição, quer fazer, os amigos apoiam. Sim. E aí, beleza, tem ali uma divisão, bababá. Uhum. E aí, tipo, não cobre presente.
2: Sim. É. Assim, a gente já teve programa das minas só sobre isso. Só presente sobre isso. Ou não presente?
1: É, exatamente. É pesado.
2: Exatamente. Uhum. E a gente chegou numa conclusão de que você define no seu casamento se você quer essa cobrança ou não.
1: É que assim, ó, vou ser bem honesta. O que acontece é, um monte de mulher, um monte de homem hoje em dia vem do Instagram, casamentos perfeitos, e aí o pé rapado que a gente é quer ter o casamento igual da Virgínia.
3: Não
1: tá
3: dá.
1: Ligado? Eu não vou ter o casamento igual. Não tem condição.
2: Sua filha não
1: eu
2: vai ter a festa de 15 da filha do Forcado.
1: Eu tenho que me botar no meu lugar, entendeu? Me reduzir a minha insignificância de que a minha festa vai ser com cadeira de plástico.
2: Não vai tocar lock.
1: E tá tudo
3: sim.
1: Certo, entendeu?
2: Entendeu.
1: Vamos parar de se comparar desse jeito, que aí a gente gasta dinheiro que a gente não tem e depois não tem dinheiro pra comprar geladeira.
2: E é pra um glamour, assim, que fica a minha opinião. É um dia, sabe? É. Ok, pode ser o dia mais especial da sua vida, o melhor dia da sua vida. Só que, cara, tem uma vida inteira pela frente, tem tantos planos, tantas coisas que vocês... Cara, dá pra casar mais tranquilo e depois fazer uma festa de 5 anos de casado gigante.
1: Ih, entendeu? As noivas vão tudo ficar puta com a gente. Ai, noiva, se for reclamar, fala baixo pra não me irritar. Bora julgar nossa audiência.
3: E Tony.
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3: Bora. Gente, é o seguinte, eu e meu namorado sempre tivemos uma vida sexual bem ativa. Além disso, nós dois somos bem sociáveis, gostamos de sair, conversar e fazer as coisas juntos e etc.
2: Eita.
3: Só que, depois que ele começou a tomar um remédio psiquiátrico, parece que trocaram meu namorado por outra pessoa. Nossa vida sexual não acabou completamente, mas a frequência diminuiu muito. Tem vezes que simplesmente não acontece porque ele não demonstra vontade. Além disso, ele ficou muito mais preguiçoso, sem disposição e parece não ter vontade de fazer várias coisas que antes ele gostava. Mas uma das coisas que mais me incomodou foi a mudança de comportamento. Ele está muito mais sem paciência e grosso, coisa que não era comum antes. O problema é que para ele parecia tudo ótimo. Conversávamos e ele disse que não vai mudar. Conversamos e ele disse que não vai mudar o medicamento. Então, sou babaca por ter pressionado para ele voltar ao psiquiatra e tentar rever a medicação? O que tu acha, Duda?
1: Cara, eu já não fiz contato visual pra ela não me chamar.
2: Situação complicadíssima.
3: Olhando pro chão.
2: Ninguém aqui quer dar opinião sobre isso. É uma situação complicadíssima. Só que assim, primeiro, você não tá necessariamente na posição de pressionar ele pra ir no médico, né? Tipo assim, querendo ou não, isso é uma questão dele com ele mesmo. Então eu acho que, não tô dizendo que tu tá sendo babaca, mas eu acho que às vezes não é necessariamente sobre você essa questão do medicamento, entendeu? Tem que deixar ele ver a consequência disso. Se tá te fazendo mal, tu conversa. E daí tu meio que larga de mão um pouco, entendeu? Para de se esforçar um pouco pra ele ver a consequência de que aquilo ali não tá fazendo bem pro relacionamento de vocês. E daí ele vai ir atrás de rever a medicação. Porque eu acho muito complicado você se meter assim na vida médica de alguém, se diga-se de passagem. Mas assim, complicadíssima a situação, hein? Talvez volta aqui quarta-feira e pergunta pra Chay que as cartas dão um caminho melhor, entendeu? É isso.
1: Aí eu discordo da Duda.
3: Fala,
1: discordo,
3: fala, amiga.
1: Que eu acho que quando a gente tá no relacionamento, problema de um é problema de dois. E sim, se a pessoa tá tomando um remédio que muda o comportamento dela, isso importa pra mim também. E eu tenho sim o direito de, pelo menos, opinar naquilo e conversar sobre aquilo. Porque, cara, se ele ficou mais preguiçoso, ele afetou a vida sexual. A vida sexual é muito importante pro casal. Não tá me querendo coisar com ela. Aí não vai fazer nada? Não, eu acho que isso é um caso a se pensar, tipo, pô, amor, acho que tens que ir no psiquiatra pra tentar falar pra ele, olha aqui, isso afetou a minha vida sexual, porque é algo pra se conversar também com o psiquiatra. Ah, afetou a minha... eu tô com mais raiva.
3: Sim.
1: Aí eu tô com tal coisa. E aí vai se dosando ali, se
2: controlando. Mas pra ele tá tudo bem? Ela disse que conversou e que pra ele tá tudo bem?
1: Mas pra ela não?
2: Então, mas daí ela vai ficar
1: pressionando. Isso é um problema pra ele também.
2: Vai ficar pressionando.
3: Mas eu acho.
1: É injusto também,
3: é injusto.
1: Né?
3: É. Tá tudo bem pra ele, aí tá bom.
1: É, ah. Cagou pra ela. É.
2: Não, não acho que tá bom.
1: Ele mudou e ela tem que aceitar.
2: Não tem que aceitar. Só que daí é ele que veja as consequências da mudança dele. Que daí ele revê se ele vai querer trocar a medicação ou não. Rafa, o que, que tu acha?
6: Mas daí eu acho que ela não merece ficar nessa situação. Eu não acho que ela seja babaca. Eu
1: também
6: concordo
1: não acho.
6: Com a Marina. Porque é uma situação muito delicada, óbvio. Mas ela ainda... Se ele não vai mudar, então... E ela não tá gostando, então ela que não tem necessidade de se manter ali, sabe?
1: É, ela, eu acho que é importante ela dar a opinião de, ó, eu preciso que tu converse aí com o psiquiatra, porque eu entrei num relacionamento com uma pessoa que era X. Sim. Aí agora você tá Y.
6: É que parece que ela deu, assim, a entender que, oi, você está mudando. E ele só, não.
1: É, o que tu acha, Ingrid?
3: Ai, gente, não sei. Eu acho que eu ia falar com ele ali de novo. Ia tentar ver pra mudar a medicação. E se ele não quer mudar, então, desculpa, né? Ele não se importa com você. Não se importa com a sua opinião. E também tem uma coisa que, ah, esse remédio é pra tomar por tempo indetermino? Isso é uma coisa.
2: Às vezes é só...
1: Às vezes é só, é 6 meses de tratamento.
3: É, aí às vezes é bom, né?
2: Às vezes vale aguentar.
1: Vale, sim, com certeza. Mas eu acho que a gente tem que ver muito isso, sabe? Porque se a pessoa... Ah, não, mas eu tô bem. E tanto faz você,
6: sim.
1: Acho não, que né? A gente tem um problema. Mas se ele pega e fala, pô, amor, realmente eu tô muito mais feliz assim. Aí vai de ti pensar. Eu gosto do relacionamento com a pessoa que eu estou hoje em dia.
2: Ou eu gostava do relacionamento como essa pessoa era.
1: Tipo, essa pessoa hoje em dia não me agrada, né? Não me satisfaz, que ela é uma mulher muito fogo.
2: E na verdade, muitos casais acabam por isso também, né?
1: É.
2: Porque a pessoa muda, amadurece, e daí você percebe que você talvez não gostasse tanto dela assim.
1: É processo natural, tá, gente? Processo... Ai, pessoal, tô falando besteira.
3: Tá falando besteira, cara.
2: Do psiquiatra pelo azulzinho.
1: Ai, vocês me pegam, né?
3: Ai, gente.
1: Com essa, a gente fecha o programa das minas. Muito obrigada, Rafa. Autoestima, hein? Mandasse bem, guria.
6: Obrigada, gente. Vocês me encontram lá no @RafaJuntos.
1: Obrigada, Ingrid.
3: Beijo, gente. Eu tô lá no @IngridXCaristo.
1: Do Dex, valeu.
2: Beijo, gente. Vejo vocês amanhã. Eu tô lá no @AMartins do Instagram e também no YouTube do NSC Total.
1: Eu sou @Marina.Soares e vou me encerrar com o seu Jorge. Felicidade. Ai, música gostosa. Tchau, gente.

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0: delícia de música! Música boa tocando no seu rádio, 3h21, boa tarde de segunda. KT Toonstown.
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0: Mais uma pedrada rolando pra você. Essa é Atlântida, a rádio das nossas vidas. Jay-Z, Alicia Keys.

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3: Essa é a rádio das nossas vidas, a melhor vibe da FM. 3h28, fechamos a primeira sequência então com o som de Rugel.

0: Sete Mares, muito bom, só sonzeira rolando no seu rádio e a sua participação. 489-9188-1009. Tô liberando pra você um par de ingressos pra você curtir A Culpa é dos Amigos com aquela apresentação de stand-up pra gente se divertir e dar muita risada, né? É isso aí. Thiago Ventura e Companhia Limitada, você pode participar que você vai faturar. Vai ser no dia 18 de outubro na Arena Ops, tem um ingresso pra você. Vai lá, participa, que você pode se dar bem nessa. Show do intervalo e a gente já volta com a segunda sequência do Vibe dessa segundona que tá começando. A semana tá só começando, coisa boa pra rolar, muita coisa
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12: Todo mundo tá na melhor vibe da FM 23 pras 4. É o Vibe rolando. Luísa Sonza.

0: muito bom ouvir Armandinho, né? Bom que a gente toca aqui praticamente todo dia. Essa é a Atlântida, a melhor vibe da FM, a rádio das nossas vidas. 8 minutos para as 4. E agora eu vou liberar presente para você. Na verdade, já tá rolando, né? Tá rolando um par de ingressos para curtir A Culpa é dos Amigos. É a extensão da Culpa é do Cabral, né? A Culpa é dos Amigos com Thiago Ventura e Companhia Limitada. Só figura. Vai ser no dia 18 de outubro, na Arena Opus. E a gente tem ingresso para você. Vai lá, participa, manda o seu nome e fala pra gente o que é que você tem que ganhar. Pô, mas você tá só falou de um presente até agora? Não, tenho mais um presente a partir de agora.
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0: Então vamos lá, o presente da hora é um par de ingresso para curtir Pearl Jam Symphonic, que vai rolar no dia 3 de outubro em Itajaí. Um par de ingresso. Então, para você que tá aí na região de Itajaí ou para você que tá em qualquer região de Santa Catarina, você pode participar e pode se dar bem nessa. Vai lá, manda o seu nome completo e coloca lá, Pearl Jam Symphonic. Pearl Jam já dá para saber o que que é. E aí tem um outro presente que tá valendo também, você vai lá e coloca que tá a fim de concorrer ao outro presente. Beleza, galera? Estamos ao vivo para você que tá agora, nesse momento, em Joinville, para você que tá em Criciúma, Chapecó, e para você que tá na capital catarinense, Floripa, e na região da Grande Floripa. Como é que tá o tempo aí? Agora tá marcando para mim aqui, ó. Vou até trocar a trilhazinha aqui para falar. Floripa, 21 graus. Joinville, 23 graus. Criciúma, 23. Chapecó, 25. Tudo nublado, né? Começamos a semana com o tempo nublado em Santa Catarina. E a galera que tá no nosso aplicativo também, quero saudar. Participa aí, manda um salve. 489-9188-1009. Agora a gente vai fazer um show do intervalo e na sequência a gente volta com mais um Drops do Dreadlocks. Segura aí que é rapidão.
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0: 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Esse é o Dreadlocks na Atlântida. Boa tarde pra você. Boa semana, boa segundona. E esse é clássico mesmo, hein? Uma das minhas 837 músicas de cabeceira. Yeah. Bobzinho nosso de cada dia.

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2: Sonzeira do Stick Finger, né? Pra fechar esse Drops do Dreadlocks. Duas pedradas, né? Stick Fingers e Bob Marley. E agora? Agora a música nova do Di Ferreiro. Deixa sonhar. Participação da Jenny Ozelo. Atlântida, a melhor vibe da FM. Vamos que vamos.

991881009. 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O presente da hora é um par de

0: e voltar com mais uma sequência do Vibe, a última sequência dessa segundona. E hoje as nossas estrelas estão de volta, Mr. P e Porã, no Desprogramados, a partir das 5 horas da tarde. Tem muita história pra contar esses dois, viu? Fica ligado, segura aí, show de intervalo e a gente já volta.
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9: Você tem um negócio que depende exclusivamente da alta temporada? Esse é um desafio para muitas empresas, principalmente no turismo. Mas a sazonalidade não precisa ser uma sentença para o seu negócio. As empresas que conseguem manter bons resultados ao longo do ano criam motivos para o cliente comprar, visitar ou voltar, mesmo fora dos períodos de maior demanda. Isso pode acontecer por meio de promoções, eventos, novos produtos e uma comunicação constante com o público. No fim das contas, marketing não serve apenas para vender mais quando o mercado está aquecido. Ele também ajuda a manter o seu negócio relevante quando a demanda diminui. Descubra outras estratégias para fazer a sua empresa crescer o ano inteiro. Acesse negóciossc.com.br.
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4: 27 para 5, sabe o que tá bombando no streaming? O Rael da Rima. Ela é

0: 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Você tá ligado na Atlântida. Fechamos com Tame Impala, Dracula, Amy Winehouse também passou por aqui pra gente matar saudades. Música nova da Peach, Miley Cyrus, Rael. E assim a gente fecha com essa super sequência campeã. Só música boa tocando no seu rádio. E agora é hora de contemplar a galera que participou. Ó, é o seguinte, quem ganhou um par de ingressos pra curtir A Culpa é dos Amigos, que vai rolar no dia 18 de outubro na Arena Opus, com a galera que vai fazer você dar muita risada. Quem ganhou foi a Maria Helena Junqueira. E agora...
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0: Presente da hora, quem ganhou foi o Matheus Fortunato. Levou um par de ingressos pra curtir Pearl Jam Symphonic dia 3 de outubro em Itajaí, Atlântida, rádio dos grandes eventos. Tô indo nessa, tô deixando a saideira, show do intervalo. E depois vem aí, porém, Mr. P.

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5: Tá na Atlântida e todo mundo tá ouvindo a melhor vibe do FM na rádio das nossas vidas. Adivinha, doutor, quem tá de volta na praça? É, estamos chegando com Desprogramados para toda a rede Atlântida Santa Catarina e para o mundo no nosso canal do YouTube, que é o canal Desprogramados. Esse canal que é um absurdo, um sucesso monumental nesse mundo todo. Inclusive, nós temos novidades no canal que em breve serão divulgadas. Hoje mesmo, neste programa, nós temos muitas novidades.
6: É mesmo, eu não sabia.
5: Não, vamos divulgar tudo.
6: Sim.
5: Mas nós vamos divulgar alguma coisa.
6: Não, e até tu faz uma gentileza pra mim, tu divulga pra que eu saiba.
5: Claro, porque tu é o último a saber. Como marido traído, você é o último a saber. Exato. Sempre de tudo que acontece aqui no programa. Não porque eu não te digo, mas porque tu não lê os teus e-mails.
6: Exatamente.
5: Mas tá tudo certo, tá tudo bem.
6: E eu tenho e-mail, né? Eu tenho e-mail.
5: Deixa eu tirar a roupa, que hoje sou eu que vou tirar a roupa aqui no programa.
6: Mas veio assim?
5: Eu não sei se tu percebeu que hoje nós estamos ao contrário.
6: Não.
5: Eu tô com casaco e tu tá sem roupa.
6: É verdade.
5: Porque eu tô sempre sem roupa e tu tá de casaco, né?
6: Sim, porque tu é mais calorento.
5: Isso.
6: Eu sou friolento.
5: Eu tenho um tecido adiposo mais generoso no meu corpo.
6: O que seria um tecido adiposo?
5: A gordura!
6: Gordinho, posso te chamar de gordinho?
5: Tem um baterista amigo meu.
6: A gordura é um bom apelido
5: baterista pra ti. Baterista amigo meu, o peixe da banda diretoria, ele me chama de gordura. E aí, gordura? E aí? Porque a gente se chama de gordura um ao outro.
6: Tu também chama ele de gordura?
5: Também.
6: Mas ele é porque ele tem gordura?
5: É gordinho também, que nem eu. Gordinho talentoso.
6: Não é ofensivo.
5: Não é nada ofensivo.
6: Entre amigos que se permitem e têm esta intimidade. Do contrário, não.
5: E nossa intimidade cada vez aumentando.
6: Aumentando muito.
5: Depois de todo o empenho que tivemos de nos afastarmos por algumas semanas, o que a empresa fez? Nos juntou em São Paulo para gravar a entrevista.
6: Intensamente.
5: Uma semana intensa de muitos devaneios.
6: Foi.
5: Como é? Paulicéia desvairada. Isso aí.
6: É, nós tivemos alguns dias em São Paulo juntos e foi realmente porque na selva de pedra, o que nos resta é usufruir do nosso lado mais humano. E ali nós tivemos conflitos exatamente.
5: E o que aconteceu na selva de pedra? Eu me perdi.
7: Na selva de pedra, eu me perdi.
5: O coral dos... Não é velhos, mas... Não sei, nós não temos mais empresário.
6: O coral
5: nós
6: dos cantores.
5: Nós estamos sem empresário. Coral dos cantores. Confiantes. Coral dos Cantores Confiantes, o CCC, Coral dos Cantores Confiantes, ele volta agora na sua melhor versão depois de passar pro São Paulo.
6: Agora, é importante que a gente diga o quanto é difícil a retomada do trabalho depois
5: de um... Calma, vamos com calma.
6: É,
5: vamos,
6: eu fui muito ansioso.
5: Vamos por partes. Tu tá aqui... Tá, o que nós vamos fazer em São Paulo? A gente foi gravar a terceira temporada do Papo Desprogramado, que estreia no dia 10 de outubro, exclusivamente nesse canal, onde você assiste essa live, o canal Desprogramados. Então, te inscreve no canal, ativa o tal do sininho. Eu vou ter que continuar falando isso a vida inteira.
6: Sempre precisa, é necessário.
5: Então, por favor, dá uma moral pra nós.
6: E a gente vai divulgar aqueles que a gente entrevistou ou não?
5: A gente vai, vamos assim, ó, aleatoriamente. Quem nós entrevistamos? Mário Sérgio Cortella, isso você já sabe, não foi nem em São Paulo, foi em Floripa. A gente entrevistou também o PVC, uma das lendas do jornalismo esportivo brasileiro.
6: A gente entrevistou
5: a Ana Canhas, maravilhosa.
6: Por que tu não disse que o PVC é maravilhoso?
5: Ele é maravilhoso.
6: Ah, bom.
5: Mas é que a Ana Canhas surpreendeu bastante por ela ser maravilhosa, realmente. Uma linda mulher e uma talentosíssima cantora e um papo maravilhoso.
6: Tá te passando, né?
5: O Vini mexe a cadeira.
6: Aí tu não vai dizer que ele é maravilhoso.
5: O Vini maravilhoso, falei hoje no Pretinho Básico.
6: Te seduziu.
5: Não, o Vini me seduziu.
6: Eu vi.
5: Foi realmente muito legal. O Nazi do Ira, que é um ídolo. absurdo do rock brasileiro.
6: Maravilhoso, Nazi. Né? Maravilhoso, espetacular o Nazi.
5: E muitas outras. Isabuse, maravilhosa. Nós lançamos, cara.
6: É, a Maria Pina foi espetacular.
5: Maria Pina, tua amiga, isto, atriz da Globo.
6: Isto.
5: É, muito legal, cara. Tem, um monte de gente legal. Né? Daí nós vamos falar todo mundo. Dá uma segurada, dá uma segurada. Sabe aquele samba? Mas dá uma segurada.
6: Quem começou foi tu. Quem começou foi tu.
5: Tá, eu comecei.
6: Então eu não vou fazer.
5: Eu comecei e eu vou terminar. Desculpa. Peraí, então vem aí a próxima temporada do Papo Desprogramado, dia 10 de outubro, exclusivamente no nosso canal Desprogramados. Vai lá e te inscreve. 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Nosso WhatsApp para sua participação é o 48991881009. Também ali pelo chat da nossa live do canal Desprogramados, comandada por ela. Comandada por ela, sim. Duda, a diretora. Seja bem-vinda, Duda, diretora. Tava com saudade dos teus velhinhos?
3: Hello, Desprogramados. Não vou utilizar termos que definam a idade de vocês.
5: Ah, o RH chamou! O RH chamou
6: uma atitude com esta menina.
5: Finalmente uma atitude diante do comportamento desta menina. Talentosíssima, porém mal educada muitas vezes.
3: Foram 3 semanas... lindas, calmas, tranquilas. E agora o caos voltou. Sejam bem-vindos de volta.
6: Prazer, caos.
5: É o nosso, né? É a nossa dosezinha de caos no final de tarde da Atlântida.
6: A nossa parte tóxica.
5: Não, e na verdade, eu sei, é a parte tóxica da programação da Atlântida.
6: Da Rádio Atlântida.
5: Não, na Rádio Atlântida tem um momento tóxico que é o desprogramado.
6: Nós poderíamos
3: exatamente,
6: botar...
3: porque hoje o Porã tava querendo mandar lá no programa das Minas, entendeu?
5: Não, eu falei hoje pra ele, eu participei não, de todos os programas, fora o Vibe.
3: Tem que mandar os programados.
5: O que que aconteceu? Eu...
6: Não, quer falar? Eu acho que tem que assumir, Desprogramados, o programa mais tóxico do rádio brasileiro.
5: Ah, mas agora tu matou, ganhou o troféu Super Peladinho.
3: Nacional.
5: Ganhou pela semana inteira, porque agora essa vai ser, por favor, registra isso, Duda, Desprogramados, o programa mais tóxico do rádio brasileiro. Tá? Então tá, ganhou o Super Peladinho. Valeu te contratar, hein? Valeu te contratar, hein? 6 anos esperando uma... esse momento veio! Alô, direção da empresa, o homem tá aí! O homem chegou, velho. Demorou 6 anos, mas ele veio.
6: Ah, eu vou beijar a boca.
5: Beija a boca do
6: Super
5: Peladinho.
6: Que nunca ninguém beijou. Sabe
5: beija,
6: por quê? Porque eu vi ela e ela me lembrou.
5: Você a viu? A Xadei.
6: Olha.
5: Smooth operator.
6: Smooth eu dei operator. A
5: Xadei é outra maravilhosa.
6: Claro.
5: Né? Cara, sabe que a Duda pode me confirmar, porque eu não sou um cara da geração Z, mas eu vi algumas coisas na internet que a Xadei é musa da geração Z. Eu não sei de qual geração Z, não é a que dá rádio.
6: Olha como é a Xadei.
5: Ela não sabe nem quem é a Xadei. Sabe quem é a Xadei Adu?
3: Não, acabei
5: cantora
3: de ver.
5: Cantora maravilhosa. Smooth Operator. É, Your Love is King.
6: Então agora nós mudamos também de Supla Peladinho para Supla Xadei.
5: Porque não, ela te acalma. É só porque não, tu acertou uma...
3: Tá querendo mudar a nomenclatura
5: não, do prêmio? Não, só um pouquinho. Só porque tu acertou uma não quer dizer que tu vá acertar todas.
6: Sim.
5: Dessa vez tu não acertou.
6: Tá.
5: Mas volta pra mim. Fecha em mim que eu vou chorar, porque hoje eu já chorei muito. É, nós estamos de volta com Desprogramados aqui na Atlântida. Olha, você está nos vendo. A imagem linda de Mr. P, uma mistura hoje de Charlie Garcia com Fito Paz, com
6: o
5: seu óculos novo da Óticas Carol. Vamos agradecer ao pessoal da Óticas Carol, que está nos fornecendo novos óculos. Eu ainda não peguei o meu. É, mas ele pegou. Ele pegou.
6: Estou.
5: É, vamos lá, recapitulando, Duda Lakers falou que eu participei do programa das Minas, sim, participei. Participei do Pretinho Básico também. Eu tenho que fazer uma meia culpa aqui. É, uma totalmente culpa, na verdade, não é nem meia. E pra tu
6: não,
5: ver.
6: Não, mas não seria meia culpa.
5: Meia culpa.
6: Tá.
5: É, porque tu vê, em algum momento da vida, eu já falei pra ti, eu já falei no ar, que eu. É, não suportava pessoas que abriam o seu Instagram e choravam lá.
6: Exato,
5: e postavam.
6: Exato.
5: E hoje eu fiz isso.
6: Naturalmente, assim. Naturalmente. Começou a chorar, gostou e publicou.
5: Chorei porque foi emocionante. Porque quero agradecer, inclusive, aos depoimentos de tantas pessoas que estão indo no meu Instagram, que é o @instaporã, se manifestar, porque eu falei hoje sobre a minha mãe no Pretinho Básico. Né, porque eu tive um fim de semana, assim, eu fui pro hospital, fiquei no soro, passei mal, não dormi essa noite, e aí resolvi ouvir um áudio de um papo que eu gravei com a minha mãe quando eu percebi a finitude dela, que ela estava doente já. E eu comecei a perguntar da vida dela. É, como é que ela era quando ela era pequena, qual era a primeira lembrança que ela tinha. E ela começou a me contar, né? E eu fui ouvindo aquele áudio umas 4 horas da manhã, eu acordado, e fui ouvindo até o amanhecer. Então foi um momento assim, foram muitas as emoções, ouvindo tudo aquilo. E aí eu contei isso no Pretinho Básico porque surgiu um papo ali de um cara, de uma relação dele com o pai, né? E aí, por que que eu disse isso? É porque a gente não conhece verdadeiramente quem são os nossos pais antes deles serem nossos pais. Uhum. Quem eles eram, como é que era aquela criança, como é que... quais eram os sonhos, como é que conheceu o pai, como é que era a vida, o que que trabalhou, o que que pensava, né? Porque a gente acaba encontrando, num determinado ponto da vida, uma versão muito cansada dos nossos pais, até dependendo da vida que teve, cansada, desgastada, pagamento de contas, o sistema, a relação que é complicada, aquela coisa toda que acontece em todas as famílias. Então eu falei sobre isso, uma galera se manifestou, se identificou e tal, e aí eu resolvi postar no meu Instagram, coisa que eu não faço com frequência. E ao gravar o vídeo, eu me emocionei em algum momento.
6: Ah, tá, entendi. Foi em algum momento eu me emocionei.
5: Mas eu achei que estava uma emoção tão genuína que... Então eu não vou mais criticar aqueles que choram no Instagram.
6: Não, mas eu acho que tem diferença, Porã. Tem diferença. Aquele... Tem diferença. É? Tem diferença, porque a gente sabe que tem gente que chora em busca, sim, de like. E se não foi o teu caso, sinta-se exatamente assim, sem culpa alguma. Porque isso não é...
5: Sem culpa alguma. Mas como eu sei que tu é o meu primeiro algoz, tu é o meu primeiro hater, né?
6: Sim.
5: Essa é a verdade. Sim. Eu tenho muitos haters, mas o meu primeiro hater é tu, segundo a minha esposa.
6: Mas como tu falou pra mim antes, serviu de alerta. Se eu tivesse visto tu chorando sem que tu tivesse falado comigo, eu teria me irritado e teria dito pra ti, tenha santa paciência, né? É. Mas como tu me alertou antes, e isso aí tu tem um mérito enorme, porque mais ou menos o que tu fez foi o seguinte, ó. Eu sei que não foi legal. E eu sei que tu vai ficar bravo. Pode parecer
5: forçado.
6: Isso, tu vai ficar bravo.
5: Mas eu não quero a tua aprovação, eu só quero que tu olhe lá.
6: Isso, e não me critica.
5: Mas eu acho
6: aí
5: assim...
6: Aí tu pediu acolhimento e eu te acolhi.
5: Ah, isso é importante. Entendeu? Que agora mesmo falávamos sobre isso, porque Duda Leicas queria acessar o teu coração e eu disse que o teu coração é difícil de acessar, mas depois...
3: Cuidado com as palavras.
5: Depois que... não... Tudo bem, era uma questão aqui.
6: Não,
3: cuidado com as palavras.
5: Não, calma, Duda. Não tem acessar da maneira assim de sensibilizar.
6: Coisa bonita.
5: Sensibilizar este monstro.
6: Não. Não é sensibilizar este monstro. Não estraga tudo.
5: Tá.
6: Ela quis dizer e disse acessar o teu coração no sentido mais bonito e puro de qualquer
5: humanizar,
6: relação humana.
5: Muito bem, parabéns. E o que eu fiz foi também isso. É humanizar a coisa mais pura de uma relação humana, que é o amor.
6: E ao
5: fazer essa declaração hoje no Pretinho e também ali no arroba Instaporã, o que que eu sugeri para nossa audiência? Sugiro a todos vocês, para ti, para Duda, se não fizeram. Pergunta para os teus pais, como é que era? Como é que era antes de tu nascer? Como é que era a vida? Acho que vale muito para conhecer realmente assim, a essência daquela pessoa que, na maioria das vezes, é uma das pessoas que a gente mais ama na vida, né? Então,
6: verdade, feito este parabéns. Relato, muito bem,
5: é né? Isso aí.
6: Mas recentemente participei de um podcast e lá pelas tantas eu comentava sobre os inúmeros papéis que a gente cumpre na vida. E são esses papéis que vão nos dando várias formas de ser visto pelas pessoas às quais a gente convive. Então nós temos o papel de filho e somos vistos como filhos. Diante dos nossos pais, tanto é verdade que muitos pais têm dificuldade de ver a vida do filho de forma independente como pessoa e não como filho o tempo inteiro. E essa é essa é uma das coisas desafiadoras. Além desse papel de filho, nós temos o papel de colega de trabalho, nós temos o papel de amigo, nós temos o papel de amante, nós temos vários
5: papéis. Gostei do papel de amante.
6: É, porque, aliás, tu fez bastante esse papel, né? Na tua vida.
5: Já fui bom nisso.
6: Já foi, interpretou muito
5: cara,
6: bem.
5: Cara, é impressionante a quantidade de coisas que eu já fui bom.
6: Então, mas aí o tempo, algumas delas a gente deixa de lado, não passa, né? Não desempenha mais, mas é verdade. Mas tudo isso eu tô dizendo porque eu comentei isso no podcast e vai ao encontro do que tu tá falando. Conforme as pessoas que convivem com a gente, elas desempenham personagens, papéis. Elas não estão sendo falsas, mas elas estão sendo uma parte do todo que elas possuem. Mas conforme o teu convívio é que elas representam isso. E pais é exatamente isso, né? A gente vê pai e mãe como pai e mãe. A gente vê padrasto, a gente vê madrasta, a gente vê vô e vó. O vô e a vó a gente vê como vô e vó.
5: É.
6: Tem uma outra coisa muito bacana, que é imaginar os adultos que a gente convive e os famosos que a gente vê quando eles eram pequenininhos. Imaginar.
5: Uhum. Sim.
6: Imaginar. Vamos, para não entrar no ramo de discussão, vamos pegar aí o Lewis Hamilton.
5: Tá.
6: Como ele foi quando ele era pequenininho, 6 anos de idade? O que que ele brincava? Como é que ele se comportava? O que que ele comia? Como era o jeitinho dele, entendeu?
5: Sim.
6: As roupas que ele usava, o cabelo, a carinha dele. Isso é muito engraçado, cara.
5: Muito.
6: Porque a tendência é a gente ficar sempre o tempo todo pensando como é que eu vou ser quando eu envelhecer.
5: É.
6: E a gente acompanha as pessoas envelhecendo e se depara, de repente, com uma pessoa com rugas, cabelo grisalho. E, no entanto, o inverso a gente dificilmente faz.
5: Verdade, verdade. Aquele filme do Benjamin Button, né?
6: Isso.
5: Ao contrário. Agora, 5h17, que bom que a gente voltou e que bom que você pediu a nossa volta. Porque num mundo... Claro, num mundo... Obrigado, Duda, por bater as portas.
6: Exato,
5: do estúdio aqui. Isso aqui é um estúdio de rádio.
6: É.
5: Estão fazendo YouTube, mas o rádio... O que é rádio? Rádio é áudio.
6: E a empáfia, então, aquela passa.
5: Essa bateção de porta aqui no horário do nosso programa... Aí já é sabotagem. Eu sei que tu gosta mais do programa das minhas.
3: São onomatopeias.
6: Estas bateções de porta lembra muito pai e mãe quando a gente tá dormindo,
5: isso,
6: 7 da manhã e começa aquela bateção.
5: Aquela bateção, acender a luz.
6: Entra no quarto, acende a luz, varre, bate.
5: Que coisa, cara, insuportável era o acender a luz pra ir pra escola e o aspirador de manhã.
6: Exato.
3: Abrir a janela.
6: Abre
3: o sol
6: a janela.
3: Na tua cara. Nossa.
5: Nossa, isso é insuportável.
6: Dissimuladamente, fazendo de conta que nada tá acontecendo.
5: Exatamente.
6: Sabe que tem barulhos que eu acho muito curiosos e muito fáceis da gente decifrar. Quem mora em apartamento, mais ainda. Aquele barulhinho da vassoura batendo nos pés do sofá, nos pés da cadeira, e tu tá no apartamento de baixo.
5: Sim, sim.
6: Aí só fica ouvindo aquele pá, pá, pá, e tu
3: ou
6: sabe
3: pior,
6: a pessoa
3: o barulho
6: tá varrendo.
3: De sandália.
6: Também.
3: Barulho de havaiana,
5: tamanco,
3: sabe, assim no chão.
6: Sim.
3: Batendo.
6: Não, e aquela da cama. Aquela da cama e da mesa arredada.
5: Ah, isso aí é terrível. Mas enfim, 5h18, a gente voltou e estamos felizes por voltar, porque num mundo tão efêmero, num mundo onde as pessoas desaparecem, aparecem, desaparecem, aparecem, desaparecem,
6: elas morrem,
5: desaparecem,
6: né,
5: e desaparecem, muitas vezes a gente ficou 3 semanas fora do ar e você pediu a nossa volta. Não a Duda Lakers, mas você da audiência da Atlântica.
6: Já pediram,
3: como
6: claro.
3: Como que vocês sabem que as pessoas pediram a volta?
6: Mas
5: nos porque nós
6: escreviam,
5: temos redes sociais.
6: Exatamente.
3: Ah, escreveram.
5: Nós temos redes sociais,
6: exato.
5: Duda.
6: Entendi. E nós encontramos pessoas.
5: O Mr. P é um fenômeno na rede social, conhecido nas ruas de São Paulo, entendeu? É.
3: Foi reconhecido em São Paulo?
5: Foi, pouquíssimas vezes, mas foi.
3: Mas não, o que importa é uma vez.
5: Não, na verdade eu tô sacaneando. Ele foi reconhecido várias vezes nas ruas de São Paulo.
3: Que chique.
5: Mas, ao mesmo tempo, ele sentiu falta do reconhecimento que ele tem no sul do Brasil.
6: Ah!
5: E você sabe por quê? Porque aqui o pessoal conhece a sua voz, o seu jeito de andar,
3: é uma estrela,
5: o seu jeito de pensar, o seu cabelinho, né, e tudo mais.
6: Isso!
5: É outra
6: eu
5: coisa.
6: Gosto muito, eu gosto
5: jogar
6: muito.
5: Em casa é muito diferente de jogar fora.
6: E eu gosto da torcida. Tá, tu quer o troféu.
5: Pode vir,
6: tu pediu o troféu.
5: Não, eu pedi.
6: Como é o começo,
5: não.
6: O recomeço.
5: O recomeço da temporada. Incentivos, incentivos.
6: Eu vou te dar, porque tu tem razão. E eu te entendi.
5: Entendeu?
6: Quem nos
5: claro
6: entendeu,
5: que entendeu
6: sabe que tu é merecedor
5: muito
6: do
5: bem.
6: Troféu.
5: Muito bem. Jogar fora é muito pior que jogar em casa.
6: É,
5: não,
6: no
5: jogar em casa é muito melhor do que jogar
6: no
5: fora.
6: No nosso caso, sim, porque a gente gosta do apoio.
5: É, o apoio da torcida é fundamental para nossa performance.
6: Exato.
5: A gente sem torcida é um futebol que não existe.
6: Medíocre.
5: Mas medíocre, pior que o Grêmio dessa temporada.
6: Porque daí tu tem que provar que tu é bom.
5: Claro.
6: Entendeu? Tu vai
5: claro
6: pro
5: é
6: teste.
5: Isso. Foi pro time grande.
6: E aí tu
5: foi
6: entra...
5: Foi jogar no Palmeiras.
6: Isso, mas com a seguinte situação... Não, primeiro tu vai fazer teste, mas não.
5: Não, não, peraí, eu já sou uma realidade.
6: Exato,
5: lá no outro clube.
6: Exato.
5: Entendeu? Não tem mais teste
6: não,
5: pra mim.
6: Tu
5: eu
6: chega,
5: vim pra jogar.
6: Mas
5: eu vim
6: não,
5: pra jogar, o treinador não, não.
6: Não, não.
5: Tem que passar no teste.
6: Exatamente.
5: É mais ou menos
6: isso. É meio
5: isso.
6: Vergonhoso.
5: É, jogamos fora de casa, mas a gente só trabalhou. Agora 5h20. Vamos fazer as
6: ainda
5: boas.
6: Bem, né? Ainda bem, no
5: não,
6: teu
5: trabalhamos
6: caso,
5: muito, aliás. Queremos agradecer aqui a direção da empresa, nosso diretor Jean Manrich. o nosso diretor Adriano Araldi, nosso presidente, na figura do nosso presidente, figura, é importante legal, falar, né? Hein? Na figura legal. Do nosso presidente CEO Mário Neves, que nos proporcionaram essa legal. Semana muito interessante em São Paulo. E agradecer aos nossos amigos da Gazeta de São Paulo pela...
6: acolhida.
5: É, pela acolhida.
6: E uma ambiência toda.
5: Ambiência, acolhida. E agradecer também o Yuri que nos aturou.
6: Verdade.
5: Porque o Yuri não quer mais saber de nós. Ele vem aqui por obrigação.
6: E de todas as pessoas e situações citadas por ti, a única que a Duda aplaudiu foi o Yuri.
5: Não, não aplaudiu o presidente da empresa, não. Que eu acho um erro não. Projetando o futuro da carreira da atleta.
6: É isso que eu tô alertando.
5: Né? Mas
6: é
5: tudo bem. É isso que eu
6: tô alertando.
3: Tô tá reconhecendo meu colega de trabalho que.
5: Vocês ficou são tudo uma turminha de puxa-saco.
3: Em São Paulo, entendeu?
5: E a gente e que... nem abusou dele.
3: Não era pra ter abusado mesmo, né? Meio
5: não,
3: que o mínimo,
5: assim,
3: né?
5: Não,
3: é meio que o mínimo, né? Devolve o
5: ferro. Não, não abusou da paciência, olha... eu quis dizer, seus loucos. Seus malucos.
6: Tu foi...
5: Tu acha que eu demonstrei algum interesse pelo Yuri?
6: Eu acho que... Não.
3: Ele é comprometido?
5: Não, eu sei, não, eu também sou.
6: Isso aí nunca importou.
5: Tá, vamos nunca parar com diferença. Isso, vamos parar com isso que tá nunca na hora das boas do programa. Foram muitos dias fora, a gente tá bem louco. Então. E vamos fazer então as boas do programa porque tá na hora.
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5: Os assuntos que estão por aí, estão por aqui no Desprogramados com as boas do programa, chegando com um oferecimento de Uniavan, a inteligência acadêmica com 10 unidades em Santa Catarina. Demorando o quê, cara?
6: Programa passar é só 5h22, por quê?
5: Sabe por quê? Porque nós começamos na hora hoje.
6: Ah, tu vê a
5: mas
6: diferença.
5: Mas já passou a saudade. Pai, é um jogador que... Pai, eu te falei, o negócio não. É maratona, não é corrida de 100 metros.
6: Eu por não mim, dá, já acabava o programa
5: não
6: agora.
5: Não dá pra entregar tudo no, na largada.
6: É, assim. Mas é, foi.
5: Não,
6: foi, foi,
5: não,
6: foi.
5: Não dá. Não
6: vamos
5: dá.
6: Encarar aí a sequência. Vamos lá. Estamos afim de fazer.
5: Não, eu tô notando que tu veio com vontade de ir embora pro programa. Isso é muito interessante. A empresa te dá 2 semanas de férias, uma em São Paulo, e tu volta com vontade de ir embora.
6: Sim, porque eu queria mais duas.
5: Muito sobre o profissional Everton, que acaba de retornar ao clube.
6: Eu queria mais 2 semanas de férias e mais 1 semana em São Paulo.
5: Tá, mas a gente pode fazer isso no teu próximo período de férias.
6: Tá bom, fechou.
5: Entendeu?
6: Então. Ok, até lá eu vou ficar
5: então,
6: aqui.
5: Então, se a gente ganhar uma grana gorda, e aí a gente compra o canal da NSC e a gente faz só o que a gente quiser.
6: Pois
5: pode
6: é,
5: acontecer.
6: Eu acho que eu não teria habilidade para administrar.
5: Mas eu teria.
6: Ah!
5: Eu teria habilidade. Contrataria vocês.
6: Teria. Opa!
5: Contrataria. Todos.
6: Muito obrigado. Tu valoriza as pessoas que trabalham contigo. Isso
5: claro
6: é importante.
5: Que claro que
6: isso
5: sim.
6: É importante.
5: É isso que eu faço.
6: Eu reconheço.
5: Agora 5h24. Ó, voltou a brincadeira do Quem Sou Eu e eu achei uma boa brincadeira. A nossa manezinha Marina, que está de aniversário. Estava ontem de aniversário.
6: Qual é a pergunta?
5: Quem sou eu, versão pessoas que eu fui nas férias?
6: Poxa vida, quem sou eu, pessoa que eu fui
5: versão
6: nas férias?
5: Versão pessoas que eu fui nas férias, ou em algumas férias.
3: É que pra gente passou muito tempo que vocês não estão aqui.
6: É mesmo?
3: Pra vocês pode ter passado rápido, pra gente passou muito tempo. Então, vocês podem ter sido muitas pessoas nessas férias.
5: Mas o que quer dizer isso? Elas sentiram a nossa falta mesmo? Porque eu sei, essa nova geração ela não demonstra emoção.
6: Não, era o que eu ia te dizer, não teve graça esses dias.
5: A Duda, quando eu cheguei na sala ali, ela não olhou pra minha cara, ela tava vendo um negócio do Shawn Mendes.
6: Exato.
5: Ela não disse nem oi pra mim.
3: Não,
5: ela veio falar eu cheguei sexta, ela veio falar comigo hoje. Passou um fim de semana
3: o
5: inteiro.
3: O Shawn Mendes é o amor da minha vida e estava lançando um vinil. Não dava pra dar atenção naquele momento.
6: O Porã já lançou vinil aqui dentro e já te mostrou vinis várias vezes, Duda.
5: Não, mas eu não sou o Shawn Mendes, eu tenho que concordar com ela.
6: Mas eu vou discordar de ti, Porã, porque nos abraçamos quando nos reencontramos hoje, eu e Duda.
5: Ah, mas então melhorou muito a relação de vocês. Melhorou muito.
3: Não, mas é que a gente tá desenvolvendo essa amizade há um tempo já.
5: Ah, uma afetividade.
3: Porque senão não dá pra fazer esse programa.
5: Ah, isso é verdade. Esse programa então, tem que ter conexões emocionais.
3: Exatamente.
5: Isso. Senão você não sobrevive a esse programa.
6: E estas conexões emocionais, elas sentiram falta nesse período
5: da nossa ausência. Por que tu acha que ninguém ficou aqui, Duda? Porque esse é o programa mais tóxico do rádio brasileiro. Poucas pessoas conseguem resistir a esse programa. Começou com Marina. Marina, que era a Marina do Ribeirão, Marina estagiária, virou a Marina comunicadora, Marina produtora, Marina sabe tudo. Aí, depois nós tivemos quem? Yuri Leite. Yuri chegou todo queridinho, papapá, era, né, afetivo com a gente, querido, falava baixinho. Né?
6: E hoje o falava baixinho se tornou
5: virou
6: uma indiferença.
5: Um grande ditador, indiferente ao sofrimento alheio.
6: Uma soberba.
5: Uma soberba. Gabriel, o diretor, parecia ser da turma.
6: Nem sabemos onde
5: parecia tava. Ser da turma. Chegou contando piadinhas e desapareceu.
6: Desapareceu.
5: E aí, o que que disseram pra Duda quando ela foi contratada? Olha, nós vamos te contratar, mas tu vai ter que fazer o desprogramado.
6: E ela tá na luta.
5: Sobrou pra ela. Porque entenderam que Duda precisava pagar alguns karmas de vidas passadas. Sim. E por isso ela tá está aí, com a gente.
6: Tá aí.
5: Então eu não sei por que eu comecei a falar tudo isso.
6: Porque era as pessoas. Quem a gente isso. era no período de férias. Que pessoa nós somos?
5: Eu fui muitas pessoas.
6: Tá, mas então escolhe uma.
5: Não, eu quero ser todas as pessoas que
6: não,
5: eu fui.
6: Mas a
3: então,
6: brincadeira...
3: detalhes.
5: Detalhes não, tão pequenos não, de nós.
6: Não, vai ter
5: hoje.
6: Que escolher uma pessoa que tu foi entre
5: não,
6: tantas.
5: Mas é que eu fui
6: essas.
5: Uma pessoa no Rio de Janeiro. Uma pessoa em Buenos
6: qual
5: Aires.
6: Qual é a pessoa que tu
3: tá, conheceu? E qual foi a melhor versão?
6: Não,
3: foi
6: não é melhor.
3: Foi melhor o Rock in Rio ou foi melhor Buenos
5: a
3: Aires?
5: Minha
3: não.
5: melhor.
3: Ou foi melhor São
6: não.
3: Paulo?
6: Não, não, não é melhor. Não, qual não. destas tu escolhe na brincadeira, por gentileza? Não. Tu não quer brincar? Depois tu diz que eu é que fico te irritando.
5: Deixa eu fazer o que eu quiser.
6: Mas a gente tem que brincar.
5: Mas eu quero brincar.
6: Então diz posso... qual.
5: É que tu sabe, né, Pi? Tu anda comigo há muitos anos. Sabe? Eu fico 2 dias numa cidade e já tô falando sotaque local.
6: É óbvio.
5: Cara, e a minha mulher óbvio. Acha isso insuportável. Eu tô no táxi em Buenos Aires, no Uber em Buenos Aires. E eu já tô assim, Los Hermanos, entendeu?
6: Não, é uma
5: eu
6: coisa...
5: sou um cidadão do mundo. Essa é a verdade.
6: Não, tu é um cidadão influenciável, todos nós somos.
5: Pelo
6: eu
5: ambiente.
6: Também sou, mas tu é influenciável demais.
5: Diretamente, pelo ambiente.
6: Demais do.
5: É que eu gosto de me entregar.
6: Não, mas é que
5: eu
6: tu...
5: Eu gosto de me entregar o ambiente.
6: Eu já te disse, se eu não fosse teu amigo, eu não seria teu amigo. Eu já te disse isso, entendeu?
5: No Rio de Janeiro, eu fui o Cauã Raymond.
6: É, tu já começa a chiar em 2, 3 dias.
5: Fui o Cauã, tava arrasando.
6: Em São Paulo, tu já tava falando assim...
5: Meu.
6: Ô, meu.
5: Porra,
6: vamos comer alguma teta, coisa. E se tu for pra Minas e eu tiver contigo, tu vai dizer... Vamos comer alguma coisa
5: nascimento.
6: Agora.
5: Ah, eu gosto do Milton.
6: É, não, da esquina. Não gostar do Milton é uma coisa legal,
5: tá,
6: mas
5: tudo bem, então tá, não quero mais brincar. Obrigado. Não.
6: Qual desse que tu foi que tu gostou de
5: eu
6: ser na
5: eu preferi ser o pai Porã e marido em Buenos Aires.
6: Não, é um dos dois, ou o pai ou o marido.
5: Os dois, porque eu era pai e marido.
3: Não. É o mesmo papel dentro da família.
6: Não é o mesmo
5: tô
6: papel.
5: Não, desculpa. Não discordo
6: mas
5: totalmente.
6: Você não sabe. Claro
5: discordo
6: que não
5: totalmente.
6: É. Como assim o papel então, de pai e marido é o mesmo?
3: Quem é você, Mr. P?
5: Quem foi o
6: Mr. Quem P? Eu fui nas minhas férias, eu acho que eu fui o cara... O meu personagem melhor nas férias foi o desligado.
3: Saiu das redes sociais.
5: Não,
6: saí bastante.
5: Que saiu das
6: saí.
5: Redes sociais?
6: Claro que sim, publiquei bem menos.
5: Eu sei quem tu foi... Nas tuas férias.
6: Tá.
5: Foi o Bonovox na beira da praia.
6: Tá, gostei.
5: Carnaval de luz.
6: Carnaval de luz.
5: De luz.
6: Silêncio, gostei.
5: Carnaval de luz.
6: Esse que eu fui.
5: Tu viu só a diferença entre eu e você?
6: Qual é a diferença?
5: Eu te ajudo, tu não me ajuda nunca. 5h29! Então, tu quer, foi alguém nas férias, nas tuas últimas férias?
3: Foi uma
5: férias?
3: Pessoa extremamente calma, extremamente tranquila. Sem estresse,
6: então, é
3: sem me preocupar com pautas, coisa... sem me preocupar com live, foi bem
6: coisa
3: tranquilo.
6: Boa, tu poderia ser essa pessoa no ambiente de trabalho, nas relações aqui, ajudaria bastante.
5: Não, o Paraí ganhou de novo o troféu obrigado, e chegou na semana obrigado, com tudo. Obrigado. Não, o atleta demonstrou cansaço na metade do primeiro tempo, porém recuperou o fôlego numa jogada importante e ganha mais uma vez o troféu, Supla Peladinho.
6: Agora
5: o atacar a nossa adversária. Ai.
3: Adversária.
6: Ganhou o troféu, Supla Peladinho.
5: É o confronto de gerações claro. Estabelecido. A polarização também está aqui.
6: Exato.
5: Porque, afinal de contas, né? O mundo polarizado.
6: Exato.
5: Né? Então tá. Não. Já está muito difícil viver o apocalipse e ainda temos que passar por 2 turnos de uma eleição. Agora, 5h30. Vamos aos aniversariantes de amanhã?
6: Quem está de aniversário?
5: Porque eu tenho certeza que de tudo isso, tudo que a gente faz aqui, o que mais você sentiu saudade foi de saber, na frente de todo mundo, quem faz aniversário amanhã.
6: Na realidade, na frente de todo mundo, não de forma literal, na frente, mas antecipadamente.
5: Muito bem, parabéns.
3: Tu entendeu o que ele quis dizer.
5: Parabéns, colaborador Everton.
6: Exato.
5: É, a Ellen Ganzaroli, 47 anos.
6: Pô, eu gosto dela.
5: Musa do SBT.
6: Eu gosto da Ellen
5: Ela Ganzaroli. É muito legal.
6: Ela é legal.
5: Muito. Essa luz tá deixando meu cabelo mais grisalho, acho que eu não gostei.
6: Não, é Sim. o teu cabelo que tá grisalho.
3: Tá desacostumado a se ver na câmera.
6: É verdade. E tu vê 3 semanas, te grisalhou, né?
5: É.
6: É a preocupação, né, Porã?
5: E a semana contigo em São Paulo foi terrível. Quem mais?
6: Se as pessoas soubessem o que é... O mundo que a gente vive, cara.
5: Não, as pessoas não imaginam.
6: Não imaginam o mundo que a gente
5: não
6: vive.
5: Não fazem, cara, a mínima ideia.
6: É muito absurdo.
5: É muito. Não, tá louco. Tá louco. Eu ia falar um negócio, mas não sei se tu vai gostar. É que tem uma coisa muito bacana que tu fez por mim na viagem. Eu pude entrar contigo na prioridade.
6: Vamos contar isso.
5: Porque ele agora é prioritário no embarque aéreo. Ele tem 60. Tá.
6: Duda, e quem nos ouve agora? Isso é legal a gente contar, né? Isso. Porque, claro, vamos despachar bagagem. Porra, tinha que despachar bagagem. Uma fila enorme. E ali no balcão da prioridade...
5: Prioritário. Vazio.
6: Ninguém. Eu disse pro Porã, vamos ali. E o Porã apavorado, preocupado. Tá, então tu leva a minha bagagem. Eu digo, não, cara. A bagagem é tua, mas nós estamos viajando junto e tu é meu cuidador.
5: Eu sou acompanhante de idoso.
3: Cuidador é complicado.
5: Não,
3: acompanhante
5: peraí.
3: É melhor.
6: Não, mas eu disse pra ele, tu, qualquer coisa tu diz que
5: eu
6: tu é meu cuidador.
5: Eu acho que esse é o meu papel nas férias. Eu sou o cuidador de idosos.
6: De idoso, porque foi o único.
3: Foi apenas um.
5: Cuidador de idoso, mas eu posso começar.
6: Ah, pode.
3: É um negócio.
5: Começar por ti.
3: Pode empreender.
5: Alô, galera da Nono, aquele abraço.
6: Não, e assim foi, né? Não foi só essa, teve uma outra coisa, estacionamento.
5: Estacionamento no aeroporto.
6: No aeroporto que a gente
5: vagas,
6: colocou.
5: Vagas melhores.
6: Isso.
5: Não, tudo, o cara tu te tem aproveitou. Que ter alguns benefícios,
6: e
5: né?
6: E tem uma coisa que me preocupou no Porã, que eu ainda tô em fase de desenvolver isso na minha cabeça. Se é uma necessidade que ele traz familiar, de dar satisfação, ou se é uma necessidade familiar, que eu me refiro à sua família de raiz lá, né? Pai, mãe,

0: Dava o tempo inteiro.
1: Ele justificava para os motoristas de aplicativo. Para o
0: motorista de aplicativo ele justificava. Ele justificava por que ele tinha...
1: É.
0: Porque as coisas que ele queria eram mais barato ou não.
1: E ele não me deixa comprar as coisas que eu quero, Duda, no shopping.
2: Ele ficou mandando foto tua no grupo da
1: Atlântida. Eu tava comprando encomendas pra que a minha mulher pediu.
2: E o Pi expondo o Porã no grupo de trabalho.
0: Mas era muito engraçado.
1: Não,
0: era
1: não deixa comprar. Eu fiquei constrangido porque eu tinha dinheiro pra comprar um negócio. E ele falou, muito caro. Eu disse, pai, eu vou comprar, ele vai achar que eu sou um babaca comprar isso aqui por esse preço. Mas eu queria comprar. Não. Mas na verdade foi bom não ter comprado, porque eu olhei meu cartão de crédito, tá lá, tá foda.
0: E ele foi muito, muito desagradável comigo, porque ele sendo o chefe, ele escolhia sempre os lugares mais caros, porque ele tem dinheiro. Então se era pra...
2: Falou o Mr. P, que mora nos ingleses. Desculpa, mas tu tá reclamando de dinheiro.
1: Olha... É aquela coisa, né? É rico e mora na praia. Para aí. Não, eu acho que a Dudinha agora ganhou o troféu super peladinho. Sim, falou Mr. P que mora
0: num apartamento simples de 2 quartos.
1: Não precisa te justificar. Ai, ai, ai. Não, foi muito bom. A gente quer viajar mais. A empresa pode nos mandar pra longe, porque o que a gente percebe quando a gente tá longe? A galera gosta de nós.
0: Não, mas a gente tá longe. Para aí, mas eu vou contar na chegada do hotel, que é legal. Cara.
1: Conta.
0: É legal. Porque essa satisfação para mim foi a... Mas nós já chegamos em São Paulo assim. Porque a gente pegou o Uber do aeroporto e aí tamo indo. Quando chega no hotel, o motorista parou na frente de um hotel que era 20 metros do nosso hotel.
1: Uhum.
0: E aí ele parou na frente
1: desse. Um pertinho do outro. É a mesma rede.
0: Quando ele parou nesse outro... Simplesmente ao invés do Porã dizer não é nesse hotel, é no outro, o Porã fez questão de dizer pro motorista do Uber: pá, moço, não leva mal, mas não é nesse hotel. O nosso hotel é aquele lá, porque aquele lá é mais barato que esse aqui.
1: Eu dei real pro motora.
2: Mas foi honesto.
0: Mas não é uma questão.
1: Já cheguei diminuindo a nossa passagem. Exato, por São Paulo.
0: Porque não é uma questão de honestidade. Ninguém pediu isso, ninguém perguntou.
1: Ele não
0: precisava. E dizer
1: saber
0: o valor de um ou de outro não é uma. Não é sinônimo de honestidade.
1: Inclusive, vamos fazer uma crítica construtiva ao Ibis Budgets. Não dá pra deixar aquele biliche que vocês põem naquele quarto lá, que tem a cama de casal, e o biliche em cima, aquilo ali parece uma solitária. Você tem que mudar aquilo
2: vocês
1: ali.
2: Vocês dormiram juntos?
1: Claro que não.
2: Em São Paulo?
1: Obviamente, né?
0: Não.
1: Óbvio que não.
0: Não.
1: Já há muito tempo a gente não divide quarto.
0: Isso.
1: Nossa relação começou dividindo um quarto, diga-se de passagem, temos inclusive até música.
0: Mas nós estamos que nem a atriz da Globo, como é a maravilhosa Letícia. Não, não é a Letícia. É a Letícia que diz.
1: Spiller?
0: É, não, a outra.
1: Sabatella?
0: Não, aquela que tá na novela agora.
1: São muitas Letícias.
0: Se não me engano, é ela.
1: Ah, a principal da novela?
0: É, eu acho que é ela que. Ela reatou com o ex, né?
2: Faz um tempinho já,
0: assim. Isso, e aí eles estão morando em casas diferentes. E está muito saudável, conforme.
1: Assuntos do programa das Minas hoje.
0: Ah, é?
1: Viu? É, foi mais ou menos isso o programa das Minas hoje.
2: Você então pode ir lá no YouTube Atlântida SC e conferir tudo o que aconteceu.
1: Ganhou o troféu corporativo do mês. Muito bem.
2: Do mês.
1: Muito bem treinado. Claro, o mês está terminando.
0: Exato.
1: Te destacou. Na última rodada.
0: Muito
1: olha
0: bem.
1: Aqui, ó. É, mais aniversariantes. Halsey. Quem é Halsey?
2: Ela tocou no Rock in Rio.
1: Qual dia?
2: No domingo.
1: Que eu não fui.
2: Exato. No primeiro domingo.
1: No primeiro domingo.
2: Ela tem vários hits na carreira dela. Mas
1: tá bom.
2: Eu não vou falar nenhum agora. Porque ninguém
1: não
2: vai
1: precisa.
2: Saber.
1: Tá bom, tudo bem. Quem está de aniversário amanhã também, completando 70 anos de pura juventude, Marcos Frota.
0: Marcos Frota,
1: que foi pro circo e lá no circo ficou, né? Tem aquele circo maravilhoso dele, né?
0: Maravilhoso.
1: Circo espetacular.
0: O circo espetacular, que a gente esqueceu o nome, que é maravilhoso.
1: É maravilhoso.
0: E é tão simples, né?
1: Muito
0: é um nome.
1: Legal.
0: É, parei um pouquinho. Puxa.
1: Bota aí, circo do Marcos Frota.
0: Não, mas nós temos que lembrar. Tá, isso não, né?
1: Por que não, se a gente
0: como
1: não lembra?
0: Como é que a gente não consegue?
1: Procurar?
0: Não, eu tô dizendo isso não, a gente esquecer
1: não,
0: dessa maneira. Dá a primeira letra,
2: M.
0: Ah, é.
1: Millennium.
0: Não, para aí. Não.
1: Falcon.
2: É Mi.
0: Mi.
2: Veio
0: Mirage.
2: Ano passado.
0: Mirage.
2: Eu falava, veio ano passado pra
0: Floripa.
1: Sim, maravilhoso. Marcos Frota, que fazia o Tonho da Lua, né? Seu personagem mais famoso.
0: Clássico.
1: Né? Quem é que era a Mara? A Rutinha ou era a Raquel? Tu lembra?
0: Rutinha.
1: Raquel é uma...

0: Malvada.
1: Ah, tu já sabe.
0: É a Raquel era malvada.
1: É.
0: E a Ruth era boa.
1: A humilde.
0: A Ruth é boa.
1: Isso.
0: É. Puta, quem estaria...
1: Que espetáculo foi aquilo. Quem? Ah, morreu.
0: Ah, morreu. Estaria. Mas ele, de vez em quando, aparece aqui no programa e vai dar o seu salve.
1: Ah, o Cid Moreira.
0: O seu
1: Moreira.
0: Salmo. Cid Moreira faria 99, Cid.
1: Boa noite.
0: Deu, tá bom por hoje. Tá bom por hoje.
2: Só o gostinho.
0: Cara, deixa eu te dizer uma coisa, lembrei de algo importante. De uma coisa que precisa estar na tua mão. E não é o que tu tá pensando. Não é o que tu tá pensando.
1: Não tô pensando em nada.
0: Não, tu pensou.
1: Mãos livres.
0: O que pode estar na tua mão? Tu pensou em algo que eu sei que tu me olhou com atenção. Porém, não é isso que tu tá pensando. Cara, eu encontrei lá em casa uns 2 ou 3 cadernos da ata do Pretinho Básico que tu fazia.
1: Mas com a minha letra.
0: Com a tua letra, óbvio.
1: Com a minha caligrafia.
0: Que era tudo que tu fazia no Pretinho Básico.
1: Sim, isso.
0: Durante muitos programas, tu não tinha paciência para com as pessoas que estavam ali. Tu ficava anotando tudo que todos falavam.
1: Era uma forma, inclusive, de me ver livre de vocês.
0: Exatamente. E tu fazia com uma perspicácia que
1: perfeito.
0: Te é...
1: É, como é que
0: habitual.
1: Foram parar na tua mão, cara?
0: Eu acho que foi o Rodrigo Cosma que me deu isso. Eu acho.
1: Que coisa,
0: o cara que trabalhou lá na Atlântida Porto Alegre.
1: Era caderno do Pretinho, não
0: caderno
1: era?
0: Caderno do Pretinho com
1: a minha letra,
0: com 2 cadernos cheios de ata.
1: Ah, mas isso é
0: maravilhoso. Isso é uma relíquia. E eu vou trazer pra ti, pra tu guardar, ficar guardado em tuas mãos. Mas a gente pode ler umas atas aqui no programa,
1: legal,
0: né?
1: Legal, cara.
0: Vai ser legal, né? Recordar, podemos fazer nas quintas. Né? Não sei se tem TBT ainda.
1: Tem,
0: se faz esse negócio
1: tem.
0: TBT ainda.
1: Quem quer faz, quem não quer não faz.
2: Exatamente. Hoje em dia a regra da internet
0: como
2: é essa.
0: Como é democrática agora a internet?
1: Não, ela sempre foi.
0: Mais ou menos.
1: Não, democrática.
0: TBT, então, na quinta-feira, tá. Tu vai ler algumas atas do Pretinho.
1: Só tu lembra daí de
0: tem lá Porã, então, se Porã está de Ray-Ban. Porã, não sei, cara, é muito bom aquilo, velho.
1: Que coisa.
0: É muito
1: legal,
0: bom. Eu vou trazer pra gente fazer aqui no programa.
1: Muito bem.
0: Mas aniversariantes não temos. Não temos aniversariantes de amanhã. Achei fraquinho, hein? Achei fraquinho pra esse retorno, eu esperava mais.
2: Mas daí você conversa com quem não nasceu
1: exatamente,
2: amanhã.
1: Exatamente.
2: Né?
1: Eu
2: as
1: tenho...
2: pessoas que nasceram amanhã estão aqui, né?
1: Eu concordo com a Duda nesse aspecto.
0: Nem todas que estão. Nasceram.
1: Não.
0: Nem todas estão aqui. Rapidamente, acontecimentos de terça, porque a gente precisa ir pro show do intervalo. Em 1964, pô, olha só que legal, cara. Eu fui em Buenos Aires agora. Desculpa.
1: Tossiu. Saúde.
0: Desculpa.
1: Tá bom.
0: Tô mal.
2: Tá tudo bem.
0: E tá tudo bem. Em 1964, são publicadas as primeiras tirinhas da personagem Mafalda.
1: Ai, puxa,
0: criada
1: vida.
0: Pelo Quino.
1: Pá.
0: Cara, a Alice tirou foto lá na
1: da Mafalda.
0: É coisa linda demais.
1: Coisa histórica,
0: Mafalda é espetacular.
1: Isso.
0: É bom demais. Em 1908, morre Machado de Assis, um dos maiores nomes da literatura brasileira. Em 2012, morreu Hebe Camargo, apresentadora e cantora brasileira.
1: Ah, mas então, olha aqui, ó. Não tem tanto aniversariante, mas tem fatos...
0: Importantíssimos. E amanhã também é o Dia Mundial do Coração, já que falamos em acessar o coração de Mr. P.
1: Tá aí.
0: Data voltada para a conscientização sobre a prevenção de doenças cardiovasculares. Amanhã também é dia de São Miguel, São Gabriel, São Rafael, celebração litúrgica dedicada aos arcanjos no calendário católico.
1: Muito
0: e ontem
1: bom.
0: Foi o dia de Cosme e Damião.
1: Ah, eu sei que tem esse dia.
0: O santo da divindade criança, para lembrar a criança que
1: tem
0: existe
1: razão.
0: Em você.
1: Tem
0: aqui
1: razão.
0: Nesse programa a gente sempre, todos os dias, relembra a criança que há em nós e também.
1: Tu vê, né? Não falando Cosme e Damião. O Cosme trabalhou com a gente na Atlântida e o Damião jogou no Inter.
0: Foi muito legal tua declaração e com essa a gente encerra o primeiro bloco do programa
1: tá.
0: Pra que nada mais aconteça por aqui. Vamos lá.
1: Tá.
0: Vamos ali e já voltamos. Isso.
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1: Uma demissão que mudou a história do rock. Algumas saídas controversas mudaram o rumo de grandes bandas e criaram novas histórias no rock. Uma delas foi a expulsão de Dave Mustaine do Metallica em 1983. A saída aconteceu durante uma viagem da banda e marcou o fim de sua passagem pelo grupo. Os integrantes do Metallica relataram problemas relacionados ao comportamento do músico. Mustaine, por sua vez, apresentou ao longo dos anos sua própria versão sobre a maneira como foi afastado. Mas o que aconteceu depois é incontestável. Mustaine fundou o Megadeth e passou a fazer parte da história do thrash metal, ao lado da banda que havia ajudado a formar. Alguém aí sabia dessa história? 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
0: Uou! Beijo do gordo, tamo de volta, Desprogramados na Atlântida. Você tava com saudade desse beijo.
2: É verdade.
0: Você está.
2: É verdade. Eu não, né?
0: Beija,
2: quem
0: beija.
2: Tá nos ouvindo.
0: Tá calor. Eu não quero só beijar, mas também fazer amor.
2: E
0: 10 para 6, voltamos com Desprogramados na Atlântida.
2: E voltamos com força total na semana. E também quero aqui já comentar que na sexta-feira tem um programinha diferente. Tem um bar no centro de Floripa, o Voodoo. Que
0: olha,
2: eu costumo
0: aí
2: ir ali nas sextas à noite.
0: Ah,
2: e tal,
0: vai fazer um vuduzinho.
2: Que é bem
0: ali
2: legal. Exatamente, uma discotecagem.
0: Tem um boneco meu lá e tu fica fazendo voodoo, eu sinto umas alfinetadas.
2: Não é com esta intenção. Ah, tá. Não é com esta intenção. E é bem legal. Claro que vai depender do tempo e tal, né? Mas sexta-feira no Voodoo Bar, vamos fazer uma discotecagem. Eu vou estar acompanhado do Carlos Babão, nosso colega que vai discotecar junto.
0: Olha,
2: sexta-feira,
0: aí,
2: depois das 9 da noite.
0: Interessante.
2: E no sábado eu vou fazer o meu stand-up no Porão Comedy em Balneário Camboriú. Balneário Camboriú, Porão Comedy, sábado tem o meu stand-up.
0: Então, obrigado, a semana começa movimentada.
2: Já começou movimentada hoje contigo.
0: Não, e ontem com o Das Aranha, que ontem, eu sei que tu foi no Das Aranha no Balbúrdia ontem.
2: Então, mais uma vez, vou saudar a turma do Das Aranha, todos eles, que mais uma vez cantei junto com eles, o tradicional
0: é
2: Raul,
0: o quinto,
2: né?
0: Beatle, é o quinto Beatle.
2: É verdade, é verdade.
0: É o quinto Beatle.
2: No Balbúrdia, tava espetacular, casa cheia. Onde o Das Aranha passa, é casa lotada.
0: É impressionante.
2: E,
0: né?
2: E a turma do Balbúrdia sempre recebendo também muito bem. Então, maravilhosa noite de ontem. Um abraço para todos.
0: Coisa boa. Teve uma mescla aí agora de Francisco Coco.
2: Teve.
0: Escorregou um pouquinho no Francisco Coco e voltou. Foi um scratch de Francisco Coco.
2: Deu uma...
0: Faz aí, Chico.
2: Porra. Mas é isso aí. Não, é que na realidade eu tava tentando pensar aqui, porque foram tantos abraços que a gente acumulou pra mandar aqui,
0: não,
2: né?
0: Muitos. Não é possível.
2: Tu sabe disso, né?
0: Não é possível.
2: E lembranças da nossa viagem de São Paulo, que cada momento que a gente tá conversando, eu tô lembrando de alguma coisa que eu queria contar aqui, e daí penso... Não, deixa, eu falo isso depois. E aí vai acumulando e a gente fica confuso.
0: É, e assim vai, né, Mr. P? Agora 7 para 6. Vamos ouvir.
2: Os áudios.
0: Tem alguns áudios, mas tem mais é mensagens. Tem mais mensagem, tem um áudio, mas tem várias mensagens. Segunda-feira, ótimo retorno. Uma das melhores duplinhas, Rodrigo. Rodrigo mandou. Uma das melhores duplinhas, falou o Rodrigo. Buenas, fazia tempo que os velhos não apareciam, já achávamos que o pior tinha acontecido. E ainda começaram no horário, diz o Tomás.
2: Coisa incrível.
0: Tomás, grande abraço. Os velhos estão de volta. Estava com saudades de ouvir os velhos.
3: Vanderlei. É a audiência, não sou eu que estou falando. É a audiência.
0: A Duda
3: que tá
0: separa as mensagens.
2: Exatamente. Né? Ela se aproveita, né? Quando alguém fala o que ela
3: eu
2: tem vontade.
3: Eu mandei todas as mensagens. Se eles estão usando esses termos, a culpa não é minha. Peço desculpas por eles.
0: Mas tem pessoas que nos tratam com um pouquinho mais de carinho do que a Duda e que alguns ouvintes.
2: Tem.
0: Tipo Nita. Nita Kluge, é isso? Cara, senti falta de vocês.
2: Que
0: isso é muito bonito.
3: É puro.
2: A Daniela também mandou mensagem.
0: Faz
2: dizendo:
0: tanto
2: olha,
0: tempo que alguém não me diz, eu sinto a tua falta.
2: Pô, tu tá brincando.
0: Faz, cara.
2: Ah, mas eu vou ter que conversar então.
0: É porque eu sou um cara presente, então não tem como sentir falta.
2: Lacrou. O troféu super peladinho
0: um
2: pra ti.
0: Cara presente, né, mano?
2: Pô!
3: Lacrou.
2: Tá aí, ó. Entendeu? Meus parabéns.
0: Sinto sua falta, não posso esperar tanto tempo assim. Tá aqui.
2: É,
0: quem
2: foi
0: mais?
2: Muito bom, hein, Porã?
0: É, pensei que o programa tinha acabado. Sim, quase acabou. A gente tava renegociando nosso contrato milionário com a NSC. Demorou um pouquinho, mas eles aceitaram todas as nossas cláusulas.
2: Quem disse? Não foi a Daniela?
0: E nós voltamos. É, Edmar Rezende.
2: Ah, então tá.
0: Cadê a direção? Nada de férias, é isso aí. É, vocês estão no gás, hein? Parece que voltaram de férias. A gente sentiu falta da mas a playlist estava excelente.
2: Olha aí, ó.
0: Mas a gente tem uma novidade pra você. Em breve.
2: Eu não tô sabendo dessa novidade.
0: Tu não sabe, tu bebeu aquela noite, eu te falei.
2: É mesmo.
0: Te contei cada coisa, tu chorou. Nós vamos fazer uma festa, né?
2: O que não é difícil
0: não
2: eu chorar.
0: Tu não lembra que nós falamos de uma festa?
2: É mesmo.
0: Que a gente vai fazer junto, uma festa, botar som.
2: aquelas músicas. Nós temos, inclusive, as casas já meio que programadas, né?
0: Só precisa falar com o pessoal das casas.
2: Tá.
0: E aí nós vamos fazer. Ainda esse ano. Ainda esse ano.
2: E vai... Ah, claro, nós pensamos até no nome da festa.
0: Que agora nós não vamos falar. Tá. É a Duda Adversária, diz o Nando aqui. Olá, velhos comunicadores. Quando me perguntam quem sou eu nas férias, sempre respondo. Nas férias eu sou apenas uma vaga lembrança na folha de pagamento. Diz o Paulinho de Curitiba.
2: Pô, foi bem, hein, Paulinho?
0: Muito bem, Paulinho.
2: Muito bom. Porã,
0: o pior do Ibis Ban, a gente nem é o bilhete em cima da cama de casal. Tem isso que falar. Ah, é verdade, o banheirinho separado, a casinha. A casinha é ruim mesmo. Tá, daí o pessoal vai dizer, aí o pessoal do Ibis vai dizer, paga o outro. Né? Tudo bem. Porque a gente fala demais aqui nesse programa.
2: É.
0: Estavam querendo fechar o patrocínio com a gente, acabamos de perder.
2: É, eu não sei.
0: A minha esposa jura que nunca mais fica naquele hotel, diz o Vicenzo. Olá, dupla, bem-vindos de volta. Realmente estava com saudades. Deixa eu falar pra vocês, o Marcos Frota está de volta na série Globoplay. Jogo de risco. Ele faz o pai do Cauã Raymond.
2: Boa.
0: Diz a Ana Carla.
2: Tá bem.
0: Boa tarde, aniversário do Marquinhos, o Marquinhos Santos do Havaí, grande Marquinhos.
2: O Marquinhos.
0: Aniversário do Marquinhos.
3: Vai ser amanhã.
0: Abraço, então, Marquinhos. É que a Marina, como é figueirense, não bota aniversário antes do Havaí.
3: Não, ela não botou nem no dia que foi aniversário do Havaí, ela também não botou.
2: Olha, um dos maiores ídolos do Havaí, se não for o maior, né? Um dos maiores. Abraço, grande. Feliz aniversário amanhã,
0: abraço, Marquinhos. Abraço, Marquinhos. Tem que vir aqui no programa, Marquinhos.
2: Venha.
0: Marquinhos é nosso amigo. Que alegria.
2: Não, só um pouquinho. Para de dizer das pessoas
0: famosas, conhecidas, é pra obrigar a vir,
2: que elas são teus amigos, entendeu?
0: Tu também fala que de pessoas que são teus amigos.
2: Não.
0: Para, cara. Deixa eu fazer o programa.
2: Desculpa.
0: Olha aqui. É, oi, alegria, retorno dos amigos. Fizeram muita falta. Desejo uma linda semana. Grande abraço. Valeu, do Alcei. O que mais que tem aqui, ó? Essa aqui tá difícil que eu tô sem óculos. Também estava com saudades do filho do Porã, passando aqui pra desejar uma boa semana a todos e a chuva continua.
2: Não tá amanhã, bom, amanhã tu vem de óculos, porque amanhã nós vamos pegar o teu óculos na Óticas Carol. Eu já peguei o meu, amanhã é dia de pegar o teu.
0: Ou o treinamento corporativo funcionou, hein? Vamos lá. É, áudio, vamos lá.
1: Eu tô no carro agora, indo buscar meu filho na escola, e eu tô ouvindo Desprogramados e falando sobre... Vocês estão falando sobre... A gente analisar, né, nossos pais, nosso amor, nosso tempo, enfim. E às vezes a gente passa muito tempo olhando para o que a gente viveu, para a nossa infância, dos nossos pais, o que eles fizeram, como é que foi. E a gente não olha para a nossa vida, de como está sendo agora. O que, que a gente está fazendo para a gente, não só o que a gente está fazendo para os outros. E ontem eu postei no meu Instagram um reels, um texto adaptado, falando sobre isso. Sobre o que a gente está fazendo da nossa vida, né? O que a gente está olhando para a gente, o que a gente está fazendo com ela, né? Não só... Porque a gente perde nossos filhos, a gente perde os nossos pais e a gente fica com a lembrança, mas que lembrança da nossa vida a gente está tendo ou que lembrança da nossa vida a gente está deixando para as outras pessoas? Um abraço, gente.
0: Legal, eu não lembro o nome dela. Ela falou o nome dela?
3: Não, não falou.
0: Não falou. E o programa acabou. Peraí, 2-6.
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0: Amanhã a gente volta, terminou Desprogramados. Vem aí o Pretinho Básico, mais um campeão de audiência na Rede Atlântida. Às 5 da tarde a gente tá de volta amanhã. Vai no canal Desprogramados, tem muita coisa legal por ali. E o Mr. Pi na Rede é às 7. Tchau, valeu, até amanhã. Obrigado, Pi.
2: Tá bom, vou pro... É, tá.

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3: Olá, muito bom fim de tarde, amigo e amiga ligados na Atlântida. São 6:08 e nós estamos chegando com o segundo shot de Pretinho Básico ao vivo deste 28 de setembro de 2026. Muito obrigado pela sua audiência, pela sua parceria, preferência pelo Pretinho Básico ao vivo, no momento em que ele está indo ao ar inédito. 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Muito boa tarde para Léo Oliveira. Bom fim de tarde, aliás.
4: Tudo bem, Alejandro?
3: Tudo
4: bom,
3: bem,
4: ótimo
3: meu
4: final
3: querido.
4: De tarde para ti, meu irmão. Coisa boa.
3: 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Muito bom fim de tarde, Vini Moura.
5: Bom, Alexandre, bom fim de tarde. Vambora.
3: Tudo beleza. 99, o aplicativo que te leva a viver o melhor de Porto Alegre. Leandro Bortolatti.
6: Como é que estamos, Alexandre? Tudo bem?
3: Maravilhosamente bem, Lelê.
6: Maravilhosamente bem.
3: Este é Neto Fagundes.
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3: 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Como é que tá, Neto Fagundes?
5: Cara, fica outra coisa, cara, quando é anunciado na tua voz. Cara,
3: oh, impressionante, meu velho. Querido, muito obrigado. Muito obrigado, aproveita.
5: Já tentei vender eu falando
3: não rolou.
5: Metade. Não deu
3: um produto. Conta comigo. Conta
8: a linguiça do nego velho na voz do Fetter.
4: Na boca do Fetter. Na boca do Fetter vem demais.
8: É outra vibe.
3: Vem demais, né?
5: Olha a diferença do respeito, cara. Diferença do respeito, né?
4: Ninguém respeita.
3: Olha a maneira. Observem, Neto Fagundes.
8: Tá de boa, não.
3: 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Salve aí, Rafinha Menegazzo.
8: Obrigado, fiz os apoios na tarde.
3: Bom
8: aí.
3: Fim de tarde.
5: Dolorido.
3: 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É Natan Nunes, o nosso querido produtor interino.
5: Boa tarde, com o sobrenome tudo.
3: Natan Nunes, com o sobrenome tudo, dando de relho, compadre.
5: Sobrenome tudo. Tô acompanhando ele, cara.
3: É, não, a segurinha vai bem, cara.
8: Até tem cara que pode entrar na rádio a qualquer momento com uma arma e nos matar.
9: Não sei atirar.
5: Eu não sei. Ele.
4: O problema não é matar a gente.
9: Exato. Acho que eu contrataria alguém.
5: Porque ele já errou do alvo. O alvo ele nunca acertou.
8: Não sei atirar.
3: Não nega que ele é um psicopata. Ele só disse que não sabe atirar. Oi, fala, joia, como é que tá?
10: Oi, nego, tô muito bem. Bom início de semana. Só queria me desculpar, nego.
3: Com o que, joia?
8: O que tu vê, mano?
10: Eu marquei de gravar vocês ali às 15.
8: Ah, não acredito.
3: Era tu o videomaker, joia?
10: Sou eu.
3: A joia é mais aí,
4: foda. Não, peraí, joia. Por que, que tu não foi aqui hoje?
10: Ah, nego, chuva, né? Foi pra mim, né?
5: Era dentro do lugar,
10: cara. Mas vocês são sol, nego. Não dá pra gente gravar na chuva.
8: Peraí, mas avisar não dá, joia.
10: Eu avisei.
3: Não, mas mais cedo, assim, tipo, antes da gente sair pra ir.
10: Não, nego, mas eu passei o recado, né?
3: Que dureza,
8: velho. Que intermediário.
4: Tá, mas demorou. O que que tu tava fazendo? Tava onde? Que
10: tava
4: foi?
10: De conchinha, né,
8: nego? Olha, nega velha.
3: Olha, que baita dia hoje,
4: vendo a casa de conchinha.
3: Porra, tá errado, ele não tá, né?
10: Esperando a sessão da tarde.
4: E o que que...
10: Entendeu? Tinha passado, esqueceram de mim. Porra, do cara. Ô, tamo junto.
4: Aí tu tá...
10: Desculpa.
5: Esqueceram de mim, o cara sabe até os diálogos.
10: Eu quero pedir desculpa, Neto. Desculpa.
5: Não, cara. Eu aproveitei pra conhecer o...
10: Conheceu bem o Fuga, né? Agora tu não vai te perder lá, né?
3: Tudo isso nós estamos falando que a gente ia gravar chamado comercial de TV da festa. A balada do Pretinho, que vai rolar dia 10 de outubro no Fuga do Quarto Distrito. Garanta o seu ingresso, talvez não precise nem de chamada.
5: Com chamada ou sem chamada.
3: Talvez não precise nem de chamada.
5: Só que...
3: Galera tá indo com vontade nos ingressos pra estar com a gente lá, pra ver a banheira do Lelê, pra ver o gordo de camiseta branca molhado, o gordo molhado, pra ver o baile.
5: Baile, baile do joia.
10: Toma, porra!
2: Eu tenho sete, não tocarei
11: pro mestre, vai tocar também, disso, né, mestre?
2: É balada pras gostosas mexerem.
11: Mas o Natan vai tocar BTS.
8: Eu gosto
11: bastante. O Natan gosta e vai tocar, mestre.
2: Não, vou tocar música pra ele.
11: Segura tua onda, mestre.
4: Laia, né, Alexandre? Vai tocar também.
11: O mais me preocupa é que tu é louco, mestre. É, isso me preocupa um pouco.
5: Vou fazer um bloco só maneirão e te chamamento.
11: Isso aí. Bom, presos de sabonete já fazendo contato comigo pra cada banheiro. Pra cada banheiro, Lelê? É mesmo?
2: Ai, eu achei que era pra tu te lavar melhor.
4: Não, ele toma banho.
11: Neto Fagundes acabou de anunciar, não sei se vocês viram, que ele vai fazer um set só de vaneira e chamamé.
5: Só pra testar o público. Tem muita gente no interior ali, né?
2: Neto Fagundes.
5: Claro, vou tocar no som, cara. Alguém, um de vocês vai me ajudar.
4: Não, aí não.
11: É eu e tu, Neto Fagundes.
5: Joia te ajuda.
11: Isui.
4: Vem comigo.
11: 6:13, já anunciamos os destaques do Pretinho, maionese, bom fim de tarde.
4: Tudo bem, Alexandre? Tudo bem, Vinícius? Tudo bem. Leandro? Neto, rapaz que eu não conheço, e Rafael Menegasso.
11: O rapaz que tu não conhece. Ótimo, é o Natan. Noite.
8: Natan. Oh, tudo bom, Natan? Tu falou meu nome a uma.
5: Olha aí, agora são amigos.
11: Tem que abraçar. Saiu de não conhece para um abraço como se conhecesse.
5: O maionese é muito carinhoso.
4: Eu sou carinhoso e quero convidar todo mundo para no dia 10 do 10, na festa do Pretinho Básico, acompanhar o meu acústico. Palhaço Maionese canta Renato Russo.
8: Ah, boa.
5: Tem uma palhinha aí. Vai lotar, então.
11: Deixa ele cantar um pouquinho.
4: De tarde quero descansar. Puta
8: que essa música é linda.
4: Ser bom na
11: van. Mas ele foi desistir. Bateu, né, Maionese?
4: Tá bom. Se eu tiver muito ligado.
11: Maionese, tomara que teu público vá lá te ver, tá, Maionese?
4: Cantando Renato Russo.
11: Vai, no show novo. E agora nos destaques do Pretinho Básico, o Petinho Básico da Pena, muito bom fim de tarde, é o Apolo Doutrinador. É um pit monster de um ano, da tutora Fernanda de Castro. Temos a foto, não?
2: Temos. Eu tenho uma dúvida.
11: Do Apolo?
4: Claro, pergunte.
11: Tem uma dúvida?
2: Sobre a festa do
11: bebê. Olha a coisa linda esse bicho, cara.
4: É o cachorro dos Batudinha.
11: Pá, que lindo esse cachorro.
4: É de óculos.
11: Nossa, bota um respeito esse aí, hein?
4: Tu não bota a mão na cerquinha.
5: Não. Imagina tu abrindo a porta e se dá de cara.
11: Não. Ah, mas ele tem daí, uma cara. Daí tu olha pro cachorro, ele tá com a cara de quem diz assim: tu veio então, é.
5: Obrigado.
11: Tu veio atrás dessa incomodação.
4: Amigo meu tinha um cachorro desse e eu fui entrar e ele falou: não, vem tranquilo que ele é castrado. Aí eu falei: eu tô com medo que ele me morda, não que ele me coma.
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11: Ney Maier é o nosso querido aniversariante do Pretinho de hoje. O Gilney Maier é locutor na rádio Sentinela Pampiana.
5: Olha aí, meu querido. Esse é amigo velho.
4: Programa Gilney.
11: Sentinela Pampiana. Só aqui.
2: Alexandre.
11: De São Francisco de Assis, Rio Grande do Sul, tá fazendo 31 aninhos, o nosso colega Gilney Maier.
5: Lá perto do Alegrete, cara. São Francisco de Assis.
11: É mesmo,
5: compadre? Muito a São Francisco de Assis.
11: Aí sim.
4: Que coincidência.
11: É. Mestre. Fala, mestre.
2: Ah, pergunta sobre a festa, me permite?
11: Claro, claro.
2: Pode entrar com tornozeleira?
11: Pode.
2: Ai, os amigos do mestre mandaram.
4: Depende do quanto
11: tu
4: o cara
11: tem amigos
4: pode
11: que usam tornozeleira?
4: Ah, né? Tem
2: uns
4: 14 nosso
2: amigos. Amigo na nosso região ali do quarto distrito, né?
11: Quer dizer, tem na verdade, a gente tinha que ver o que está escrito lá no contrato da tornozeleira.
4: Mas esse amigo nosso é do bem.
11: Se dá para entrar em festa de tornozeleira, se dá para beber de tornozeleira.
2: Tá, não é o cara. Tornozeleira é as minas que botam no cara. Tu entende, cara? Vocês são muito maldosos.
11: Ah, entendi, cara.
5: É perigoso, né, mestre?
2: É verdade,
5: né? Redes sociais, hoje chega lá.
11: É que assim, este inclusive é um quadro da festa. É o quadro Juntando Solteiros e Solteiras.
2: Ah, o quadro da galera da tornosa.
11: Porque vai uma galera de casal, né?
4: Aí eu quero.
11: Aí essa galera aí a gente vai botar pra um lado e pro outro lado vai botar os solteiros.
5: É, tipo lado A, lado B, lado B.
11: Mas aí eu sou mais o Jorge Bem.
8: Vai ter que ter o quê?
5: Vai ter que lugar pra todo mundo, porque tem casal swingueiro também, né?
4: Ah, isso é legal.
11: Calma, Joia. É, não, foi o Vini. Desculpa, Vini. Não, calma, Joia. Vini, desculpa. Calma, Vini. Calma, Joia.
4: Eu tô confundido com esse cara aí.
11: É que ele me incomoda. Tu? Pode ir. Sabe por quê? Porque tu é louco.
5: Ele já esteve lá e voltou.
11: Ele foi bem pertinho, cara. Não caiu.
5: Todos nós fomos lá hoje.
11: Exatamente.
4: Cicatriz de cesárea, pode?
5: Eu fui lá e entrei ainda.
11: Cicatriz de cesárea, pode. Não tem problema nenhum.
4: Agora eu vou. Tava na dúvida.
2: Sem um pé,
11: tá? Ó, nos destaques do Pretinho aí, Natan. Agora é tudo contigo, Natan. Brilha muito no Corinthians, Natan. Laura Pausini.
4: Só um pouquinho.
2: Vai pro Chico. Morreu.
4: Não, nego.
5: Não, muito pelo contrário.
11: Vem aí. Não, deixa eu falar aqui. Não tira tuas conclusões precipitadas. Laura Pausini anuncia show em Porto Alegre em 2027.
2: Tua boca de frágora.
11: Só que... Abre pra nós então, Natan.
9: Exatamente.
4: Amore.
9: Que dia, Natan?
4: Dia 2 de março, Rafinha. Ele
9: após
4: do dia do aniversário. 30
9: anos, ela tá de volta a Porto Alegre.
11: Após com 30 anos, é?
9: Exatamente. Com a Yocanto World Tour.
4: Tá, mas isso aí, é o troço das Olimpíadas ali, ó.
9: Não, isso aí é, o cartaz.
11: Não, é a turnê mundial da Laura Pausini, chamada Yocanto, como acabou de dizer o Natan.
5: Yocanto,
11: isso, Yocanto, é italiano.
2: Yocanto, vocês escutam.
9: Vai ser no Araújo Viana.
4: Eu não vou.
9: Em Porto Alegre. A pré-venda do show acontece no dia 6 de outubro.
4: Meu sonho.
9: E as vendas gerais acontecem no dia seguinte, no dia 7, via Simpla. Apenas o Simpla você pode adquirir o seu ingresso.
5: Sabe como é que eu conheci a Laura Pausini? Através de uma vizinha minha. Que ela botava todo o volume, o som da Laura Pausini e cantava junto.
11: Tá brincando?
5: Sabe? Ela não cantava absolutamente nada. A, vizinha, a Laura Pausini canta muito bem.
9: A gente podia ilustrar com o som da Laura, né?
4: Deve não. Toca na 102?
9: Claro não que temos. Sim,
11: né, nego? Deixa eu te falar o que aconteceu.
9: Travou
11: o computador aqui. Daí eu pedi pra dar uma limpada e fechou o programa.
9: Então
11: é grande abraço.
4: Eu conheci ela na chinelinha ali.
11: Vamos abrir de novo.
9: Não podia ser ela.
4: Não,
9: não fazia.
4: Conheci ela lá.
2: Agora foi o cachorro de novo.
4: Não era ela, Jorge. Nós conhecemos ela. Ela falava italiano.
9: Não, é. Mas aí é
4: aquele rapaz, a Laura Pausinho, não é?
9: É a dublê.
4: Não, nego, aí é outro esquema.
9: A Laura.
11: Voltou o pitbull.
4: Tu conheceu, Leandro?
9: A Laura Pauzinhos.
4: A Laura Pauzinho, tu não conheceu? A famosa que no
5: show cover, show cover.
4: Isso, era um rapaz que se vestia
2: de Laura. Não, era uma drag.
9: Era uma amiga minha que fazia tela entrega, a Laura Pauzinhos.
4: Laura o quê? Pauzinhos. Entregava sushi. Mas tu vê que até a live ficou maluca, né?
11: Ai, que
9: sabe o que é isso?
4: É vírus.
9: Quando chove. Meu Deus do céu. Quando chove.
4: Eu falei, por isso que eu não fui tirar os.
9: Tem que ser a Meganete aqui.
11: Bom, vamos dar aqui no próximo destaque do Pretinho.
5: Destaque, meu irmão.
11: Goleiro Vozinha diz que perdeu a paz após ficar famoso.
9: Ah, vai te cagar, Vozinha.
4: Tem preço. Tá
9: bom. O Vozinha ficou famoso após a primeira partida.
5: Não tava preparado.
4: É o cara mais famoso da Copa do Mundo, é o Vozinha.
9: Depois da partida que ele fez contra a Espanha na estreia de Cabo Verde na Copa do Mundo, várias pessoas fizeram campanha pra ele ganhar seguidores. A Cazé TV,
4: começou, né?
9: Ele tinha 50 mil seguidores antes dessa campanha. Hoje ele tem 28 milhões de seguidores nas redes sociais.
4: Pra ele marcar a gente, então, pra vir a galera pra nós.
9: E aí ele... Abre aspas pra ele. Perdi minha paz e tranquilidade. Não tenho mais privacidade, ou pelo menos muito menos do que antes. Agora saio, vou a um restaurante e sempre tem alguém querendo tirar uma foto comigo ou me pedir um autógrafo.
4: Não,
9: ou pior,
4: não,
9: e ninguém alguém deve te cobrar também,
4: me isso filmando.
9: É triste. Isso é o que mais mudou na minha vida e acho que não há nada mais que eu possa fazer a respeito.
4: Isso é complicado.
9: Ele inclusive disse que se alguém chegasse e falasse: "Sua vozinha, quer fazer uma troca da tua vida hoje pela de antes?", ele trocaria pela de antes. Ele não tá gostando de ser famoso.
4: É, eu sei como é. É foda. A gente sai na rua, nosso público vem, eles querem foto, querem abraço, querem áudio, mas eu tenho um prazer de fazer.
11: Tu acredita nisso, né?
4: Ô, Leandro, tu quer do futebol?
9: Não consegui ficar
5: com o famoso assédio invisível.
4: Eu vou dar real isso aí. O Leandro é do futebol, ele sabe.
9: Qual o Leandro?
4: O Leandro ali.
9: Ah,
4: Leandro,
9: o
4: ele foi jogar no Colo-Colo, né?
9: No Chile.
4: Não tá jogando porra nenhuma.
11: Não saberia ele dizer.
4: É isso.
11: Mas ele é futebol.
4: Eu vi no Baratinho os gols do futebol Fantástico.
11: É muito mas dinâmico.
4: Mas ele foi titular,
11: o Valencia até ontem tava sendo odiado pela torcida do Boca.
5: Vai renovar agora.
11: 3 gols em 20 minutos.
9: Ó. Tá porra, aí.
4: E o Salão fazia isso pro Inter.
11: Ele fez assim, inclusive em vocês.
4: E o Racing demitiu o técnico, o Vojvoda. Pô, vocês esperam um pouquinho, vocês tinham mais
9: não,
4: mas tô fechando ele pro Zeca, nego. Quem? Vojvoda vem no Zeca.
9: Ah, é?
10: Não, foi uma quero ver tu falar. Não, não consegui fechar o Pesolano aí, né? Ele não quis.
4: Mas o Argel tem que de vocês.
10: Não, mas eu é que o Argel não sou ouvinte.
8: É, não.
10: E
8: é
10: isso aí. Ele tá
5: de deve estar tá bem faceiro com o time do então, tentando tirar o emprego.
10: Não, é que o Voivoda tá chegando aí, né, nego? É,
8: ah, tu contratou?
10: A nova metodologia que a gente vai implementar no Zeca.
8: Ah, pô, boa pergunta, já mandou lá pro guri que tá esperando.
10: Nego, eu já falei que eu vou entregar dia 20 de novembro. Eu não sei, nego.
4: Tá, mas eu tô com uma dúvida.
8: 20 de novembro?
4: Eu tô com uma dúvida. Um advogado mandou um e-mail pra cá falando.
10: Quem tá falando?
4: Que o habeas corpus que tu conseguiu com o Fetter ali na saída. Prazer, Leonardo. Que o habeas corpus que tu conseguiu no aniversário do Pretinho Básico tá expirando. É verdade isso ou não?
10: Meu,
4: é verdade. Agora em outubro tá expirando o teu meu, habeas corpus?
10: Não é nem isso.
4: Que tu vai voltar
10: pro... Né? Eu vou pra um retiro espiritual.
4: Não, como assim? Não.
10: Eu vou pra um retiro
4: como é que, espiritual. Onde é que fica?
10: Vou ficar um mês fora.
4: Arqueados?
10: Né? Não, nego. Aí tu me tá traindo. Não, nego, eu vou pra uma fazenda. Aprender a trabalhar com ovelhas, né, com bois, vaquinhas,
8: cavalos, não.
4: Já caí nesse
8: golpe. Tu vai pro reality?
10: Nego.
5: Yeguas.
10: Entendeu?
8: Que será que deu?
10: As horas que eu não vejo o do próprio. Agora que te ligou,
4: cadê o saída, né?
11: Ô, peço desculpas, mas eu, enquanto vocês vão entretendo a nossa audiência, eu vou tentando inicializar de volta o computador aqui, que deu pau. Deu pau a fu. Nunca vi em 20 anos
4: acontecer isso. Quem que tava mexendo na rádio antes de ti aí?
8: Não, não, não, mas tá tudo ok.
11: tava tudo ok até
8: agora. Eu falei pra ti. Isso aqui é pra nossa vida o que aconteceu hoje.
4: O que, Ale?
8: Porque as máquinas uma hora vão dar pau. E aí, por que que vai acontecer? A gente precisa de seres humanos. Se não vier um cara especialista agora, que nós estamos fodidos.
11: Isso. Isso é verdade.
4: Isso é sobre máquinas.
8: E aqui, isso aqui daí, a máquina deu pau.
10: Mas eu falei pro Alexandre, sim, porque o Lelê veio da confusão.
4: Que é, tem aqui, essa frase aí, quando o Lelê vem...
8: Ô, Neto,
4: vem...
8: Neto, o solzinho do Neto, sei que não
5: vamos lançar uma música nova.
11: 6h24, temos mais um destaque aqui, meu compadre Neto Fagundes, bêbado rouba ônibus, enquanto o motorista tomava café.
8: Não dá. Aconteceu no último domingo em Caldas Novas, em Goiânia. O que aconteceu?
4: Vou pra Goiânia.
8: Tem um micro-ônibus da Secretaria de Ação Social do município que sai pra pegar pessoas que não tem condição de ir até um posto de saúde
4: fazer algum tratamento. Eles levam nós pra assim, cirurgia de catarata.
8: Exato.
4: Exame de fezes.
8: Cárie no dente. E aí o motorista ia começar o turno dele ali por 5 da manhã, só que ele deixou o ônibus estacionado e foi tomar um cafezinho.
4: Faz mal ninguém, um cigarrinho.
8: Quando ele foi ver, o ônibus já não tava mais ali. Tava com um bêbado que roubou o micro-ônibus e saiu pra andar. Aí a polícia foi acionada, fez o patrulhamento e conseguiu achar ele com o micro-ônibus. Não bateu em nada, dirigiu
11: certinho. Não causou acidente.
8: Não causou nenhum acidente. E a justificativa dele é que ele queria pegar os amigos dele. Pra...
5: Falei que era o Ivan. O Ivan faria isso aí.
10: Eu faria
5: isso aí. Um amigo meu namorou a guria uma vez que o pai dela andou de uma funerária lá em Alegrete. E ele desdobrou, ela desdobrou até que ele conseguiu pegar o carro pra dar uma volta na praça. Todo mundo olhou, o que é isso?
11: Muito bom.
8: E aí ele foi preso por embriaguez ao volante e também por furtar o micro-ônibus.
4: Não é pô, fácil. Mas é maravilhoso, cara, dar uma volta no carro funerário na cidade, cara.
5: Não, na cidade todo mundo se conhecia. Não, e todo mundo conhecia ela e conhecia o pai dela, todo mundo.
4: E né, ele cara? Dando uma banda,
5: e não. Ele sacaneando, todo mundo sabia que ele tava namorando também, passou buzinando na praça.
11: Mas é errado, né, o cara beber
5: não pode, pegar cara.
11: Direção, né?
5: Não, é errado, né, Lelê?
10: Não, mas isso é o de menos.
5: Estamos falando, isso aí 80, né?
11: Especialmente é errado roubar um ônibus também, bêbado ou sóbrio, né?
8: Ele fez o bafômetro, tava com 1,20 miligramas.
11: Tava bem molhadinho. Tava com 10 meses mais.
8: Tava bem molhadinho.
11: Isso aí é um licor. O que me pega é o cara, tá num trago olhado. Cada pessoa é diferente.
4: Mas 5 da manhã, virado?
11: Não, meu,
4: virado.
11: Tu pegar num trago olhado e tu querer entrar num ônibus pra dirigir, tu tem que estar muito
4: louco. Ah, tu já entrou em coisa pior e pagou?
11: Não, ônibus não, cara. Ela já fez isso com avião nos Estados Unidos.
8: Eu já, até dragão eu peguei no trago.
11: Ah, não, eu também.
4: É isso, tu já entrou em coisa. O problema pra mim é que ele levou a pedaleta. O que que dizia no ônibus? Ação social. Ele pensou, eu sou social.
5: E vou fazer uma ação.
4: Isso.
5: E vou fazer uma ação.
11: Vou levar os guri.
4: Vou fazer um tour pela cidade com a turma.
11: Perigoso. 6h26, brigadas pela sua audiência. Você que tá com o Pretinho Básico ao vivo aí no seu carro, de repente no coletivo, se mexendo pra lá e pra cá, tocando sua vida. Neto Fagundes, bota uma pra nós aí, compadre.
5: Fala, meu querido. Buenas pretalhada, aqui vai uma piada sobre um cachorro fora do comum. O cara queria comprar um cão de guarda e foi num canil. Chegou lá, o vendedor apontou um cachorro minúsculo pra ele, magricelo, uma cara de coitado. E o cara deu risada, olhou assim, tá de sacanagem, né, meu? Esse bicho aí não assusta nem mosca. É o vendedor, é, mas não subestima, né, meu querido? Esse é o famoso cachorro judô. Cachorro judô? Sim, cachorro judô, quer ver? Aí o vendedor aponta pra uma cadeira velha no canto e gritou, cachorro judô! Cadeira! Cachorro salta e dá um salto triplo, carpado. Em 3 segundos ele destruiu a cadeira inteira, reduzindo a pó. O cara olhou, ficou de queixo caído, o vendedor apontou pra uma mesa de madeira maciça. Cachorro judô! Mesa! Ah, na mesma hora o cachorro saiu voando em cima, estraçalhou a mesa, num piscar de olhos. O cara comprou o bicho na hora, pegou, pagou uma fortuna, mas levou o bicho e foi pra casa. Chegou em casa todo orgulhoso, olhou pra mulher e disse, olha aqui. E a mulher, o que, que é isso? Olhou com desdém pro bicho assim, porcaria de cachorro anêmico é esse? Tu traz pra dentro de casa isso aí? Aí ele respondeu estufando o peito, respeita, minha querida, respeita que esse é o cachorro judô. Ela caiu na gargalhada, cruzou os braços e disse pra ele, ah, pelo amor de Deus, cachorro judô meu rabo. Aí ele diz aqui, deixa pra mesa adivinhar o final da história.
11: Muito bom.
5: Luiz Henrique, grande fã, cachorro do Léo, do Rafinha judô e do Joia.
8: Dá um abraço, valeu, valeu. Aí.
11: Ô, nego. 6h28, agora que eu me liguei que nós somos 7 na mesa, hein?
10: Nego, quem isso, sabe põe a trilha no celular ali.
5: O cara tá bem, né?
10: Tu quer fazer a trilha, eu?
11: Pode falar. Não, tá ótimo assim, Joia. Não te preocupa.
8: A gente tem que saber trabalhar
11: na diversidade. Vamos indo, vamos indo. É, criticar é uma trilha, diversidade, acontece.
10: Não, não é uma crítica, estamos
8: um poderia time ter aqui faltado luz, alguém poderia ter ficado sem voz no programa.
10: Fala, amiguinho.
11: Bota a turma pra nós aí, Lelê, então.
8: Vamos ver, Lelê.
11: Boa tarde. Tranquilo, caiu lá o servidor.
10: É hacker, Rafão?
11: Gaúcha caiu também?
10: Todo mundo.
11: Ah, tá certo.
5: Lá do nosso, não, né? A Gaúcha também. Inacreditável. Caiu lá na Gaúcha?
11: Caiu,
5: não,
11: Pedro?
5: É não, claro não, que não caiu, né?
10: Por quê?
5: Porque eu sou demais. A Gaúcha é demais.
10: E desculpa, o Fetter?
5: O Fetter, ah, tem inveja do alemão, né?
10: Por quê?
5: Ah, ele tem um espaço só pra ele.
11: Não. Vai, Lelê, vai, Lelê.
10: Vai rápido, né?
11: Boa tarde. Por favor, eu tenho só uma dúvida. Quem é a Rebeca que o Fetter diz proteger na chamada do documentário do Pretinho? Ele fala, Rebeca, eu te protejo. Quem é a Rebeca? Verdade. Tantos meses essa chamada que me bateu uma curiosidade simples e real. Quem é Rebeca?
5: Que loucura.
11: Obrigado por ler, ouço vocês todos os dias. Roberto Raimundo Júnior, aqui de São José. Rebeca era uma personagem do programa X. Lá em 94, 5, 6.
10: É mesmo, cara.
11: E aí a Rebeca.
10: Tu tem música com ela, né?
11: No tem,
10: CD
11: tem,
10: do
11: tem,
10: X.
11: No CD do X tem uma música.
10: Rogério
11: X,
10: Forcolém
11: X completo, fazia chamava isso, o nome. É. Rogério Forcolém fazia a Rebeca. Exatamente isso. Então é uma
5: era sucesso, né,
11: passagenzinha lá pra chamada do documentário que remete lá ao programa X.
10: Que é muito doido, eu acho a história mais doida assim de programa de humor, porque cara, tu trazer um cara do tamanho do Escova pra Porto Alegre é absurdo.
11: É, né?
10: Porque ele era um cara gigantesco. Não,
5: parceiro do Faustão desde sempre.
10: É.
5: Sim, eu verdade conheci o Escova no Perdidos na Manhã, que era um programa de rádio lá em São Paulo, que o Faustão apresentava com o Juca Chaves.
11: Na rádio.
5: E os dois, Tatá e Escova, na rádio, só a rádio.
11: Tatá e Escova.
5: Tatá e Escova. Isso. E aí era de manhã, cara, eu fui com o Borghetti lançar o primeiro disco do Borghetti.
11: Boa,
5: cara, um troço absurdo de gente pra fora, num cinema, né? E o cinema não tava funcionando, ficava como um estúdio pra
11: certo
5: eles. E, cara,
10: era o Balancê, não era? Na Excelsior?
5: Pá, não me lembro agora, cara.
10: Acho que é o Balancê o nome do programa.
5: E aí, aí ele vai pro Bandeirantes. Ou não.
11: Sim,
5: não,
11: Bandeirantes. Sim,
10: na
11: Bandeirantes.
5: Perdidos na noite.
10: Isso, na noite. Fazia o Balancê.
11: Noite de sexta,
5: é,
11: né?
5: Aí é aquele... Cara, era um troço trolhado também, né?
11: Impressionante.
5: E aí ele, leva o Tatá e o Escova pra lá.
11: E pra, isso aí pra TV.
10: Ele vai pra TV porque o Goulart de Andrade, aquele coroinha que fazia o Vem Comigo, ele vai fazer uma matéria onde o Faustão fazia o Balancê.
11: Meus óbvios.
10: E aí ele fala, Faustão, cara, esse teu programa é de TV. Aí leva o primeiro Faustão pra TV Gazeta, só lá em São Paulo. Aí ele arregaça e ele vai pra Record.
5: Essa tá fera aí, não.
4: e depois pra Band. E aí ele vai pra Globo.
12: O Perdidos na Noite era o programa que o Faustão tinha no sábado de noite. É, e que era o único não era programa. Sexta, não, era sábado. Era o único programa que as bandas tocavam ao vivo.
4: E dá umas merdas.
11: Surgiu tudo. Quem sabe faz ao vivo.
4: Quem sabe faz ao vivo. Porque
12: os programas tudo era playback, né?
11: Era sábado.
12: Globo de Ouro, Chacrinha.
4: Bolinha.
12: Era tudo playback.
4: A Xuxa!
12: O único que fazia ao vivo era o Perdidos na Noite. Por isso que ele usava aquele
11: modelo. Quem sabe faz ao vivo.
5: Eu só fiquei em dúvida se ele não foi pro SBT também.
4: Não,
5: ele vai direto pra Bandeirantes.
4: O Silvio Santos queria ele.
11: Ah.
4: E aí ele não vai, por quê? Porque o Gugu não vai pra Globo. E quando o Gugu não vai pra Globo, razão, o Boni contrata ele e leva o Faustão pra Globo.
8: Até que anda, né?
11: A gente, lá atrás, lá em 2010, eu acho, 2010, quando o Pretinho já era um fenômeno. O fenômeno, o Pretinho chega aqui em abril de 2007. Aí tem abril de 2008, 2009, nos 10 anos de Pretinho, eu apresentei um projeto pro Pretinho Básico na RBS TV. Em horário local aqui, né? E aí tinha um horário local na noite de domingo, se não me engano, naquela
4: época. O do Teledomingo?
11: É, eu não, acho que era até depois do Teledomingo, acho que era o apito final.
4: Lance final.
11: Daí tava na entre safra do futebol. Cara, era um projeto bacana, interessante, bem feito, feito por gente de TV também e tal.
4: Vamos voltar com isso aí.
11: Não vamos dar essa moral.
8: Já. Parece que estão estudando.
11: Hoje nós temos a ATL-TV aí.
4: Não quer, beleza. Qualquer coisa, deixa.
11: É isso aí.
8: Sim.
11: Mas é que o formato naquela época era legal e o Pânico fazia. Enfim, era um programa de auditório. Na verdade era isso, era um programa de auditório, multi-atração no palco, com todos nós nos revezando e tal, e show de calouros. E,
8: acho que o case é a festa do PB legal. Dia 10 ali, se tudo der certo ali a gente vai pra TV. O que tu acha?
4: Acho que não.
8: Os quadros ali?
5: Acho que não. Cara, é que eu acho que os formatos vão mudando, né? Porque eu acho que o Pânico mesmo, não se o Pânico começasse agora, seria muito difícil,
4: não tem
5: né?
4: Como.
5: Ou seja, então as coisas naquele momento...
11: Tem o seu tempo,
5: Tem o time. Eu acho que o programa X, por exemplo, ele aproveitou muito bem o time, é isso que tu tá dizendo. Porque ele foi compacto, era uma coisa que não tinha...
11: E era só rádio, não tinha TV,
5: não né? tinha TV não e não tinha
11: internet
5: no rádio. Eu me lembro do Disco Cueca só, talvez antes, também. Lá, quando eles começaram a fazer isso, descer a voz, né?
11: Aí era mas isso aí era anos 70.
5: Pô, 70, né? Eu cheguei em Porto Alegre, quando eu conheci o pessoal do Disco Cuecas, a galera do Disco Cuecas, eu fiquei impressionado, cara, porque pra mim eles eram os caras fora do contexto. Talvez hoje o Pretinho seja assim com o público,
4: não,
5: né?
4: O Disco Cuecas era, porque
5: mas o Disco Cuecas era incrível, cara.
4: É que tem muito atrás o Carlos Nobre, que é muito antigo.

0: Livre da chinela. E eu bloco dele, ele, o que tá fazendo, velho?
1: Tomou um choque.
0: Do nada.
2: Ele enlouqueceu a cesta.
3: Deu certo, graças a Deus.
0: Pô, que audiência. Parabéns, ele é tão fenômeno.
2: Conseguimos,
0: oh, conseguimos. Vai ter evento.
4: Olha, tem um e-mail sobre isso aqui, cara. Por favor, deixa eu ler, Lelê. Acho que tu merece. Aê, pretinhos. Fui no show com minha esposa e amigos. Que espetáculo, que noite memorável. Tirei foto com o Rafinha e Gordo Léo. Participei de uma brincadeira com o Gordo Léo. Eu sou André Pinheiro. Eu estava caracterizado de Wayne Campbell, do Wayne's World.
0: Ah, entrevistamos esse cara.
2: Ah, sério?
0: Ele tá como ele é igualzinho. Eu peguei, dei um salgadinho pra ele e falei, canta tua música favorita do Papas, de boca cheia.
4: Revivemos momentos da nossa adolescência em alto e excelente som. Excelente projeto, Bandas Gaúchas, segunda edição, Lelê. Parabéns. Abraço pra gurizada.
5: Foi uma noite muito bonita.
4: Não, né?
5: A gente, pra quem não pôde ir.
0: Só ele levou o Charles Master e ninguém fala isso. Foi o Jack que levou ele.
2: Isso aí.
0: Charles Master tava lá, cara.
5: Pra quem não pôde ir,
4: eu vi, tava lá,
5: o show está disponível na TLTV na íntegra.
4: Isso.
5: Então pode assistir lá, porque tá lá.
1: São, e quem já foi, pode assistir?
5: Pode, são 5 horas. Eu mesmo vou ter que assistir uma hora, porque eu não assisti.
0: Trabalhou, né?
1: Sim, só correndo lá.
0: Trabalhou muito. Né?
5: Cara, e olha só, aproveitando o gancho, quero contar uma história bem rapidinha. Porque lá eu encontrei o Thiago da Liverpool. Que, que tá fazendo as camisetas, né, do acústico. E lembra aquele cara que mandou um e-mail pra nós aqui falando de um amigo dele que tá com câncer e que vai a todas as sessões de quimioterapia com camisa de banda de rock? E eu falei assim...
0: Sim, é isso que falou?
5: Eu falei assim, cara, eu vou falar com o Thiago da Liverpool, o Thiago vai levar as camisas pra esse cara, vamos mandar as camisas pra esse cara, beleza. Cara, olha a coincidência, o cara tá internado num hospital a 200 metros do escritório do Thiago. Da Liverpool, sabe? Bizarro, assim, bizarro.
0: O cara foi buscar?
5: Ele tá...
0: Desculpa, foi mesmo. Não foi mal, não, o cara tá bem, pô.
3: Uma deselegância.
0: Não, eu fui deselegante, fui
2: ativo. Sem personagem.
5: Eu cheguei a perder a voz.
1: Sem personagem,
3: disse o Mas foi melhor
5: personagem.
0: Não, viu?
5: Eu cheguei a perder a voz, cara. Fiquei inacreditável que tu lançou essa. Tu, logo tu, cara.
0: Tem 10 personagens. Porra, usa um deles. Tá, mas que bom, mas ele tá bem, o cara.
5: Tá bem, vai receber as camisas essa semana, com certeza.
3: Aí tá bem, né, Lelê?
0: Porra, esse
3: é o tempo de tudo.
0: Esse babaca pensou coisa pior que eu, mas
4: não vi. 23, Lelê, encerramos aí esse assunto,
5: Lelê. Só pra fazer.
4: Bacana, Lelê, bacana.
5: É bom quando a gente enxama uma situação aqui e consegue resolver.
4: Claro, claro, Lelê.
0: Muito bom.
4: Perfeitamente. Por isso que a gente fica até temeroso, né, de chamar a próxima situação, né? Sempre tem uma próxima.
1: Não, mas olha, cada dia tem um e-mail.
4: Porque tem uma pinta na mesa que não é que ele é louco. Louco, né? E aí o louco, tu pode esperar qualquer negócio.
5: Só posso fazer um pedido, então?
4: Claro, Lelê.
1: Ah, tu não vai pedir sangue daí, vamos ficar
4: tristes. Como que não vai pedir sangue, cara?
0: É o Drácula agora.
4: Como que não vai pedir sangue se esse programa ele
1: é que nós estamos rindo,
4: ele vive de pedir sangue
0: pras pessoas, básico, cara. Agora, vamos mudar de nome.
4: Que isso, maluco? Vamos
1: pedir sangue. Sanguezinho básico. É um baita projeto.
0: Perdemos o
1: crédito. Era movediço, o cara vai cada vez mais pra baixo.
5: Não, vai de destaque aí, cara.
4: Não, eu vou contar a piada.
1: Isso aí.
4: Vou contar a piada, Neto. Se tu me permite. Sorrir. Tem uma piada, Neto, pra contar aí?
1: Não, mas eu quero ouvir a tua.
4: Não, porque eu não sei o que fazer nesse momento. Eu vou contar
1: a piada. Faz de conta que nada aconteceu.
3: Eu tenho uma ideia pra RBS TV. Nós fazer um reality show de
4: comida. Vou te dar o nome da pessoa pra falar lá. Olá, pretinhos! Aqui é Nelson Ramos de Pirassununga, interior de São Paulo. Segue uma piada que ouvi hoje, mas nunca ouvi no Pretinho.
1: Opa!
4: Ó. No dia dos professores, as crianças resolveram levar presentes para a professora mais querida da escola. A Mariazinha entrega o presente, a professora balança o pacote.
1: Aí é foda.
0: A gente quer se controlar.
1: Aí é foda. Foi só soltar a trilha.
4: Pode dizer, eu vou repetir a frase e vocês façam, tá? Quero fazer essas crianças felizes hoje. A Mariazinha entrega o presente. A professora balança
1: meus ovos.
4: O pacote. E nota que há algo chacoalhando lá dentro e diz... Au, são bombons. E a Mariazinha diz...
6: Sim, professora, acertou.
4: Aí vem o Batata... Entrega o seu pacote, a professora dá uma chacoalhada, sente o peso e diz...
6: Au, é um livro!
4: É um livro, sim, professora, espero que a senhora...

0: gosto. Aí vem o Joãozinho, o mais esperado do presente, entrega uma sacola, o maior presente da turma. A professora pega o pacote, que é mais pesado que os outros. Não consegue adivinhar o que é, mas nota que tem um líquido vazando. Passa o dedo no líquido, lambe e pergunta:
1: au! É um vinho, João? Não, professora, não é um vinho.
0: Ela experimenta o líquido de novo e diz:
1: au! É um licor. Não, não é um licorzinho, professora.
0: E então a professora pega a caixa e bota direto na boca e faz um... para experimentar melhor o líquido que lá de dentro escorre.
1: Eu não consigo adivinhar, Joãozinho. Pode me dizer, por favor? Claro! É um cachorrinho!
2: Um cachorrinho pra senhora, professora.
0: Eu peço desculpas, eu já não tenho mais.
3: Não, esse é novo.
2: Foi muito bom.
0: Eu não tenho mais cara de pau pra fazer isso. Essa é a verdade.
3: Esse é piada. Piada não.
2: Mas estamos assim,
3: tem
2: também.
3: Tem certeza?
0: Ai, Neto Fagundes, nos salva, Neto Fagundes.
3: Sujeito chega no bar no interior do estado e vê um cavalo amarrado na porta com uma placa: quem fizer o cavalo dar risada ganha um mês de cachaça.
2: Porra.
3: Aí o nego velho deu uma olhada: tem certeza disso aqui? Tem. Aí ele vai até o ouvido do animal, sussurra alguma coisa bem baixinho, o cavalo começa a dar gargalhadas sem parar. Aí o dono do bar, incrédulo, entregou o prêmio pro cara. Disse: olha, seguinte, né? Vou ter que dar o prêmio pro cara. Dá o prêmio, cara. Entregou. Passado algum tempo, o mesmo cara volta no bar e continua lá, mas agora trocou a placa: quem fizer o cavalo chorar ganha um ano de cachaça. O cara se aproxima do cavalo, abaixa as bombachas, o animal começa a soluçar de tanto chorar. O dono, impressionado, entregou o prêmio pro nego velho de novo, mas curioso, ele perguntou: olha, meu querido, tudo bem aí, a pinga é tua por um ano aí, mas o que que tu fez pro cavalo dar risada e agora o cavalo chorar? Não, foi tranquilo, meu querido. Na primeira vez eu disse pra ele que o meu pinto era maior que o dele. E ele começou a rir. Ah, mas e aí? Agora eu mostrei.
0: Baita, Neto Fagundes, baita! Vamos ver, Rafael!
2: Alexandre, boa tarde, PB, tudo em ordem? Pô, Fetter, isso é uma piada, só vai fazer uma balada? Bora marcar uma balada em Joinville ou Jaraguá do Sul?
3: Não, Jaraguá não.
0: Não entendi, não. O que que ele quis dizer?
2: Ah, é impossível que tu não entendeu.
0: Não,
2: aí
0: é que a pontuação, tu não foi muito bem na pontuação.
2: Não, tu me desculpa, poxa.
0: Não, Fetter. Aliás, nem a pontuação, é entonação. Vai de novo.
2: Vai do início. Eu vou te resumir, porque minha vida se resume em ser direto.
3: Resumos.
2: E objetivo. Eu trabalho com resumos. Ele tá de cara porque tu só anunciou uma edição
3: e ele
2: da balada.
3: Ele tá longe.
2: Ele quer
3: uma em Jaraguá ou Joinville.
0: Agora eu entendi.
2: Mas é ela, desculpa. Um abraço a todos, sou fã de todos. Opa. Mas o Fetter é demais. Já o Lele é uma delícia.
3: Opa, peraí.
2: Não gosta de elogio, Lele?
3: Tu prefere
2: ser cara feia?
4: Não, esses assim não.
3: Tu prefere ser demais ou ser uma delícia?
4: Demais, né, cara?
2: E uma delícia. Não, mas vem aí uma nova balada.
0: Não vem.
2: Camboriú?
0: Não vem, é dia 10. É dia 10 de outubro. Aliás, esta data ela só foi escolhida por isso, porque era 10 do de 10.
3: Marcante.
0: Por exemplo, 11 de 11 não vai ter outra balada.
4: 12
0: não,
4: de 12. Porque...
0: Calma, Lelê.
3: 12 de 12 é um bom número.
2: 13 do 13 não
0: dá. Porque 11 de 11. Ah, ele veio bem. Agora ele veio bem. Pouco.
5: 13 de 13.
0: Não vai ter.
5: Ele veio muito bem. Isso. Essa com certeza não vai ter.
2: Estou estudando com a Arquinha.
0: 11 de 11, deixa eu ver. 11 de 11 é quarta-feira, se não me engano. Esse
5: é o dia oficial do Pearl Jam em Porto Alegre.
3: Era mais 1º de janeiro, pode rolar, né?
5: Dois shows do Pearl Jam em Porto Alegre.
0: Pô, que legal. 11 de 11, 12 de 12 é sábado, hein? 12 de 12 é sábado.
1: E a galera tá com a nota.
0: Vou atrás de uma data 12 de 12 pra gente fazer uma balada do Pretinho.
5: Não, mas não é só uma.
0: É só uma, não.
5: Ah, para, meu.
0: Tô brincando. É
2: 1h45.
5: Vai me complicar, calma. Lá em
0: 15 minutos pra 7 desta noite, início de noite. Mas é uma baita de data. Segunda-feira. Bota 10 de 10, né? Baita data.
5: Não, 12 de 12.
0: 12 de 12 também é uma baita
2: data. Escapou. 2 de 2 é legal.
0: 12 de 12 é legal.
2: 2 de 12.
0: 12.
5: 12 de 12, surdo.
2: 12 de 12.
0: Sim, mas a data é 10 de 10. 10
5: do 10.
0: Só vai ter dia 10 do 10. Não compliquem a minha vida.
2: Onde é que é dia 10?
0: No Fuga do Quarto Distrito.
5: E compra ingresso aonde?
3: Porto Alegre.
0: Compra ingresso no Simpla.
2: Neto conhece bem.
0: Simpla.
3: Cara, conheço tudo da lá.
0: Conhece tudo lá, né?
3: Conheci hoje à tarde.
0: Aí, tô te falando, muito legal, rapaz. Bota uma pra nós aí, Vini. Ô, joia.
3: A história do cara que entrou no consultório do cardiologista.
0: Tá.
3: Conhece o cara?
2: Monteiro Lobeck, eu tô com saudade do Monteiro Lobeck.
0: Acredita e vai.
3: O cara entrou no consultório do cardiologista e disse: ai, doutor, eu sou uma mariposa.
5: Poxa.
3: Doutor, eu sou uma mariposa, doutor. E aí o doutor falou: lá, tu entrou no escritório errado. Eu sou cardiologista, o psiquiatra é na porta à frente. Ele: é que eu vi a luz acesa, doutor.
2: Eu gostei.
1: Eu também gosto.
2: Eu gosto
6: da tua entrega.
3: Foi boa, cara.
2: Ô, Achá, tu é o cara que... Ó,
0: me lembrou aquela música dos originais do samba. Quem é que vem comigo nessa? Bom, eu sou a lâmpada e as mulheres é as mariposas.
2: Fica dando volta e volta aí de mim. Em cima da lâmpada. Isso aí.
3: Bebeu uma coisinha, mano.
2: Duas. Isso aí.
6: Refluxo.
2: Isso aí não é original de samba.
0: Não?
2: Falsificados do samba.
0: A Adoniran Barbosa, verdade.
2: O Paulo Micros interpreta muito bem no cinema.
0: A Adoniran Barbosa.
2: Saudosa Maroca.
0: Veio bem.
2: Eu sou conhecedor.
3: Saudosa Maroca. Maroca querida.
2: Dois canibal.
0: Vai contar uma piada? Dois canibais.
2: Estão numa lanchonete, fazendo um lanche.
0: Tá.
2: Passou a moça sem um bracinho e sem uma tetinha. Aí um cutucou o outro e falou: olha ali, ó. Ele: que tem? Tô comendo.
0: Mas por que que tu mudou a piada? Originalmente, ela é assim, de uma maneira.
2: É que
6: ele gosta do sudeste, assim, trabalha com ele.
2: Viu o e-mail antes. Não, ele gosta de fuder o cara. Mas assim, ó. Mas eu olho e tô olhando,
6: olha só. Quando é eu e tu, então.
0: Mas assim, é que a piada original, ela já é maravilhosa.
2: Como é que é original?
0: No original.
6: Então, conta original agora.
0: Conta original.
2: Eu não sei.
6: Como é que é original?
2: Original já tem dois caras conversando. Dois canibais.
0: Dois canibais.
6: Não estão no X.
2: Não, estou na rua.
0: Isso.
2: No mato.
6: É.
2: Aí dois canibais estão conversando, aí passa a guria sem o braço. Aí um curto com o outro fala: olha, Elite, que triste, perdeu o bracinho, acidente de moto. É isso,
0: não
2: é?
0: Não.
6: Não,
2: cara. Então eu não sei a piada do
6: jeito. Ah, meu, tu é muito imbecil.
2: Ah, então, que loucura, né?
0: Não dá pra discordar.
6: Não, agora ele foi muito...
5: Não, cara, o problema é esse lado da mesa.
6: Que pariu.
5: Definitivamente.
0: É o lado da mesa.
2: Vai levar uma facada. Menos me custa, dá não veio hoje.
6: Que saudade desse bordão! Que saudade desse
2: quer levar uma facada? Ó, que menos me custa, dá não veio de novo.
0: Por que tu largou o bordão, cara?
2: Eu esqueço, o trago tá me fazendo mal, eu tenho que parar de beber.
5: Tu inventa, começa a bombar, tu larga.
2: Eu sou desse. Eu bombo e largo, mas os gurias falam direto.
0: Que nem o Geis não queria mais fazer o uai, tá lá, louco.
2: Aí, vou lançar o meu churrasco. Um assado fudido, para. Vou fazer um assado fudido, vai ser um galetinho. Vai ser um...
0: 12 minutos para 7, vamos fazer os classificados do Pretinho Básico. Tá na hora, cara, não, infelizmente.
2: Ficou um tempo sem trilha.
0: Que é?
2: Tá bonito hoje.
0: Obrigado.
2: Ninguém,
0: cara,
2: te fala, eu falo eu.
0: Obrigado.
2: Aprende comigo uma coisa: beleza é o que o cara mais tem na vida. E beleza é insignificante
0: perante
2: ao bom caráter que tu tem.
0: Nossa.
1: Caráter é melhor que beleza.
0: Larga, cara. Tá bom, Ivan. Obrigado, cara. Mendigo puta. Obrigado. Ah, ele tá amoroso.
1: Se precisar, eu como. Tá
0: amoroso. Ô, maionese.
1: Olha aí, ó.
0: Não come.
1: Quê?
0: Não come.
7: Alô, maionese.
1: Tá, eu chupo. Mendigo puta. Pode vir ser feliz. Eu não quero saber.
0: Alô, maionese.
1: Olha pra mim, eu não quero saber o que é que te fazendo. Eu só quero o resto da tinta.
0: Pra tá fim de redar na finaleira, esse.
1: Eu te amo.
0: Também te amo. 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Natan, vamos vender o que aí, Natan?
6: Uma moto.
0: Uma moto.
6: Cara, agora me enrolou, né? Olá, pretinho, estou vendendo a moto pra somar na entrada do meu tão sonhado apartamento.
1: Olha aí, meu.
6: É uma Yamaha Royal Star ano 2000.
1: Faz um bolo, assim.
6: Moto em ótimo estado de conservação.
1: Escapamento gostoso.
6: Cruiser clássica, conhecida pelo motor V4 de 1.300 cilindradas. Oferecendo alto conforto e desempenho, é valorizada pela estabilidade.
1: Royal é bom no bolo.
6: Estilo clássico e hoje em dia estão cada vez mais raras de achar.
0: Verdade.
6: Só 28.860 quilômetros rodados.
1: Zero, hein?
6: Pô. Acompanha a capa de proteção, alforges e CC bar.
0: Cara, peraí que eu tô anotando.
1: Uma vez eu queimei a perna nesse cano aí dessa moto.
6: Valor.
0: Não tem como.
1: Tem, nego. Minha perna parece ter uma mordida. Na panturrilha.
6: Te jogaram, então, no motor da moto.
0: Não tem como. É lá embaixo o cano. Tu fica praticamente com o pé em cima do cano.
6: Não tem como.
5: Até que várias
6: brincadeiras
5: aí.
6: Quando não bebe. 44.900.
0: Quê? Puta, 44.900.
6: Tá aí. Imagina 900. Nós chegando na festa pretinho, todo mundo de moto. Interessados em entrar em
0: numa
6: contato
0: moto
6: com...
0: Vai.
6: Raridade Moto no PB.
0: Raridade ou caridade?
6: Raridade.
0: Raridade.
6: Raridade Moto no PB, @gmail.com.
0: Obrigado. O que tá acontecendo?
6: Tá tendo um lance.
0: O que houve ali?
6: Tá aqui, ó, voltou.
0: O que aconteceu?
6: Ele se emocionou.
0: O que aconteceu?
6: Eles usaram a mesma coisa hoje de tarde.
0: É, vocês estavam juntos.
6: Né? Cara, estavam passeando juntos, né?
0: Estavam. Meu Deus do céu, cara. Sério, mano.
6: Se encontraram as quatro.
0: Eu admiro a alegria, a felicidade. Vocês são felizes, isso
6: nem
0: é lindo,
6: todo mundo
0: cara.
6: É feliz assim, né?
0: É lindo, de verdade. O cara que releve, assim, vai, eu admiro, eu gosto demais.
6: Chorou de rico. É, os idiotas, né?
0: Eu não consegui nem falar, cara. Cara, aconteceu isso comigo esses dias. Eu tava vendo um vídeo. Vocês já devem ter visto isso, cara. É o vídeo que tá numa fazenda. Tem uma estrada de asfalto interminável numa fazenda. Daí a senhorinha, toda dona de si, porque eu monto, porque eu cavalgo, porque eu faço, eu aquilo. Daí o fazendeiro, o capataz, disse, então vamos lá, vou te ajudar a subir no cavalo. Cara, na subida do cavalo já deu pra ver que a senhorinha, ela não
6: zero,
0: sabia, não sabia, não, não tinha montado. Daí o capataz diz, pra fazer o cavalo parar, é só puxar a rédea pra trás. Aí ele faz um comando pro cavalo, e o cavalo... Ah,
6: cavalo do Zorro.
0: Cara, nunca mais... Mas a galope forte, cara.
6: Tá firme.
0: E a mulher...
6: Eu nunca mais eu vou...
0: Cara, voltar. Eu ri de chorar, cara.
6: Vai
0: de
6: pra parar.
0: Chorar, cara. Não, não, nunca mais parou. Nunca, acabou o vídeo e a mulher não voltou.
6: Só foi.
0: Inacreditável.
6: Ela só foi.
0: Cara. Foi o Léo agora, riu de chorar. Ali tá passando mal, cara.
6: Coisa boa, meu.
0: Coisa boa. Deus abençoe.
6: Calma, Léo.
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1: Estamos de volta com Pretinho Básico.
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8: Ó, oh, meu irmão, minha irmã, infelizmente chegamos ao final de mais um Pretinho Básico. Nessa segunda-feira, início de noite, primavera, o friozinho agora, aquele já foi embora. Agora a coisa começa a melhorar, vem aí o verão. Tá bom.
9: Não, aí tu olha a previsão do verão. É, até agora foi essa chuvarada, muito raio.
8: Verdade,
9: mas agora, a partir da primavera, mais raio.
8: Verdade.
29: Ô, Alexandre, até falando em chuva. Fala, Lelê. Né, cara? Pô, velho, galera de Santiago.
8: Verdade, Lelê. Ontem, né, cara? Verdade.
29: Falamos, né, Neto?
9: Falamos. Tipo, eu tenho um grande amigo lá que tá precisando de ajuda.
29: A gente viu as demais, cara, umas bolas de sinuca de granizo, né, cara? Então eu postei nos meus stories.
8: Era bola de granito mesmo.
30: Cara, mas não, é Santiago do Chile, né?
29: Não, não.
8: Santiago do Boqueirão.
29: É, né? Bom informar, né?
30: Não, daqui a pouco nós estamos ajudando alguém que tá lá no Chile.
29: Mais de 8 mil pessoas fora de casa, cara. O Pix, eu vou falar o Pix aqui, mas é que como ele é um CNPJ, ele é difícil, né, cara?
8: Certo.
29: Mas pode entrar no Instagram Prefeitura de Santiago.
9: Isso aí.
29: Bota nos seus stories.
30: Santiago, joga nos teus stories.
29: Eu botei nos meus stories, tá ali, inclusive nos stories tem até um QR Code, tá? Então tá ali pra gente doar pelo Pix, que ele é complicadinho, não vou falar aqui porque a galera não vai anotar.
9: Prefeitura de Santiago não tem underline nem nada.
29: Não, Arroba Prefeitura de Santiago, entra ali no Instagram e faz a doação, porque a galera tá precisando lá. E pô, e o seguinte, né? Eu tenho uns amigos lá, relatos de que lojas de lonas e etc. aumentando o preço das
8: de
29: lonas.
8: De novo.
29: Não, aí fica difícil, né?
8: De novo, isso. Não aprenderam nada ainda. Nada. Bom de tu marcar que loja é essa e depois nunca mais voltar lá. É isso.
29: É difícil.
8: Pô, na hora de ajudar o cara da tua cidade.
9: Oi, nem tá pedindo de graça, né? Só não aumentar
8: exatamente
9: o valor.
8: Exatamente.
30: Empatia é a palavra, né?
8: Aproveita e solidariedade, né? Solidariedade. Aproveita e vota então, empatia. Rafinha.
30: Ah, por que eu primeiro?
29: Vai,
30: são 7-2, cara. Você vai eu vou votar, vou votar. Vou votar no Léo.
29: Muito obrigado, cara.
8: Que ridículo, cara.
29: Por quê? Não pode votar em mim?
8: Cara, não, ele pode.
30: É que a gente se divertiu de fato. Esse é o programa de quê?
29: De humor, comédia, a gente de comédia o programa. A gente é mais comédia.
8: Sentimento.
30: A gente comediante. É humorista.
8: É, claro.
29: É.
8: Esqueço.
29: A gente é humorista.
8: E tu vai votar em quem, Léo?
29: Palestrante também.
30: Tá vendo aí, tô fazendo alguma.
8: Trabalha com resumo. Vai votar em quem, Léo?
29: Cara, eu vou votar no Vinícius Moura.
8: Vinícius de Moura. Vinícius de Moura Brasil.
29: Me tirou uma risada boa.
8: Tá.
29: Sincero.
8: Pena que não foi.
29: Morrer.
8: Eu diria que foi a melhor risada, né?
29: Pena que só eu gostei.
8: Só da tu gostou da piada.
29: Aí, esse é o problema.
30: Se o Pretinho sai do ar uma vez, alguma época, nome de um programa, Risada Boa.
29: Já começamos a perder aí, já. Arrancamos mal aí.
8: Cara, eu...
29: agora eu vou tranquilo.
9: Agora tá tudo resolvido.
30: Que a vai continuar voando.
29: Agora tá que resolvido. Tu já resolveu, eu vou tranquilo.
30: Era isso, que precisava.
29: Era só isso que eu precisava.
30: Risada boa!
29: Porque só ele é simples aqui. E verdadeiro, dá entendeu?
9: Umas duas risadas boas.
30: Olha, sou maluca, sou foda.
9: Vai dar merda isso
29: risada
9: aí.
29: A vinheta boa. Tem que ser o vídeo é do réu. Do Léo.
9: Do réu.
29: Do réu lindo.
9: Vota em quem, Vini Moura?
30: Eu confesso.
9: Ah, cara, eu vou ter que votar no Neto ali. A vai piada do.
30: Ele te obrigou a fazer alguma coisa e botou uma arma.
29: A piada do cavalo realmente.
9: Porque ele me obrigou
30: no entendimento. Eu vou ter que votar no Neto.
9: Não, cara, é um modo de se expressar, né?
30: Ah, então te expressa
9: melhor. Vou ter que votar. Então... Obrigado, Vini. Tá, não cai nessa. Que eu me expresse do jeito que tu quer.
30: Muito mais fácil, tu viu?
29: Ah, só. Tu já tem a tua mulher que te do jeito que ela quer.
9: Tem a minha outra nega velha aqui.
30: É isso aí,
9: a Tomachinha, a minha lourinha.
29: Neto Fagundes vai votar em quem, meu compadre?
9: Cara, eu vou votar no... Eu gosto de aproveitar o meu voto, né? Pra incentivar claro. As pessoas. Então eu quero votar no Natan.
29: Tá.
9: Porque o Natan vem aí fazendo um trabalho muito bacana. Cara
30: das outras, né? Então,
9: Natan, tamo junto, meu parceiro.
30: Essa barba
9: sabe que eu tô todos partidos desde Unidos, antes, né?
29: Vai. E tu, Natan, vota em quem?
30: Eu vou votar no Rafinha Menegazzi.
9: Ah, ué? Por quê?
30: Ah, achei que ele pode. Jogou bem, improvisou.
9: Ah, não.
30: Pronto. O que
29: eu... Não, Rafinha,
30: por que tem uma foto...
9: Caralho,
30: cara, mano. Isso é uma homenagem. Natan, é uma homenagem ao fim do 20 de setembro.
29: Por que tem nosso... essa foto do Natan nesse cavalo? Os dois estão com a mesma expressão. Nenhum dois deles está entendendo o que está acontecendo. É uma égua.
9: E o cabelo está parecido.
29: Não, e o Léo falou: uma homenagem ao fim do 20 de setembro. Gente... Hoje é 28.
9: Isso,
29: mas só o fim do 20 de setembro acabou uma semana depois.
9: Você é o 20, ano que vem, o Pretinho vai lançar o calendário com essa foto para tu botar na tua cozinha.
29: Me pegou muito, cara, que tu e a égua estão com a mesma expressão, olha.
30: Conectados, né?
29: Conectados.
30: Com a diferença que ele tá, né?
29: Ela tá sofrendo mais com ele em
9: cima. Os dois viram o nego velho baixando a calça. Os dois viram o nego velho baixando.
29: Lelê, tu vai votar em quem, Lelê?
30: Ah, eu vou votar no Neto,
29: favor. Neto, favor. Eu fico muito dividido, eu sempre gosto de votar no Neto quando ele vem, eu voto por ele vir. Ele veio, eu pá, voto nele.
9: Ele foi no Fuga também, né?
30: Tá essa aí,
9: Ele vai garantir meu voto.
29: Bah, ô, Joia Rara, tu tinha que ter vergonha nessa tua cara.
30: Vergonha não é assim.
9: Foi na base,
29: Neto Fagundes foi.
30: Neto
29: Rodaica foi. Rafinha Menegaz foi. Lelê foi. Léo Oliveira foi.
30: Só tu aonde?
29: Só tu não
30: tava
29: foi.
30: Tava onde, Joia?
29: Tava de conchinha.
30: Tava de conchinha.
29: Porra, nego, chuva. Eu ia votar, eu ia votar no Natan por honra ao mérito. Mas o Neto Fagundes, né,
9: obrigado, cara?
29: Que ele foi ao Fuga, né, cara? E tu não foi, Joia.
30: Foi, porque veio bem nas piadas.
29: Né? Neto Fagundes é o craque do episódio. Muito obrigado, meu compadre. Pretinho Básico, dá um tempo pra tua cabeça, vai voltar amanhã. Uma da tarde, volte com a gente. Mas até lá, se você não quiser tempo pra cabeça, a gente tá em tudo que é lugar, redes sociais e também ATL TV no YouTube, com um monte de conteúdo bacana que a gente faz apaixonadamente aqui nessa caixinha mágica chamada Atlântida pra você. Um abraço, boa noite e até amanhã. Tchau.
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10: isso. Sim, depois do Pretinho Básico, vem aí Mr. P na rede, depois do intervalo. Aí está.
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1: Opa, que beleza, retomamos. É, está encerrado o período de férias, período de viagens. Estamos mais uma vez por aqui. Saudações, muito boa noite, bacana o reencontro. Tradicional, de segunda a sexta, estamos com o Mr. P na rede. A partir das 19 até as 21, temos a noite completa, final de contas. Depois da Voz do Brasil, entre 21 e 22, surge o pijama até a meia-noite. Desfile de belas canções para que a noite seja agradável, que a gente possa encerrar bem o dia. Arroba Everton Cunha P no Instagram, pelo WhatsApp 489-9188-1009. E assim nós vamos. Faça seu pedido musical, o mais legal do rádio, sempre há a ideia da surpresa. Mesmo que você faça o seu pedido, é claro que a escolha aleatória e a gente sendo tomado por canções surpreendentes de uma hora para outra é bem legal. Eu sei que a gente fazer a escolha da playlist, seja no momento que está com o celular na mão ou está fazendo um encontro com amigos, ok, a gente entende, é importante, às vezes a gente gosta mesmo. Agora, outras tantas, o rádio nos surpreende, esse é o nosso papel, estamos aqui para isso. Então, tá dada a sugestão, formas de contato absolutamente livres, e já vamos partir para a primeira canção, a abertura vem com eles. Na minha volta das férias, eu tenho que abrir com YouTube Silêncio, a nova música do YouTube. Que coisa maravilhosa! Celebrando 50 anos da banda, que é a banda da minha vida, né?

0: Ouvimos Lagoon ao vivo no Atlântida Celebration. Também em Cúlio e Ash lá no começo.
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0: volta já.
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0: Atlântida. 19 para as 8, seguimos com Mr. P na rede aqui na Atlântida.

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0: Lonely Road, encerrando esta sequência, a primeira hora do Mr. P na rede aqui na Atlântida MTK. Ainda ouvimos Ira, tivemos também Morgan Wallen, U2, Jungkook, Jota Quest e assim ficamos. Intervalo e já voltamos, 8 e 6.
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17: Já reparou que alguns restaurantes estão sempre lotados, mesmo sem fazer promoções? Muitas vezes o motivo não está no cardápio, está na experiência. Cada vez mais as pessoas escolhem lugares que oferecem algo além da comida. Um evento temático, música ao vivo, uma harmonização, qualquer experiência que torne aquele momento diferente. E sabe o que acontece? O cliente não só volta, como também recomenda o lugar para outras pessoas. Em um mercado cada vez mais competitivo, proporcionar uma boa experiência pode ser um diferencial tão importante quanto um bom cardápio. Quer descobrir tendências do seu segmento para atrair mais clientes? Acesse negóciossc.com.br.
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0: Muito bem, seguimos por aqui, 8h14, estamos na noite desta segunda-feira. Tem Stones in the Stars.

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1: Atlântida, 8h29, já voltamos.
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0: Sim, Mr. P na rede. Atlântida. 23 para as 9, boa noite de segunda. Vamos com Morgan Wallen e Tate McQueen.

0: Muito bem. Somewhere, encerrando o Mr. P na rede de hoje, noite de segunda-feira, vem a Voz do Brasil e às 10 retomamos com o Pijama aqui na Atlântida. Até daqui a pouco. Opa! E a sequência da noite, contemple as suas expectativas positivas. Encerramos aqui, Mr. P na rede. Aí está. 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
3: Olha a dúvida do Matias. Doutor, tenho acordado cansado mesmo depois de dormir 8 horas. O que pode estar acontecendo? Olha só, Matias, nem sempre a quantidade de sono é o fator mais importante. A quantidade de horas que a gente dorme é muito importante, mas pode não ser o único fator para determinar se a gente vai ficar cansado ou não. Explico. A gente pode dormir 8 horas e ter um sono muito fragmentado, roncar demais, ter apneia do sono, ou simplesmente estar passando por um período de muito estresse e ansiedade. Além disso, horários irregulares de sono, muito álcool à noite e excesso de telas antes de dormir podem atrapalhar a qualidade do sono. Então, se o cansaço é frequente, está durando algumas semanas e está interferindo no seu dia a dia, vale a pena investigar. Sono não é apenas quantidade, é também qualidade e regularidade. Se você estiver enfrentando dificuldade, eu recomendo fortemente que você procure um especialista em sono. Ele vai te explicar melhor como fazer essa higiene do sono e, se precisar, investigar as causas desse seu cansaço. Dúvidas? @JairoBoeroficial.
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Direto dos estúdios da Empresa Brasil de Comunicação, em Brasília, vem aí a Voz do Brasil.